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0: 10 horas.
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0: 112.
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0: 11:47.
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2: Te amo, mas não quero.
3: Ai, ai, ai.

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0: estar isso aqui com você,
1: obrigada,
0: viu?
1: Obrigada por essa honra, diva.
0: Obrigada a você, meu amor.

0: meia-noite e três.
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0: uma e quatro.
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0: 1h18.
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0: 1:38.
1: Você vai relembrar o passado, viu? 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

0: duas e três.
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0: 3 e 5.
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3h47. 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

0: 55.
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0: Obrigado, meus irmãos.
1: Tamo junto, hein?
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2: O anjo do Senhor anunciou a Maria, e ela concebeu do Espírito Santo. Eis aqui a serva do Senhor, faça-se em mim segundo a vossa palavra. O Verbo divino se fez carne e habitou entre nós. Ave Maria, cheia de graça, o Senhor é convosco. Bendita sois vós entre as mulheres, e bendito é o fruto do vosso ventre, Jesus. Santa Maria, Mãe de Deus, rogai por nós, pecadores, agora e na hora de nossa morte. Amém. Minha alma glorifica ao Senhor, e o meu espírito exulta de alegria em Deus, meu Salvador, porque olhou para a sua pobre serva. Por isso, desde agora me proclamarão bem-aventurada todas as gerações, porque realizou em mim maravilhas aquele que é poderoso e cujo nome é santo. Sua misericórdia se estende de geração em geração sobre os que o temem. Manifestou o poder do seu braço, desconcertou os corações dos soberbos, derrubou do trono os poderosos e exaltou os humildes. Saciou de bens os indigentes e despediu de mãos vazias os ricos. Acolheu a Israel, seu servo, lembrando de sua misericórdia, conforme prometera a nossos pais, em favor de Abraão e sua posteridade para sempre. Amém.

Jesus Cristo, que é o único Filho do nosso Senhor, que foi concebido pelo poder do Espírito Santo, nasceu da Virgem Maria, padeceu sob Pôncio Pilatos, foi crucificado, morto e sepultado, desceu à mansão dos mortos, ressuscitou o terceiro dia, subiu ao céu, está sentado à direita do Pai Todo-Poderoso, donde há de vir julgar os vivos e os mortos. Creio no Espírito Santo, na Santa Igreja Católica, na comunhão dos santos, na remissão dos pecados, na ressurreição da carne, na vida eterna. Amém. Pai nosso que estás no céu, santificado seja o vosso nome. Venha a nós o vosso reino e seja feito a vossa vontade, assim na terra como no céu. O pão nosso de cada dia nos dai hoje. Perdoai as nossas ofensas, assim como nós perdoamos a quem nos tem ofendido. E não deixeis cair em tentação, mas livrai-nos do mal. Amém. Ave Maria, cheia de graça, o Senhor é convosco. Bendita sois vós entre as mulheres, e bendito é o fruto do vosso ventre, Jesus. Santa Maria, Mãe de Deus, rogai por nós, pecadores, agora e na hora de nossa morte. Amém. Glória ao Pai, ao Filho e ao Espírito Santo, como era no princípio, agora e sempre. Amém. Nas contas pequenas, que geralmente a gente reza Ave Maria, nós vamos dizer todos juntos: pelos merecimentos de vossa paixão e morte, perdoai-nos, Jesus. Pelos merecimentos de vossa paixão e morte, perdoai-nos, Jesus. Pelos merecimentos de vossa paixão e morte, perdoai-nos, Jesus. Pelos merecimentos de vossa paixão e morte, perdoai-nos, Jesus. Pelos merecimentos de vossa paixão e morte, perdoai-nos, Jesus. Pelos merecimentos de vossa paixão e morte, perdoai-nos, Jesus. Pelos merecimentos de vossa paixão e morte, perdoai-nos, Jesus. Pelos merecimentos de vossa paixão e morte, perdoai-nos, Jesus. Pelos merecimentos de vossa paixão e morte, perdoai-nos, Jesus. Pelos merecimentos de vossa paixão e morte, perdoai-nos, Jesus. Na conta maior, que geralmente a gente reza o Pai Nosso, nós vamos dizer todos juntos: nós vos adoramos e louvamos, Jesus Divino, pela vossa paixão e morte, remistes o mundo. Nessa dezena, apresente meu irmão, minha irmã, talvez você não está muito bem de saúde, apresente a tua enfermidade, a tua tristeza, teu desânimo, a tua depressão. Apresente para Jesus, nessa dezena que vamos fazer agora. De repente é um parente teu que está internado no leito do hospital. Apresente o seu pai, a sua mãe, talvez seu avô e sua avó não estão muito bem de saúde. Vamos assim rezar juntos essa dezena, para que Jesus, que é o médico dos médicos, possa ir ao encontro dessa pessoa, ou até de você mesmo. Vamos lá? Pelos merecimentos de vossa paixão e morte, perdoai-nos, Jesus. Pelos merecimentos de vossa paixão e morte, perdoai-nos, Jesus. Pelos merecimentos de vossa paixão e morte, perdoai-nos, Jesus. Pelos merecimentos de vossa paixão e morte, perdoai-nos, Jesus. Pelos merecimentos de vossa paixão e morte, perdoai-nos, Jesus. Pelos merecimentos de vossa paixão e morte, perdoai-nos, Jesus. Pelos merecimentos de vossa paixão e morte, perdoai-nos, Jesus. Pelos merecimentos de vossa paixão e morte, perdoai-nos, Jesus. Pelos merecimentos de vossa paixão e morte, perdoai-nos, Jesus. Pelos merecimentos de vossa paixão e morte, perdoai-nos, Jesus. Na conta do Pai Nosso, nós vamos dizer todos juntos: nós vos adoramos e louvamos, Jesus Divino, porque pela vossa paixão e morte remistes o mundo. Nessa dezena, vamos apresentar, né, nossos irmãos que estão encarcerados, estão na prisão, estão na penitenciária cumprindo pena, para que saiam dali remidos, saiam dali contrito de coração para uma vida nova, para que eles possam trilhar pelo caminho da luz e deixar o caminho das trevas, das coisas ruins. Vamos rezar por cada um deles que estão cumprindo pena, né, nas penitenciárias, nas cadeias, não importa se é parente ou não é, tá bom? Vamos rezar por eles, para que eles saiam dali para uma vida nova, para viver na presença de Jesus. Pelos merecimentos de vossa paixão e morte, perdoai-nos, Jesus. Pelos merecimentos de vossa paixão e morte, perdoai-nos, Jesus. Pelos merecimentos de vossa paixão e morte, perdoai-nos, Jesus. Pelos merecimentos de vossa paixão e morte, perdoai-nos, Jesus. Pelos merecimentos de vossa paixão e morte, perdoai-nos, Jesus. Pelos merecimentos de vossa paixão e morte, perdoai-nos, Jesus. Pelos merecimentos de vossa paixão e morte, perdoai-nos, Jesus. Pelos merecimentos de vossa paixão e morte, perdoai-nos, Jesus. Pelos merecimentos de vossa paixão e morte, perdoai-nos, Jesus. Pelos merecimentos de vossa paixão e morte, perdoai-nos, Jesus. Nós vos adoramos e vos louvamos, Jesus Divino, porque pela vossa paixão e morte remistes o mundo. Nessa dezena, você pai, você mãe, assim como eu, vamos apresentar nossos filhos, né? A desobediência, a ingratidão. É isso mesmo. Principalmente a ingratidão, né?

apresentar para Jesus nessa dezena. Talvez o teu filho, a tua filha está envolvido com coisa ruim, com vício do cigarro, das bebidas alcoólicas, das drogas, fazendo coisa errada, né? Você não tem coragem de conversar com ele ou com ela, com medo da resposta. Vamos apresentar para Jesus nessa dezena, pelas mãos da bem-aventurada Virgem Maria, esse teu filho ou tua filha que está te causando tanto problema e sofrimento. Vamos lá, todos juntos? Pelos merecimentos de vossa paixão e morte, perdoai-nos, Jesus. Pelos merecimentos de vossa paixão e morte, perdoai-nos, Jesus. Pelos merecimentos de vossa paixão e morte, perdoai-nos, Jesus. Pelos merecimentos de vossa paixão e morte, perdoai-nos, Jesus. Pelos merecimentos de vossa paixão e morte, perdoai-nos, Jesus. Pelos merecimentos de vossa paixão e morte, perdoai-nos, Jesus. Pelos merecimentos de vossa paixão e morte, perdoai-nos, Jesus. Pelos merecimentos de vossa paixão e morte, perdoai-nos, Jesus. Pelos merecimentos de vossa paixão e morte, perdoai-nos, Jesus. Pelos merecimentos de vossa paixão e morte, perdoai-nos, Jesus. Na conta maior, que geralmente a gente reza do Pai Nosso, vamos dizer todos juntos. Nós vos adoramos e louvamos, Jesus divino, porque pela vossa paixão e morte remistes o mundo. Nessa última dezena, meu irmão e minha irmã, eu convido você a apresentar, pelas mãos da bem-aventurada Virgem Maria, a Jesus, o Todo-Poderoso, o teu matrimônio, o teu casamento. Como é que está o teu casamento, o teu matrimônio? Apresente a tua esposa, que muitas vezes, né, age com incompreensão. Você, mulher, apresenta o teu esposo, que muitas vezes age com estupidez, com ignorância, e acaba gerando brigas, contenda, desavenças. Apresente para Jesus, pelas mãos da bem-aventurada Virgem Maria, nessa dezena, a tua casa, a tua família, o teu trabalho. Nós temos inúmeros motivos para estarmos aqui juntos nessa corrente de oração. E com certeza, quem de nós está precisando, né, receber de Jesus, principalmente a misericórdia, que Ele vem socorrer nascido de cada um de nós. Nesta dezena, Senhor, quero te apresentar toda a família em encontro com Maria, inclusive os patrocinadores que nos ajudam a manter este programa no ar, Jesus. Que tu venha socorrer nascido de cada um de nós, né, através da intercessão de Nossa Senhora. Vamos lá, todos juntos, pedir que Ele venha em socorrer auxílio. Pelos merecimentos de vossa paixão e morte, perdoai-nos, Jesus. Pelos merecimentos de vossa paixão e morte, perdoai-nos, Jesus. Pelos merecimentos de vossa paixão e morte, perdoai-nos, Jesus. Pelos merecimentos de vossa paixão e morte, perdoai-nos, Jesus. Pelos merecimentos de vossa paixão e morte, perdoai-nos, Jesus. Pelos merecimentos de vossa paixão e morte, perdoai-nos, Jesus. Pelos merecimentos de vossa paixão e morte, perdoai-nos, Jesus. Pelos merecimentos de vossa paixão e morte, perdoai-nos, Jesus. Pelos merecimentos de vossa paixão e morte, perdoai-nos, Jesus. Pelos merecimentos de vossa paixão e morte, perdoai-nos, Jesus. E assim, vamos pedir que Jesus venha socorrer o auxílio de cada um de nós nesta manhã. Tende piedade de nós, Senhor. Tende piedade de nós, Senhor. E vamos assim juntos rezar. Três vezes dizer. Eu vou falar daqui e vocês repetem daí, tá bom? Então, vamos lá. Deus Santo, Deus Forte, Deus Imortal, tende piedade de nós e do mundo inteiro. Deus Santo, Deus Forte, Deus Imortal, tende piedade de nós e do mundo inteiro. Deus Santo, Deus Forte, Deus Imortal, tende piedade de nós e do mundo inteiro. E assim, Senhor Jesus, quero te agradecer pela oportunidade de rezarmos o texto da paixão, colocando em tuas mãos tudo aquilo que nós necessitamos. Vem socorrer a nossa fraqueza, nossa falta de fé. Mãe querida, Mãe amada, em tuas mãos colocamos também, que assim como aconteceu naquele casamento lá em Caná da Galileia, tu não permitiste que faltasse o vinho para aquele casal não passar um vexame, e também, Mãe, tu vem socorrer auxílio de cada um de nós, e não permite que venha faltar o vinho da fé, o vinho da esperança, e principalmente o vinho do amor. Estivemos sempre, estamos reunidos em nome do Pai, do Filho e do Espírito Santo. Amém.

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6: São 6h28, 6h28, você está ouvindo o programa Encontro com Maria, um programa da Igreja Católica da Diocese de Marabá pela sua Clube FM 100,7. E hoje, segunda-feira, você sabe o que acontece, o Terço dos Homens, aí na Marabá Pioneira, na Igreja São Félix de Valoar. Você é convidado a participar, né? Convidado todo especial. Um forte abraço ao professor César, que sempre está mandando aí, né? Lembrando que de segunda-feira tem o Terço dos Homens, aí na Igreja São Félix de Valoar, na Marabá Pioneira. Mas também o Giovanni de Souza sempre está lembrando que tem o Terço dos Homens, aí na Igreja São João Batista, no bairro Laranjeiras, 19h30. E Baltazar também sempre está me lembrando que tem o Terço dos Homens aí na Igreja Matriz da Paróquia Nossa Senhora de Fátima, no quilômetro 2 do bairro de São Félix, tá bom? Escolha o melhor local e participe, você será muito bem recebido, com certeza. E só para registrar, estivemos aí sábado, conforme anunciado, na Vila Espírito Santo, participando do festejo. Nosso muito obrigado a todos vocês da Vila Espírito Santo. Não vou falar o nome de todo mundo aqui, porque senão vai acabar o programa, né? Em nome da Isabel, eu agradeço a todos vocês pela hospitalidade, pelo carinho, né? E a Joana Neto fez até uma jantinha, olha, uma galinhazinha caipira, sempre bem-vinda, né? Obrigado, Joana Neto, pelo carinho, tá bom? Deus abençoe vocês cada vez mais, que essa comunidade continue assim forte e firme, ajudando aí o Padre Cícero, né? Na sua paróquia, tá bom? Então, muito obrigado, bem de coração. E ontem à noite, a Leodir Van Menezes esteve aí no Brejo do Meio, também falando sobre Nossa Senhora, Noite Mariana, né, na Igreja Nossa Senhora Aparecida. E ela chegou já em casa já às 11 e pouco da noite, né? Portanto, é assim, nós não podemos parar. A obra de Deus tem que ser assim, né? Não pode parar, não. É um para um lado, para o outro, mas continua, firme e forte. E a partir de agora, aqui no seu programa Encontro com Maria, vamos dar início àquele momento esperado por todos. Esse aqui, ó.
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6: Mesmo às 6h30 da manhã, vamos dar início ao Espaço do Ouvinte. Você pode mandar sua mensagem de texto, nosso aplicativo 9162-2480. Temos imenso prazer em divulgar sua mensagem. E chegou aqui a primeira mensagem, a Indô, do bairro Novo São Félix. Oferece para sua tia Isabel, para o João Filho, João Cizino, o Gilvando e o Flávio, Maria da Paz, do Caetano e Tupiranga, a dona Terezinha, e no São Félix Pioneiro, e pede oração para toda a sua família, especialmente para sua tia Isabel. Bom dia a todos do Encontro com Maria, eu sou o Silvio Zomar, conhecido como Incansávelzinho, moro aqui no bairro Infraero. Ofereça para a sua música, para minha esposa Luciele, para meus filhos João Luca, Lohane, Carlos Henrique, Rebeca, minha sogra Luzivanda, meu neto Juan Derek, no bairro Bela Vista. Também para Raimundinha, Érica, Hélida, Celigiane, Francisquinha, Francisco, Carol, Júnior, Júlio César, no bairro Independência. Bom dia, Pai, Senhor Jesus, esteja com todos nós hoje e sempre. Peço oração e ofereço a próxima música para toda a minha família. Sou Cazuz Alves, moro aqui em Itupiranga. A dona Nazaré, que está na Sol Nascente, oferece para o esposo, para seus filhos, para toda a sua família, para os ouvintes, seus netos e bisnetos, para suas irmãs e noras, toda a comunidade Nossa Senhora de Fátima. Bom dia, meu amigo Ivanildo Mendes. Paz e bens a esse abençoado programa. Uma ótima abençoada semana para todos nós. Como você falou, realmente hoje vai acontecer o Terço dos Homens, às 19h30, aqui na nossa comunidade São João Batista, no bairro Laranjeiras. Todos estão convidados. Ofereço a próxima música para minha mãe Terezinha, meu pai Nelson, minha avó Socorro, minhas amigas Joana Neta, Lília Duarte, Domingos Queiroz, Neuza Vasconcelos, para o Gessé Cidem Paiva, João Gomes, para vocês, apresentador, e também para meus amigos Gessé, Juan Lincoln, Salustiano, minhas amigas Joana Neto, Lili Duarte, Duvalina Pires, que Deus recupere a saúde de cada um deles. Eu sou o Giovanni de Souza, moro aqui no bairro Laranjeiras. Então, nosso muito obrigado ao Giovanni de Souza, que sempre está aí ligado, ouvindo, né, o programa Encontro com Maria. Bom dia a todos desse maravilhoso programa. Eu sou Vicente Monteiro, moro aqui na Marabá Pioneira, na Barão do Rio Branco. Ofereço para os famosos, peço oração para minha esposa Maria Lúcia, meus filhos James, Soares, Luciano e Patrícia, meus netos Leme, Laila, Pablo Vitor, Maria Luísa, Maria Eduarda, Márcia Henrique, Natanela e Maria Valentina, para a nora Kelciane e Adriana. Bom dia, meu amigo Vanildo Mendes, aqui é o Vanderlei Vascaíno. Ô, Vanderlei, só o nosso Vasco vai mal, ontem levou 3-0 do Bragantino, faz parte. Eu ofereço para Dona Maria José Pel João Vaz, para o Dacivan Tião Branco, Badeco do Gesso, para Silma Rocha, João Cardoso no Brasil do Meio, para o Márcio da Papelaria. A dona Lia, que está no assentamento 26 de março, oferece para os filhos Marcos, Alessandro, Joelma, José, Josué e Taline, para seus vizinhos e amigos, seus irmãos da Igreja Nacional de Fátima, e pede oração para toda a sua família. Essa música vai também ser José Luiz, a dona Graça e a Joselde, aí na Vila do Denit, no bairro do Mapá, ligadinhos, né, ouvindo o programa. Vai também para nosso ouvinte, o Adeilson, sua esposa Jamile, e também o Dedé, para o Gésio e a Lênia, no quilômetro 11, próximo à Lada Nova, na comunidade São Francisco de Assis. Nós vamos ouvir, na voz do Padre Zezinho, oração pela família.
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0: São 6 horas mais 39 minutos, 6h39, você está ouvindo o programa Encontro com Maria, pela sua Clube FM, 100,7. Dando sequência aqui nos passos do ouvinte, chegou aqui mensagem, de bom dia lá, tudo bem? Eu sou Sidney Paiva, eu ofereço a próxima música para minha mãe Maria Luísa, para meus irmãos Silvanei e Sidneia, meus sobrinhos, a Kaila, o Ícaro, Paulo, Moica, João Luca, para o Antônio, meus amigos Rogério, para o Giovanni de Souza, Daniel Mecânico, para o Elegância, Santiago, Nairo, Liro, Messias, Vasconcelos, a França, o Maciel, o Joel Santiago, o Igo, o Elano, o Antônio Lopes, na Fazenda Cristalina. Tá aí, né? Seu Domingos Araújo, de São Domingos do Araguaia, oferece para a esposa marido da Jesuíta, para suas filhas, netos, bisnetos, genros, suas irmãs Maria Araújo, Maria de Lourdes, Maria Conceição, Maria Cláudia, seus compadres, comadres e afilhados, seus amigos e vizinhos, para Marlene na Pedra de Amolá. Bom dia a todos, apresentadores, seu maravilhoso programa. Sou Maria Lindalvo, moro aqui no Roquim da Contente, na Marabá Pioneira. Sou ouvinte fiel de muitos anos. Peço oração para mim, para meus filhos e filhas, minhas netas, para todos os meus vizinhos. Como eu falei ontem, a Leodivan esteve lá no Brejo do Meio, falando da Noite Mariana, e veio uma cartinha de lá do Brejo do Meio, da dona Maria Burguinho, né? E ela oferece a próxima música para seu esposo João, e também para Elielza, conhecida como Nena, para seus filhos, José Antônio Avelino, Djalma, para Agnês, para os netos Kleber, esposa do Kleber, que é Marcela, para Cássio Silvano, Raila, Rayane, o Pablo, o Guilherme, opa, família grande, né? Para todos aí do Brejo do Meio, também para a Sara, que Deus abençoe o retorno da Leodivan, que Jesus proteja ela. Realmente, Vida Maria Burguinho, chegou tudo na Santa Paz, lá em casa, já 11 e pouco da noite, mas tudo bem, graças a Deus. Então tá aí, nosso muito obrigado, Dona Maria Burguinho, pelo carinho da audiência. É que mora na Fazenda Gameleira, né? Próximo Brejo do Meio. Já chegou aqui a mensagem, diz, bom dia, meu amigo Ivanildo Mendes, aqui é Zenaide do bairro Santa Rosa. Ofereço a próxima música, peço oração para meus filhos Manuel, Marlúcio e Mirelle Mileide, minhas netas Amanda, Emanuele e Emily, para minha nora Gisele, para meus sogros, Manuel Luz, para vocês, apresentadores, meus irmãos e afilhados, e peço oração para toda a minha família. Aproveitando a audiência do programa, gostaria que você cantasse um parabéns para meu sogro Manuel, né? Que estamos aniversariando hoje, portanto, acho que é também a Zenaide, está aniversariando hoje, a Zenaide. Depois você me confirma. Que estamos aniversariando hoje, Deus nos abençoe com muita saúde. Portanto, aí, vamos cantar um parabéns aqui, duplo, né, para a Zenaide e seu Manuel.
1: Parabéns! 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
0: Depois ainda me confirmo, porque às vezes o corretor aqui dá erro, né? Bom dia a todos do programa Encontro com Maria. Eu sou o Max, do bairro Independência. Ofereço a próxima música para meus irmãos Nilo, Nilson, minhas irmãs Nilza, Ilza, Cleonice, para todos do programa, para meu filho Nicolas, minha esposa Leciane. Peço oração para toda a minha família. Minha comadre Juliana, que está no Piá Morajuba, sítio Nova Vida, em Tupiranga, oferece para todos seus filhos, seus netos, para o esposo Silvino, que claro é meu compadre, né? Estão aí ligadinho no Tupiranga ouvindo o programa. Fala em Tupiranga também, dona Hilda de Tupiranga, oferece para a esposa Nilton, para a filha Liana, para o filho Hilton, pede oração por toda a sua família, a sogra Nésia, a neta Isadora e Aurora e toda a comunidade Nossa Senhora Aparecida da Agrovila em Itupiranga. A Rosana aí do Poção do Óleo oferece para o esposo Zenildo, para os filhos Fernando e Adriano, seu pai João da Mata, para a França, sua irmã Maria Aparecida, Zenaide Novo Horizonte, seu irmão José Edson, para seus ouvintes da comunidade de Santo Antônio, e pede oração. Essa música também para Rosimeiro Romário, em Cidade Nova, vindo do programa, nosso muito obrigado. Para a professora Marli, em quilômetro 7, ligadinha para o Deurivaldo, sua esposa Nazaré, e o Tadeu aí no residencial Tiradentes. Nós vamos ouvir com a banda Anjos de Resgate a música Manda Teus Anjos.

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6: São 6h50. Quer dizer que falta 10 minutinhos para as 7h. Você que está se preparando para mais um dia de trabalho, não chegar atrasado, eu sempre digo e repito, você que está empregado, em primeiro lugar, se agradeça a Deus. Segundo, chegue 10 minutos antes e saia 10 depois, porque o dia que você se atrasar, o seu chefe, o seu patrão, né, não vai desconfiar de você. Não adianta que ele furar o pneu da moto, dizer que o ônibus quebrou, né, só chega atrasado, aí, né? Mas se você chega sempre 10 minutos antes e sai 10 depois, o dia que você se atrasa 10, 15 minutos, o patrão não vai nem falar nada, né? Tá bom? Então vamos segurar o nosso emprego, que não tá fácil não, né? Que tem de currículo por aí espalhado na cidade. Quando fica triste, quer ver a pessoa arranja um emprego, tira a vaga de quem quer trabalhar e fica lá só, né, tomando vaga. Aí logo em seguida é dispensado. Faz parte. Olá, bom dia, tudo bem? Aqui é o Juvenal, gremista da Folha 13. Ofereço a próxima música para minha esposa Vanusa, para sua mãe Dona Ana, no PA 3 Ilhas, de Beliçá, Dona Medina, seu Messias, Dona Edna e seu José na Vicinal 4, Castanhal Araras, em São João do Araguaia, seu Adão e Dona Cleusa, na Vila Limão, e para todos os ouvintes. O Neivaldo, que está no PA Cinzeiro, próximo ao Brejo do Meio, oferece para a esposa Maria Conceição, para os filhos Joamir, Maria, João, Jordel, Auendes, Milene, Micaela e Micael, os genros João e Davidson, para sua comadre Luzilmara, para o Júnior e também para a Rosa. Quem está ligado também na Clube FM Ouvindo a Palavra de Deus é o Ariel, está aí na comunidade Diamante, Igarapé Vermelho, em Tupiranga, oferece para toda a sua família, né? Para a esposa Ilza, para a Cleonice, o Max, a Creuza, né, todos os seus familiares. Bom dia, seu Ivanildo Mendes, tudo bem? Aqui é a Sueli. Gostaria de oferecer o próximo do programa para minha mãe Elza, meu pai Jairo, para toda a minha família, para vocês apresentadores, para Leudivan Menezes, e peço oração pela saúde do meu papai Jairo. A Helena do bairro São Félix, está ligada na Clube FM, ouvindo a Palavra de Deus. Oferece para os filhos Zé Bezerra, Eliane e Tiago, para as noras Luciana Aline, para o Jean Luciano, os netos Lara Jéssica, Emílio, Zé Miguel, Lux, Nasce e Matheus, também para seus irmãos e sobrinhos, seus compadres, comadres e afilhados, para Iário Fons Neto de Geladinho, para Sebastiana em São Félix. Estamos com também para dona Francinete, o Gilson, aí na Folha 20, nosso muito obrigado, dona Tereza na Folha 28, estão ouvindo aí a palavra de Deus, tá bom? Vai também para você, papai e mamãe, que acabou de levantar e chamando seu filho, bora estudar para ser doutor, né? Então você, filho, colabore aí, porque não é fácil não, né? A escola particular, mensalidade não é barata, material escolar mais caro ainda. Então vamos ouvir, da voz do Joãozinho Bill, esta linda canção, A Dor do Pecado.

0: E o nosso ouvinte, o Jonathan, que mora em Roterdã, na Holanda, lá falta 5 minutinhos para meio-dia, né, Jonathan? É 5 horas a mais. É, ele oferece a próxima música para todos os seus familiares, especialmente para sua mãe Leni, para seu avô Altino, sua esposa Larissa, sua filha Júlia, seus irmãos Charles, Bruno e Charlene. Temos todos ótimos, segunda-feira, dias de Maurivirão. Sou o Jonathan Marquinhos, Roterdã, na Holanda. Que maravilha, né? Portanto, aí o nosso muito obrigado ao Jonathan, ele que é marabaense. Aqui ele é conhecido como Lereca, né? Aí do bairro Cabelo Seco, olha lá, do bairro São Francisco Coelho, conhecido como Cabelo Seco. Está lá em Roterdã, na Holanda. Que maravilha. E assim, Deus Pai Todo-Poderoso, nesse final de programa, queremos colocar em tua presença cada ouvinte do programa Encontro com Maria. Todos aqueles que estão passando por um momento difícil, Senhor, lutando contra a enfermidade, a tristeza, a depressão, o desânimo. Ó Jesus, vem nesta manhã aumentar a nossa fé. Como nós somos frágeis diante das tribulações, das muralhas, das barreiras. Vem, Jesus, reinflamar a chama em nosso coração da fé, do ânimo. Vem nos dar coragem para lutar. Que teu toque divino seja um bálsamo, trazendo alívio e cura em todos meus irmãos que estão enfermos nos hospitais. Vem renovar tudo dentro de nós, Jesus. Principalmente o coração magoado e ferido, machucado. Em fortalecer a nossa fé, para que possamos permanecer firme e confiante em meio às dificuldades, às tribulações. Neste momento de busca de cura, Senhor, te pedimos também que capacite a cada médico, enfermeiro, técnico de enfermagem, pessoal da área da saúde, para que cuide nosso enfermo com sabedoria e discernimento, iluminado pelo Espírito Santo. Que a tua presença se manifeste de maneira sobrenatural na vida de cada um dos meus irmãos que estão necessitando dessa cura, Jesus. Vem libertar do vício, do cigarro, da bebida, das drogas, desse jogo maldito, tal do tigrinho. Ó Jesus, finalmente em teu nome nós depositamos toda a confiança em ti, porque acreditamos que tu és Deus Todo-Poderoso, digno de receber toda a glória e toda a honra. Que a tua vontade se cumpra em nossas vidas, Senhor. Que a nossa restauração seja completa no teu amor e na tua misericórdia. Vem nos lavar com o teu sangue precioso derramado na cruz, para que possamos cada vez mais estar na tua presença. Também te apresentamos, Jesus, neste dia de hoje, cada patrocinador desse programa, Jesus, suas empresas, seus funcionários, seus familiares. Obrigado por nos ajudar a manter este programa no ar. Obrigado por cada ouvinte, pelas orações de cada um deles, Jesus, intercedendo, pedindo para que esse programa continue nesses 26 anos e 5 meses. Vem, Jesus, tomar de conta, vem nos libertar. Mãe querida, mãe amada, obrigado pela tua poderosa intercessão, mãe. E nos impulsionar para estarmos aqui de segunda a sexta, partilhando com nossos irmãos essa palavra que cura, que salva, que liberta. De toda a sabedoria, ao nosso bispo Dom Vital, aos nossos padres, freiras, nossos religiosos e religiosas, os catequistas, para cada vez mais esteja aí colaborando para o crescimento da nossa igreja. Toma de conta, Jesus. Nós te pedimos porque acreditamos no teu poder, agora e sempre. Amém.
1: Senhor, estamos aqui pedindo a cura do corpo, a cura da nossa alma. Estou nesse momento aqui, em tuas chagas eu vou pedir.

E por aqui, meu irmão e minha irmã, vamos encerrando mais um programa Encontro com Maria. Nosso muito obrigado pela audiência, obrigado pela companhia. Que você tenha um abençoado dia na presença de Jesus, uma abençoada semana. Não se esqueçam, antes de dormir, antes de deitar, agradecer a Deus, porque afinal de contas, né, Dona Tereza, até Deus goste muito obrigado. Senhor, muito obrigado por mais um programa Encontro com Maria. A apresentação foi minha, Ivanildo Mendes, que me despeço em nome do Pai, do Filho, do Espírito Santo. Amém. E até amanhã, às 6 horas da manhã, se Deus quiser, se Deus permitir, com mais um programa Encontro com Maria. Fique na Clube FM, já está chegando por aqui ele, Paulo Henrique, esse grande comunicador, alegre, estou vestido, hoje não sei se muito alegre não, porque o Vasco perdeu de 3-0 para o Bragantino, né? Mas o Águia ganhou também do Imperatriz, né? De 3-0, então estamos kit, né? Tá bom? Mas ele não deixa de lado a sua alegria não, sempre animando a sua manhã. A todos vocês, um bom dia!

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1: Dá-lhe PH!
2: Flamengo! Flamengo!
3: Tudo normal. O Palmeiras fez os flamenguistas passar mal.
4: Toca la pelota, PH!

0: Ai, ai, ai, ai, ai.
1: Mas quando já...

0: Meu filho, esse time é ruim. Ruim. Mesmo time ruim. Ruim.
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2: Henrique. Oi, bom dia, bom dia, bom dia, bom dia pra você estar aqui na Clube, o canal da Informação Total. Segunda-feiraça, são 7 horas e 15 minutos. E dizer uma coisa, hein? Rapaz, muita coisa boa hoje nessa segunda-feira. O pessoal tá pedindo, me encheu o saco dos flamenguistas. Não vou não, não vou não. Só um pouquinho, porque o meu querido Gilberto do Geladinho perdeu trocentas. É, trocentas apostas aí, rapaz. Não aposta, rapaz. Negócio de apostar em clube, rapaz. Sai fora disso, rapaz. Sai fora disso aí, rapaz. Negócio de ficar apostando, rapaz. Né?
3: Rapaz, tu sai de problema, rapaz. Eu já te falei, meu.
2: Mas é. Já te falei, rapaz. Sai de problema, rapaz. Ai, Jesus Cristo. O bicho tá pegando, viu? Quê? Pegou porrada também, mano. O quê? Não pode nem falar do Flamengo, pô. É. Pegou porrada dentro de casa, pô. É. Não pode falar, não. Não tô nem aí.
4: ETH.
2: Não pode, não pode. Pegou porrada também. Melhor botar o rabo entre as pernas e ficar calado aí, viu?
4: Te manca, PH.
2: Bora, não.
0: Meu filho, esse time é ruim.
2: É ruim.
0: Mesmo time ruim.
2: Pegou porrada, pegou um saco.

0: pode.
1: Você tá meio triste hoje, filho?
0: Eu não, tô felicíssimo, porque o time do Poeirinha não conseguiu ganhar do Vasco, do Águia. O time dele, o Cavalo de Aço, pocotó, pocotó, pocotó, tomou de três também.
2: Essa aí é presa, presa.
3: Tem algum flamenguista aí?
0: E vascaíno, tem? Tem?
4: Ixi, tá bem gatinho, né? Só pulga e asma. E só briga com a barata e não come.
2: Ei, filho. Ei, filho.
0: Oi.
2: Todo mundo sabe. Tu não te garante.
0: Ei, Gilberto! Gilberto tá muito triste, mas tá feliz porque o Vasco tomou de três também. Aí! O seu Francino, o seu, olha, tira o Cisco e bota o Sino. Fica o seu Francino e a Dona Nega. São ligados na Clube. Um sempre na sintonia da Clube. Meu amigo Renato! Da Reluz! Meu amigo Renatinho! E a Jane? Vamos tomar café lá no meu amigo Gilberto, né? Vamos pra cima! Dizer, rapaz! Série A, bora bater logo a Série A! A rodada completa, não falta completar hoje. Hoje ainda tem um jogo entre Coritiba e Bahia. Hoje, 20 horas, lá no Couto Pereira, né? Vamos aí, São Paulo 1, Botafogo também 1, Vitória 2, Internacional 0, Mirassol 1, Fluminense 1, Grêmio 3, Santos 2, esta é a 17ª rodada. O Flamengo 0, Palmeiras 3! Palmeiras!
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0: Meu amigo Damião tava assistindo e viu o Flamengo dele broxar. Eu ontem nem quis assistir o jogo do Vasco, tô te falando. Aí me mandaram isso aqui, olha. Ai, ai, ai, ai, ai. Ai, ai, ai, ai, ai. Dizer uma coisa, hein?
6: Tudo normal. O Palmeiras fez os flamenguistas passar mal.
0: Égua. Que coisa, hein? Abraçando meu grande amigo Mário Igor. Tá ligado na Clube, né, Mário Igor? Égua, Wilton. Alô, Wilton. O Wilton lá no estádiozinho Oliveira, já tá cedinho, ele e o Missanta aí, na missão, né? Tivemos também o Cruzeiro 2, Chapecoense 1. Ontem, no Mangueirão, Remo fez 1-0 através do Jajá. Já vou falar sobre isso. E o de virada, o Atlético Paranaense 2, 2-1. Remo tomou na tarraqueta lá no Mangueirão. Corinthians 1-0 no Atlético Mineiro, assisti esse jogo todinho, muito bom esse jogo. E o Vasco 0, Bragantino 3. Hoje ainda teremos Coritiba e Bahia, 8 da noite no Couto Pereira. Olha, o Palmeiras tem 38 pontos. É o primeiro colocado, 7 a mais que o Flamengo, que tem 31. E 8 a mais que o Fluminense, que tem 30. Né? O Atlético Paranaense tem 27, é o quarto. O Bragantino foi para 26, é o sétimo, é o quinto colocado. O sexto colocado, São Paulo, 25. O sétimo é o Bahia, tem 23. O Coritiba tem 23. O oitavo, o nono é o Cruzeiro, 23. Botafogo, décimo, 22. 12º, o Atlético Mineiro, 21. 13º, o Internacional, 21. 14º, o Grêmio, 21. 15º, o Corinthians, 21. Égua, 1, 2, 3, 4, com 21 pontos, né? Deixa eu dizer uma coisa. 16º, o Vasco, com 20. Tá ruim pro Remo aí, né? Te dizer uma coisa. Santos tem 18 pontos, é o 17º na zona de rebaixamento. Mirassol também com 16, é o 18º. Remo, 15º, tem 15. E o Chapecoense, que pegou porrada de novo ontem, tem 9 pontos apenas. Te dizer uma coisa, hein? Ganhou do Cruzeiro, hein? Ai, ai, ai, ai, ai. Falando um pouco do jogo do Remo ontem. O Remo começou bem, fez um gol através do Jajá, mas depois se acovardou, rapá. Time recuou, rapá. Que diacho é isso, rapá? Time recuou. E aí chamou o Atlético, um time perigosíssimo, letal. Aquele tal de Viveiro lá, muito bom atacante, hein? Primeiro gol do Atlético, ele deu uma... escorregou mesmo assim, deu um guiza no cara, um drible dentro da área e fez o gol com tranquilidade, que golaço, né? O Atlético Paranaense é um time que tem enjoado, um time consistente. Que tem aí uma tática excelente, time certinho, Atlético Paranaense. Time resiliente, time de propósito. É isso tudo mesmo. Não é tudo isso mesmo. Foi isso que eu vi. Essa é a minha visão. Agora o cara faz o gol, parece que vê o rei da cocada preta. Fica pegando e mostrando os documentos lá, fazendo gestos obscenos lá, rapaz, pro companheiro. Todo mundo tem um desse aí, rapaz. Talvez até melhor que o teu, rapaz. Égua. O cara vai expulso, prejudica toda uma... um sistema que tava montado para aquele jogo ali. Aí o cara vai expulso. Pelo amor de Deus, mano. Aí o outro time vai lá e vira. Toma ali pra ti aí. Tem que ser multado. Ah, fez gol, faz não sei o que, é muito bom. Não interessa, velho. Não é profissional. Um cara que faz isso não é profissional. Então ele perdeu os estribeiros desnecessariamente. Não houve nem problema pra ele ficar tá mostrando os documentos, fazendo gestos obscenos ali, mostrando documentos. Todo mundo tem, rapaz! Todo macho tem. Agora, se usa, se não usa, o problema é de cada um. Mas que tem. Fica mostrando, que diabo é isso aí? E tá na regra, tá todo mundo sendo punido por essas situações aí. Outra coisa que tá todo mundo sendo punido é esse negócio de tapa na cara também. Pô, o cara sabe que tem VAR, o cara sabe que tem... tá tudo sendo filmado e detalhes. Se eu não me engano, são 16 câmeras num jogo. Os caras vão insinuando, dando tapa na cara dos outros. Acabou isso, gente. Que é isso? E outra coisa, esses gestos aí. Tudo que o cara faz ali é tudo preciso. Tem câmeras fechadas na direção da jogada. Então os caras têm que ter responsabilidade na hora de fazer qualquer... besteira dentro de campo. Fico pé da vida quando eu vejo os caras sendo punidos por essas coisas aí. Pelo amor de Deus. Aí prejudicou o Remo, que tava num andamento muito bem, muito bom na competição. Acabou aí, né, perdendo 3 pontos dentro de casa, importantíssimo, prejudicando aí Todo um planejamento de reação na competição. Essa que é a grande verdade. Fiquei chateado demais com essa atitude desse jogador Jajá, não é? Pelo amor de Deus. Olha a Série B do futebol do Brasil. Estamos na 10ª rodada. O Náutico 1-0 em cima do Cuiabá. O Novo Horizontino 2-1 no Ceará. O Fortaleza 3-0 no Londrina. O Juventude perdeu dentro de casa para o Sport por 1-0. Atlético Goianiense 1, São Bernardo... aliás, Atlético Goianiense 0, São Bernardo 1. CRB 4, Ponte Preta 2. América Mineiro 1, Vila Nova 2. Havaí 0, Goiás 2. O Operário do Paraná 1, Criciúma também 1. Hoje ainda teremos mais uma partida. O jogo entre Botafogo de Ribeirão Preto contra o Atlético... às 19 horas, lá no estádio Arena Niknekt, lá em Ribeirão Preto. O líder da Série B é o São Bernardo com 20 pontos, o Náutico o segundo com 19. Só sobe 2 esse ano, né? Só sobem 2, tá? Aí depois vai ter um playoff, aliás, sobe dois direto, que eu digo, né? Um acesso direto. Depois tem um playoff aí entre o segundo, o terceiro e o sexto. Vai subir mais um. Olha aí! Na zona de rebaixamento, Botafogo de Ribeirão Preto, Londrina, a Ponte Preta e o América Mineiro. Vamos para a Série C do Futebol do Brasil. O Paysandu jogará hoje. Jogará não, vai jogar. Jogará, né? Jogará. Vai jogar hoje. Vamos, olha. Cadê, rapaz? Série C de casa. C de casa. Isso, coloca aí, rapaz. Hoje teremos Ituano e Botafogo da Paraíba, Paysandu e Floresta, tá? Mas já tivemos sábado o Barra perdendo de 2-0 para o Guarani dentro do estádio Arena Barra lá em Itajaí. O Maranhão empatou 0-0 com o Caxias, o Maringá 1-1 com o Santa Cruz, o Inter de Limeira 0-0 com a Itabaiana, Brusque 1-0 em cima do Anapolina. Aliás, perdão, Anápolis, né? O Anápolis, o Amazonas 1, de virada, a Ferroviária meteu 2-1 no Amazonas, lá dentro do Carlos Amit. Lá no Batistão, Confiança 0-0 com o Figueirense, Volta Redonda 2-1 no Ipiranga, tá? Como eu falei, o Paysandu joga hoje contra a equipe do Floresta. O líder é o Brusque com 17, o Guarani tem 15 e o Paysandu 14. Se o Paysandu vencer, ele assume a liderança, vai a 17 pontos, empata com o Brusque, mas passa no saldo. Então é importante o Paysandu vencer hoje, né? Torcer aí. Torcer. Tem de torcer, torcer, torcer. Tem de torcer até morrer, morrer, morrer. É. Vamos lá. Série D do futebol do Brasil, viu, falando aqui, né, dos grupos que interessam aqui ao Norte. Eu falo que esse grupo 1 interessa ao Norte porque é daqui, é Roraima, é Amapá, é Amazonas, Roraima, Amazonas, né? Tivemos Gás Zero Nacional do meu grande amigo Júlio César Nunes 1, vencendo aí, continuando na liderança. O Manauara 1-1 contra o Manaus. O Monte Roraima 2-2 com o São Raimundo. O líder é o Nacional com 16 pontos. Já classificado, né? Já classificado. O MEC, que é o Manauara, tem 16 também, classificado. O Monte Roraima 10 pontos não classificado. São Raimundo 10 pontos não classificado. O Manaus é o quinto colocado, 9 pontos, né? O Gás já eliminado, já eliminado pra mim. Olha aí, pra mim não, né? Pra todos, né? Duas rodadas só vai chegar a 8 pontos. O Manaus é o que tá brigando aí. Duas vagas para Monte Roraima, São Raimundo de Roraima e o Manaus. Né? Jogos aí na outra rodada vão ser decisivos. No grupo 2, o Humaitá 0. O Humaitá não ganhou, pegou 8 porradas e só goleada, né? Ele pegou 20, deixa eu ver aqui, rapaz. Querendo ver aqui mais. pegou 29 gols. 29 gols o Maitá tomou aí. 4-0 pro Guaporé. 1-1 contra 1-1 Araguaína e Porto Velho. E o Independência 3-1 no Galvez. O líder aí é o Guaporé, 18 pontos, já classificado. Araguaína 15 pontos, pra mim também já classificado. Aí tem o Porto Velho com 12, o Independência com 12, o Galvez com 10 e zerado o Maitá. É igual esse time aí, olha, a Tuna perdeu ponto importante ontem. A Tuna pode ficar fora, Boca Roda sem empate, vocês sabiam? Vou explicar. Essa rodada teve Trem 4, Tocantinópolis 1. Imperatriz 0, Águia 3. 3 pro Azulão Marabaense em cima do time do Poeirinha aí. Oratório 3, Tuna 3. A Tuna perdeu 2 pontos importantes, porque só quem perdeu ponto pro Oratório foi a Tuna, que perdeu 2 pontos ontem. E o Tocantinópolis pegou uma goleada do Oratório lá. Olha só. O líder tem 17 pontos classificado, o trem. O Águia classificado tem 15. Não é? O Imperatriz, o Atuna tem 10. O Imperatriz tem 9. Tá? Aí o Tocantinópolis tem 9 também. O Oratório já deu adeus com 4 pontos. Olha só. Brigam por duas vagas. Aliás, por uma vaga ali. Por duas vagas no caso, né? Tuna, Imperatriz e Tocantinópolis. Próximos jogos. Tuna e Trem. A Tuna tem que desesperadamente ganhar para ir a 13 pontos. Tá? O Águia não perde a segunda colocação e pode chegar inclusive a primeira se a Tuna vencer. E o Águia ganhar aqui daqui do Tocantinópolis, porque é Águia e Tocantinópolis no Zinho Oliveira, sábado, 17 horas, sábado, 17 horas. E o Oratório vai jogar exatamente contra o Imperatriz lá em, lá no Frei Epifânio, lá no Frei Epifânio, né? Então, não, o jogo é lá, o jogo é lá, né? É lá no Amapá, é isso mesmo. Então, o Imperatriz deve ganhar ou, né, fazer algum pontinho aí. O Tocantinópolis, se o Águia vencer, vai ficar numa situação muito complicada, porque vem a última rodada e o Tocantinópolis vai enfrentar na última rodada o Oratório. Ele pode chegar a 12. Por isso que a Tuna tem que ganhar. E se a Tuna ganhar e o Águia ganhar, o Águia assume a primeira colocação. Tô fazendo aqui os cálculos, né? E a Tuna praticamente sela a classificação. Porque a última rodada, o Tocantinópolis só chegaria a 12. Então é interessante. A Tuna tem que torcer pro Águia e vencer seu jogo. Né? Que ela é para garantir a passagem, a classificação. A briga dela é com o Tocantinópolis. O Imperatriz também briga com o Tocantinópolis. Né? É Tuna e Imperatriz brigando contra o Tocantinópolis aí. Que o último jogo do Tocantinópolis é contra o time do Oratório. E é lá no Ribeirão, lá em Tocantinópolis. É importante. Agora o Águia tem que vencer o Tocantinópolis bem, que é para garantir a primeira colocação. E torcer para a Tuna também vencer. Porque o último jogo será Trem e Águia, dia 14. Lá em Santana do Amapá. E não altera o placar. Bola na área, sempre pra cabecear. Bola na rede pra fazer o gol. Quem não sonhou em ser um jogador de futebol? Bal, bal, bal, bal, bal. A bandeira no estádio é um estandarte. Ficando pendurada na parede do quarto. Tipo na camisa do uniforme. Que coisa linda. São 7 horas mais 35 minutos. A gente vai agora pro intervalo. Ah, não, eu quero falar aqui da outra chave rapidamente que interessa ao Águia aqui. Olha, a outra chave, a chave 6, tem. Foi IAP 1, Iguatu 1. Olha o Iguatu caindo demais, hein? Iguatu tá caindo, hein? Empatou de novo, empatou com o IAP, que tá crescendo, mas não tem. Cresceu na hora errada. Tem que se crescer mais cedo. O Maracanã venceu do Parnaíba 1-0. E ontem, eu assisti esse jogo aqui, rapaz. O Sampaio Corrêa meteu 4-0 no Motoclube. O time do Júnior Amorim, né? Um time meio enjoadinho do Sampaio, melhorou muito. Sampaio entrou na zona de classificação, foi para 10 pontos, cresceu no momento certo. Fez umas contratações lá, o cara falava lá na transmissão. O Iguatu tem 16 pontos, o time do aquele menino que tava aqui no Águia aí, né, o atacante lá, Otacílio Marcos. O Maracanã tem 13, o Parnaíba tem 10. O Sampaio tem 10. Terminasse hoje, né, a competição, o Águia ia enfrentar o Parnaíba. É o segundo contra o terceiro, tá certo? A Tuna enfrentaria o Iguatu. Não, a Tuna enfrentaria o Maracanã. Era isso mesmo. Só pro intervalinho, já já a gente volta aqui na Clube, em nome de Atacadão, lugar que você economiza e realiza sempre melhor compra. 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
2: Opa! Obrigado, neném! Vamos logo aqui pro áudio da galera. Rapaz, me pegue leve. Ai, ai, ai, ai, ai. Até o Bartoloteu apareceu hoje, né? O que tá acontecendo com isso, hein? Rapaz, mas tem muito áudio, velho. Vamos começar com os flamenguistas logo. Diga aí, flamenguista.
3: Bom dia, PH. Todos os ouvintes aí, nas Primeiras do Esporte. PH, dá um recado aqui, né? Perdeu, o Flamengo perdeu, tem que perder mesmo. Foi expulso. Carrascal, jogador infantil. Ele ali, terceiro jogo seguido já. Não terceiro jogo seguido, mas três jogos importantes pro Flamengo ganhar. Ele faz essa cagada de ser expulso. E só um recado pra ti, viu, Giovanni Bezerra. Seu Vasco também pegou de três. Ai, papai, Flamengo e Vasco perder, tá ótimo. E o Águia ganhou. Tá ótimo, viu, Giovanni Bezerra. Fala que o Alex de Rotterdam na Holanda ligado nas Primeiras do Esporte. Tchau e obrigado.
2: Ai, ai, ai, ai, ai.
4: Bom dia, Paulo Henrique. Como é que tá, rapaz?
2: Tá bom.
4: Eu tô gordo e bonito. Paulo Henrique, o que foi que aconteceu com o D8ão do João Gomes, do Incansávelzinho, rapaz? Palmeiras caiu por cima dele, amassou ele todinho, hein? E agora passa um bocado de dia sem andar com as peças quebradas. Um abraço. O meu remo entrou no cacete.
2: De novo, né? Vou matar o urubu. Vou matar o urubu. Eu também vou.

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1: Bom dia, Paulo Henrique.
2: Bom dia.
1: Moço, tu já começa o programa cutucando os flamenguistas, rapaz.
2: Vou matar o urubu, eu também vou.
3: Fala, meu amigo PH, e Paulo Henrique. Aqui é o Gleidson Silva, do Bairro Independente.
2: Fala, Gleidson.
3: Rapaz, o Flamengo vai perder, o teu Vasco também pegou outro ataque, hein?
2: Pegou outro ataque, tem que
3: é porque tu
2: embora.
3: Tá alegre, mesmo tempo tá triste, né? Que teu Vasco agora é só no ataque.
2: Não, eu tô alegre pelo Águia. Aqui. Só pelo Águia, macho de guerra, rapaz.
4: Bom dia, PH, pra quem oferece do Vale do Itacaiona. PH, hoje tu não vai dar muita risada não, né?
2: Não, que não?
4: Que o Vasco perdeu, né? Se o Vasco não tivesse perdido, vocês iam gozar do Flamengo hoje. Hoje eu dar risada, mas nós vamos ficar todo mundo calado. Ainda bem que o Flamengo perdeu, foi um clássico. Um jogador é menos. E o Vasco, que perdeu, foi dentro de casa com o time do interior. Alô, Giovanni. Ainda bem que o Flamengo não é Mengão, é Menguinho. O Vasco é Vascão. Vai perder até o técnico. É isso aí, galera.
5: Bom dia, PH. Aqui é o Alcides da Laranjeira. Rapaz, PH, o cheiro verde, né, o alface que nem o João Gomes faz.
2: Ô, meu Deus, não ligue, não ligue, pelo amor de Deus. Ô, Jesus Cristo, aí me atrapalha aqui, como é que eu coloco aqui? Meu amigo, esse telefone a gente não consegue atender aqui.
5: Fala.
2: Ô, meu Pai Celestial, vou ter que bloquear, olha o jeito. Aí atrapalha toda a dinâmica aqui, que a gente atende aqui, é no, direto no computador, e no computador não tem como atender telefone.
5: A gente pegou o trator D8 e deu essas aceleradas assim, meio agoniada no D8ão, no malvadão, e que caiu a esteira dele, estourou as esteiras do bichão. Aê, deu D8zinho rei fraco.
2: Pois é.
6: Égua. Bom dia, meu amigo PH.
2: Bom dia.
6: Uma ótima semana pra você, meu amigo. Rapaz, o Gigante perdeu 3-0 pro Red Bull Bragantino. O Menguinho entrou no ataque no Maracanã, 3-0. A torcida foi logo embora, hein? Com vergonha do time. Aí vão chorar, ficar no chororô hoje dizendo que perderam porque o Carrascal foi expulso. Parabéns a nossa Zola Marabaense pela vitória sábado por 3-0 com o time do Imperatriz. E no próximo sábado, Azulão e Tocantinópolis aqui em Marabá, vamos pra cima em busca da vitória. Eu acredito que nossa zona Marabá, isso já...
7: bom dia, meu amigo PH. Aqui quem fala é o Mário, flamenguista.
2: Égua.
7: Aqui da Folha 28.
2: Fala, Mário.
7: É, PH, não deu pra me aceleflar, nem deu pra achar a Cruz Martina. Cada um pegou de 3-0 jogando em casa.
2: Nem um fala mal do outro.
7: Mas tá bom. Nós temos um jogo a menos ainda. E essa forra nós vamos descontar lá no chiqueiro deles mesmo. Mas quero falar aqui para me dar a minha Azulão Marabaense. E selou a classificação para a próxima fase. Tá seguro já?
2: Verdade.
8: Pegar daquele jeito ali, qualquer time ganha do qualquer do Flamengo. Uma expulsão desnecessária. O mínimo melhor é amarelo. E digo uma coisa, pegar, vocês têm que ter cuidado com vocês, viu? E vocês pegaram o taca também, se vocês não abriram, vocês vão cair. Viu? Vocês não podem nem falar da gente. Mas a alegria de vocês é quando o Flamengo perde. Bartolomeu.
2: Ê, Bartolof, meu amigo Sidney!
9: Bom dia, meu amigo PH, Sidney Paiva, do Baranjeiro, ligadíssimo aqui nas primeiras do esporte. Rapaz, PH. Os quatro times do Rio, hein? Quase que o Botafogo perde, né? Só empatou, né? E o resto lá, Vasco, Flamengo, Fluminense, taca, hein? Rapaz, eu botei o placar do jogo, PH. Palmeiras 2-0. E o Palmeiras ganha de 3, né? Rapaz, jogo é jogado, lambari é pescado, não é isso, PH?
2: Verdade.
10: Lá, PH, bom dia. Valdeiro do Barra para ligar no esporte. Rapaz, PH, meu Palmeiras detonou o Flamengo, PH. Será que os Flamengo vão aparecer aí hoje? Aí eu rastei de quem foi a culpa da derrota do Flamengo. A culpa foi do juiz. Foi do juiz, PH. Eles vão falar que a culpa foi do juiz. Bora pra cima, PH, Azulão. O Tec entrou com o pé direito, hein? PH, 3x0 tá bom demais. Fora bora de pra casa. Cima, PH, bom dia. Valdeiro vai dar pra ligar do esporte.
2: Fora de casa.
11: Bom dia, meu amigo PH. Bom dia a todos os ouvintes das primeiras do esporte. Aqui é o João Gomes do bairro da Liberdade. Sempre na sintonia com meu amigozinho PHzinho, secador do D8. Vocês ficam se preocupando com o D8ão, com o Mengão, queridão Malvadão, e vocês estão em 16º, viu, secadores gigantinhos?
2: Na porta da zona.
11: Nós estamos lutando por título e vocês estão lutando para não cair. Estão em 16º, cuidado, viu, senão nós vamos perder os pontinhos de vocês, viu, secadores. E o do Cheiro Verde está guardado, quem ri por último ri melhor, viu, secadores.
2: Vou matar o urubu, que não é de ninguém. Não tem casa nem dono. Está no mercado e não vale um vintém.
12: Com a morte da ave, vou matar o urubu. Não é lindo nem belo. Eu não quero urubu lá no meu barracão.
13: PH, PH, bom dia, PH, bom dia, bom dia, bom dia.
2: Bom dia!
13: Eu não queria apostar, me obrigaram a apostar. Me obrigaram a apostar, um flamenguista enjoado, antipático, eletricista. Ganhei 6 dele, PH.
2: Quem é? Dá um logo
13: pra
2: o nome.
13: Pra ele largar de ser...
2: Enjoado.
13: Não ter humildade na vida.
2: Enjoado, né?
13: Vamos pra frente.
2: Desafiou.
13: Bom dia, galera.
2: Desafiou. A gente tem que falar o nome da figura, gente. Tem que falar o nome da figura, Jane. Alô, Cazuza Alves. Tá ligado aí na clube, torcendo pro Azulão. Parabéns.
14: Bom dia com alegria, meu amigo PH.
2: Bom dia.
14: Eu estou ouvindo o teu programa hoje. Imagina só a alegria que eu não estou, contentamento e satisfação. Ô, PH. Pode crer, eu aprendi torcer em silêncio e tô obtendo muito resultado, PH.
2: Obrigado.
15: Meu amigo PH, Antônio 16, quem é aquele lá, lateral direito que entrou no segundo tempo lá do Águia lá, moço? Eu gostei daquele caboclo, ó. Ele joga bem, hein?
2: Ele é zagueiro, é o Vitor.
15: Agora o Águia tem que reforçar mais, que agora o negócio vai pegar.
2: Calma, agora que chegou o técnico, rapaz, calma, calma.
16: Bom dia, meus amigos da TI.
2: Oi.
16: Tô acabando de chegar em Belém aqui, recebi uma notícia. Tô dentro do ônibus. Muito triste, né, pra Tupiranga, pra região, pros familiares e amigos.
2: Foi que houve?
16: O Nabi, presidente do Esporte Clube Tupiranga, acabou de falecer na casa da mãe dele aí, na rua São Félix. Teve um infarto fulminante, né?
2: Foi mesmo?
16: O Maruguito tentou reanimar lá. O Maruguito tá lá próximo da família. Triste, viu?
2: E meu Deus. Meu Deus. Uma informação agora. Edmilson, eu vou checar que o Nabi, presidente do Itupiranga, faleceu. Quem tiver essa informação que nos passa aqui, a gente está aqui na brincadeira, mas a gente não sabia, a gente faz o nosso trabalho aqui e é preocupante. Obrigado, Edmilson. Mas precisamos checar, né? Vamos checar quem tiver aí, próximo aí, o que tem nessa informação, me passe aqui. Sabia, amigo nosso, né?
17: Fale PH, bom dia garotinho. É a Ivani aqui do São Félix. Rapaz, o Vasco tá doidinho pra entrar na zona, hein? Louco, tá fazendo de tudo pra entrar na zona. Tá batendo na porta. Eita, Vasquinho. Esse gigante, eu vou te falar, viu? Tá mais pra anão.
2: É verdade. É verdade. Ai, ai, ai, ai. Quero abraçar meu amigo José Monteiro. José, manda uma mensagem, porque aqui tá complicado pra gente receber ligação. Aqui a gente não consegue receber ligação por aqui, tá bom, José? bom, meu irmão? Desculpe aí. Juscelino, eu tô aqui preocupado, olha.
18: Bom dia, Paulo Henrique, aqui é o Juscelino de Santa Rosa. Mandar um bom dia para nosso amigo Zé Neto da Ponta de Pedra, Raimundo da Eletrônica.
2: Ei.
18: O Valdo, sua
2: abraça
18: esposa,
2: toda Mazzetti. Essa galera aí.
19: Sim, que é o Verdão, Paulo. O Palmeiras ganhou o Flamengo mesmo, rapaz. Tá bom demais, não pensava que ia ganhar, não pensava que o Palmeiras pega uma taga, mas que mesmo.
2: Perfeitamente.
19: Rapaz, os flamenguistas estão todos chorando, diz que foi roubado, que tal? Entendeu o João Gomes, pô? O João Gomes não falou mais nada.
2: É verdade.
19: Tamo pelo aqui. Bom dia, bom dia.
2: Olha aí, gente. 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
20: Bom dia, pessoal.
2: A Laura Alice.
20: Oi.
2: É, um abraço, Laura Alice, tudo de bom pra você. Que Deus te abençoe.
20: Oi, tio PH.
2: Oi. Gente que mora no nosso coração.
20: Só vi falando mal do Flamengo. Que pagamento.
2: É isso, rapaz. Eu não falo mal do Flamengo, não. A gente vai pro intervalinho, já a gente volta. Meu amigo Zé Maria, o Jonas. O flamenguista tá triste. Também o Rodrigo e o Rafael ligados na Clube. Alô, Luiz, um abraço. Vamos pro intervalinho, já a gente volta aqui na Clube.
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2: São 7h55.

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4: Para a alegria do meu grande amigo João Fernandes! Alô, João Fernandes, um abraço aí de toda a sua família aí, pessoal aí na...
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4: Selva Veículos e também aí na minha grande amiga, a esposa do meu grande amigo João Fernandes, a Bia, né? Tá lá na E-Viagem Turismo.
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4: Todo mundo torcendo pro Azulão Marabaense. Venceu 3-0. Dois gols do Alex Silva e um gol do PH. Mas o PH me perde um gol que só perde quem está lá. Ah, porque perdeu até eu faria, como eu falei mesmo. Mas a gente não sabe o que é que realmente na hora aconteceu. Deu um branco. Ou a bola desviou no morrinho, bateu num buraco, alguma coisa aconteceu ali. Depois eu vou conversar direitinho, porque o PH, além de ser meu xará, eu tenho uma grande admiração pela personalidade desse garoto. E ele é uma figura fantástica que atende a gente a qualquer hora, a qualquer momento. Fala, grava, fala aqui. E claro, todo mundo tem seus... o seu jeito de fazer esse trabalho. Né? Se perdeu porque estava ali. Eu só lamento o seguinte, a da questão, porque a gente ontem, aliás, sábado, o Águia poderia ter metido 6, 7, 8, se quisesse ali. Faltou um pouco mais de aperto, um pouquinho mais, é só fazer, porque é o seguinte, quando os outros pegam, o Águia tomou de 8, égua, tomou de 8 do Fluminense, tomou de... 5 aí, do Paysandu. Então, meu irmão, tem oportunidade de golear? Goleia! Não tem dessa. Goleia! Porque quando pegam a gente aí, num dia meio ruim, eles sapecam. Então tem que fazer isso. Mas 3-0 foi bom. O Águia vai assumir essa liderança, eu tenho certeza que vai ser o primeiro. Porque, devido a... né, faltam dois jogos contra a equipe do Tocantinópolis. O Águia deve ir aí a... se Deus quiser, não estou contando já com a vitória, mas se é as probabilidades, é o que a gente prospecta. Ninguém acha que vai perder, claro. Mas o Águia vencer vai aí a 18 pontos. O trem deve parar nos 17, depois vamos para o confronto lá. Que a turma vai ter que ganhar da equipe do trem. Né? E a gente vai para o fight lá no estádio Augusto Antunes, que está muito ruim. Vi o jogo da Tuna ontem, pelo amor de Deus. E a Tuna ainda me perde 2 pontos para aquele time lá, cara. Água. Pode. Só quem perdeu ponto pro Oratório foi a Tuna e o Tocantinópolis. Então é o momento do Águia fazer a diferença. Porque o Águia precisa. O Águia tem time para chegar na primeira colocação. Que é para pegar o quarto colocado do grupo 6, né? Vamos lá. É o primeiro com o segundo, o terceiro com o quarto. Quinto com sexto. Então vamos ver que o Águia vai em busca desta chegada e passar do primeiro mata-mata. Eu quero é passar do primeiro mata-mata. Passando do primeiro mata-mata aí, meu amigo. Aí tudo é festa e a gente precisa dar o ar da graça, né? Então a gente precisa passar desse mata-mata. Essa que é a grande verdade. Vamos esperar aí que o Águia faça a diferença nesse jogo de sábado. O jogo está marcado para sábado, às 5 da tarde, no estádiozinho Oliveira, transmissão da Clube. O canal da informação total, tá bom? Eu vou só checar o horário, mas é 5 da tarde, né? Sábado, então, é aqui na Clube 100.7. Fazer esse grande trabalho, se Deus quiser, com uma vitória do Azulão Marabaense. Para todo o sistema Clube de Rádio. Tá bom? Gente, eu tô checando ainda essa situação do Nabi, mas a qualquer momento a gente chega aqui para dar uma informação. Tomara que seja mentira ou não seja. Não seja mentira ou não seja verdade. Não seja mentira ou seja. Né? E a gente possa dar uma notícia positiva aqui. Mas o coração tá apertado aqui porque o Nabi é amigo nosso, é do futebol, é do âmbito do futebol. Tá? O Águia já está de volta, descansou ontem, hoje volta aos trabalhos visando Essa semana cheia com o técnico Luiz Carlos Vinck, que estreou com o pé direito. O menino falou aí, quem é esse lateral direito? Quem entrou lá foi o Vitor Chaves. Vitor Chaves, que foi, ele é zagueiro, que já entrou bem nos jogos aí do nosso querido Júlio César Nunes. Né? O time do Júlio César também está em primeiro lugar aí, rapaz, tá bom. Né? E graças a Deus, o substituto do Júlio César foi o professor dele. Esse Ferreirinha tem que tirar o chapéu. Júlio César saiu, então ele pegou o cara que ensinou o Júlio César. É, né? É bom. Bom, parabéns aí à competência do Águia, que imediatamente foi buscar um cara que tem aí agora um know-how muito grande, né, presidente? Parabéns, esse Ferreirinha é incrível. Toda a diretoria do Águia estava lá, eu vi lá o Carlinho, vi lá o nosso Pedrinho Correia. O Pedrinho tá no meio da galera da torcida. Muito bom, parabéns aí. Quero abraçar meu grande amigo João Pedro! Alô, João Pedro! Tudo bom? Grande JP, né, JP? João Pedro já está indo pra escola. Amigo Pedro Davi também. Ah, o Olavo também tá indo? Eu, Olavo, bom dia, Olavo. Olha os meninos, a meninada toda aí. E agora, eu quero só pra finalizar aqui, meu seu Zeca Moreno, que vai apresentar o programa Clube da Manhã. É que sábado tivemos um evento fantástico para 1.100 garotos lá no ginásio poliesportivo Renato Veloso. Entrega dos kits. A partir de hoje os polos vão funcionar, os professores vão estar postos, tanto lá no São Félix quanto ali no bairro Araguaia, aqui na Folha 32, lá no, na Vila São José, lá no Bela Vista. São os polos do projeto Águia Formando Cidadãos pelo Futebol. Viu o Ferreirinha um tanto quanto emocionado lá no seu discurso? O Pedrinho também deu um discurso consistente, mostrando que esse projeto é muito benéfico para Marabá. E a presença do prefeito Tony Cunha, sua esposa, a Gerluz, né? Quem mais que esteve lá? O Miguelito. O Enio, que é o comandante do... O general, comandante aqui do exército aqui em Marabá. E mais, as autoridades que estiveram presentes lá. E a gente ficou muito feliz porque foi um evento que vai beneficiar... Que deu início a algo que vai beneficiar muitas famílias. Para você ter uma ideia, são 1.100 garotos e meninas também, né? Pelo meio. Que isso aí faz com que esses meninos vão passar um para o outro aí, ou os que não estão no projeto, e que esse projeto possa crescer mais. E os políticos que contribuíram têm que avançar, inclusive, nesse recurso, para que possamos fortalecer e fazer com que esse programa social se torne... se expanda ainda muito mais, cresça muito mais. E que projetos como esse possam ser, inclusive, copiados por outros clubes profissionais que não têm em seus respectivos municípios. Somos do interior? Somos. Então, se é do interior, temos que buscar. E o Águia está dando exemplo de como realmente se monta um projeto, se busca. Parabéns ao Roberto Ramalho, que é o precursor dessa situação, que traz aí, então, uma identidade a esse clube, o Águia de Marabá. Parabéns! Parabéns pelo trabalho, isso me deixa muito otimista. E aí, a vocês que apoiam, a vocês que estão buscando esses recursos, né, para investir nesse projeto, quero parabenizar. E aqui eu vou dar nomes e com aí a situação do presidente Ferreirinha mandando pra gente, tá bom? Um abraço, gente! 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
4: Tá chegando o Zeca Moreno, programa Clube da Manhã. Nada tá dodói, a goela dele tá inchada, tá tapada a goela dos mares. Égua, nem no bar ele vai hoje, viu?
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4: Quero passar longe dessa virose, viu? Tá pegando, viu?
1: Sou forte, sou forte.
4: Tchau, meu povo! Deus. Bom dia!
1: É cor, é raça, é emoção.
4: Alô, tia Rosa! Valéria! Tudo de bom!

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2: Bom dia!
4: E aí, meu povo, bom dia, cheguei.
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4: Tá começando mais uma edição aqui do Clube da Manhã. Bom dia, bom dia.
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4: Olá, meu povo, já são 8 horas e 18 minutos. Tá começando aqui o seu Clube da Manhã. Que alegria começar mais uma semana aqui na sua companhia. O filósofo Sêneca já dizia que nada nos pertence, só o tempo é nosso. Então, se o tempo é um presente, vamos aproveitar cada minuto depois de um domingão abençoado de Pentecostes, onde renovamos a nossa fé para sermos um só corpo e um só espírito. Iniciamos esta segunda-feira com o coração cheio de energia boa. Um grande abraço para você que está aí ligadão aqui na Clube. Tem muita música de qualidade, tem informação local, prestação de serviço e aquela parceria de sempre. Se aconchegue, aumente o volume, venha passar aqui essa manhã com a gente, aqui no Clube da Manhã, que já está no ar para você. Bom dia, uma ótima semana para quem sintoniza. Você vai poder participar aqui pelo 94 91 62 24 80.

0: Clube da Manhã tá começando aqui na 100,7 com Zé Elias e Gustavo Lima. Volte, amor! Bom dia! Uma ótima semana para quem ligou agora na Clube. Vamos juntos!
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0: Na Clube, 8 horas e 29.

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10: De volta aqui no Clube da Manhã, começando mais uma semana.
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10: Hoje é comigo aqui o Clube da Manhã e com você também. Bom dia, bom dia. 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
10: 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Mano Batidão, para animar a sua manhã.
12: Deixa eu te fazer uma pergunta.
10: Essa vai pro seu Valmir. Seu Valmir tá na sintonia lá na 1º de março. Dona Eusalina e Eusilene chegando por aí pela 1º de março hoje, aí nessa vila maravilhosa. Manda uma alusão pro seu nascimento, a Francisca do Açaí. Bom dia, boa semana abençoada, seu Valmir, homem trabalhador que já tá com a mão aí na massa. Aquele abraço, bom dia.

0: depois de Cadeira Cativa aqui com Zé Neto e Cristiano, chegou a hora de cantar parabéns pra Zeile Emanuele. Zeile Emanuele, foi festa pra ela nesse domingo, filha da minha amiga Rita, lá do bairro Novo Horizonte, ali da Minas Gerais, neta do Chaguinhas e da Nete. Zeile Emanuele recebeu homenagem durante a missa lá da Santa Luzia, cortou o bolinho, apagou as velinhas. Filha da Rita, um grande abraço, tudo de bom. Sobrinha do Éder Cássio, abração pra Juliana também na sintonia da Clube. Parabéns, Zeile Emanuele. Garota tá linda, muita saúde e felicidade. E um beijão aí pro papai e pra mamãe. Aquele abraço também. Dona Izan Braga, Izan Maranhão Braga, completou 90 anos nesse final de semana. Ela que é viúva do saudoso seu Braga, que fazia aquele Hulk lá na Praça de São Félix, né? Então ela tem aí os filhos maravilhosos, doutores formados, e a dona Soraya Amuri está cantando aqui os parabéns ontem, celebrou junto com ela. Dona Izan Maranhão Braga, 90 anos, está muito lúcida, lindona, parabéns, felicidades. Quem é que tá aniversariando hoje aí nesse dia 25 de maio de 2026? Manda aqui no Zap da Clube que a gente vai fazer uma homenagem.
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0: 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Tá aqui na programação da Clube, tá de boa, já já vou acionar o repórter Elvando Vale aqui na programação da 100,7 para trazer os fatos policiais do dia. Olha, no final de semana teve uma tentativa de feminicídio aqui em Marabá. A Polícia Civil está investigando o homem chamado Ademar Rodrigues de Lima, suspeito de tentar matar a facadas a própria companheira na madrugada deste domingo. O caso aconteceu por volta das 2 horas no núcleo Nova Marabá. Daqui a pouquinho, todas as informações, né? De acordo com as autoridades, o casal teve um desentendimento na rua. Ao chegar em casa, Ademar teria chamado a mulher até a cozinha, fingindo que queria conversar, mas aproveitou o momento para desferir 2 golpes de faca no peito da vítima. Daqui a pouquinho, vamos saber como é que está a investigação desse caso com Elvando Vale. Outras notícias da área policial, você vai ficar por dentro aqui na Clube. Olha, o caso registrado na madrugada deste domingo, aqui na Nova Marabá, é mais um retrato doloroso da realidade que muitas mulheres enfrentam dentro de suas próprias casas, uma tentativa de feminicídio motivada por um desentendimento, um ataque covarde na cozinha de casa. Isso nos acende mais uma vez um alerta vermelho. A violência contra a mulher não dá trégua, mas a reação do Estado também precisa ser firme. Recentemente, a governadora Hanna Gassan lançou um projeto importante. Agora o agressor vai ter que doer no bolso. Ele será obrigado a pagar todos os custos do uso da tornozeleira eletrônica. É uma medida educativa e punitiva, porque quem comete o crime tem que arcar com as consequências, inclusive as financeiras. As medidas protetivas e as novas tecnologias, como a tornozeleira, estão aí para tentar frear essa covardia, mas o primeiro e mais importante passo, minha gente, ainda é quebrar o silêncio. Por isso, o apelo que fazemos aqui é claro. Mulheres, não se calem, denunciem se você sofre ameaças ou violência ou se você conhece alguém que está passando por isso. Ligue no 180. A denúncia salva vidas, não espere o pior. acontecer. Liga também no Disque Denúncia, 3312-3350. 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
0: 8 horas e 48.

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2: Estamos de volta aqui no seu Clube da Manhã. Bom dia, boa semana. 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
2: 9 horas, 3 minutos. 1,7.

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0: 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Bom dia para você em casa, no trabalho. Uma boa semana para quem está na sintonia aí no bairro Liberdade, Independência, Laranjeira. Um grande abraço para os amigos também sintonizados aqui na Feira da 28, na Feira da Marabá Pioneira, ali na 7 de junho. Obrigadão pela audiência. Aquele abraço para vocês da Liberdade, no Núcleo Cidade Nova, Laranjeira. Está todo mundo ligado aqui na 100,7. Muito bem, vamos agora à Superintendência da Polícia Civil. Vamos saber como é que está o tempo lá fora também e o trânsito nesta segundona com o nosso repórter.
4: Elvan do Vale.
0: Elvan do Vale, bem-vindo aqui na programação da Clube. Bom dia.
5: Bom dia, Zeca, amigos da Clube FM. Manhã desta segunda-feira, boa semana para você. Nossos ouvintes estão em casa neste momento, horário nobre do rádio. Neste momento aqui na Superintendência de Polícia Civil, 9:09, a temperatura já lá em cima, Zeca, 29 graus neste momento, hein? Promete o dia, como aconteceu agora, e começa as preocupações aí, Zeca, das autoridades em relação aos balneários, praias, pessoas se precipitando, né, para ir. Tomara que vá com segurança, se for para a praia, usar sempre o colete salva-vida, né? E os barcos não colocarem pessoas acima do permitido. Sempre é um risco. As águas ainda oferecem muito perigo ainda, viu? Ainda está cheio. Então é preciso cuidado, muita calma nessa hora. Olha, Zeca, hoje pela manhã, mais cedo um pouquinho, o trânsito na BR-222 estava tranquilo. Mais uma vez a gente observa que o tráfego, depois da operação Tapa Buraco, melhorou bastante. E o tráfego segue normalmente. Já aqui na BP-8, onde daqui a gente vê aqui o Hospital Materno Infantil Estadual, o trânsito é na tranquilidade. Na Delegacia de Polícia, final de semana, é que teve homicídio em Marabá, lá na Cidade Nova, no, na Cidade Nova, na Laranjeira, né? E realmente de uma família conhecida aqui em Marabá e região. Mas olha só, o Joalésson Fernandes Araújo, policial militar, ele prendeu e apresentou na delegacia Matheus Augusto Reis Farias. Ele estava em ronda, ali pela Folha 8, juntamente com o soldado Reinaldo, da VTR-0416, avistaram o elemento transitando a pé em via pública. Segundo ele, ao perceber a aproximação da polícia, mudou bruscamente de direção, demonstrando um comportamento nervoso. E foi esse o motivo principal da realização do acompanhamento e também a abordagem. Com ele foram encontrados 6 porções de cocaína, 1 porção de maconha. Diante disso, Matheus foi apresentado na Delegacia de Polícia Civil. E atenção! Moisés Lourenço Pereira, policial militar, apresentou na Delegacia de Polícia um menor de idade ali, quando eles faziam ronda no bairro Nossa Senhora Aparecida, na Avenida das Torres. Ele avistou um jovem e uma motocicleta de placa RXC3H75, registrada em nome de Sulamita dos Santos Pereira. E anteriormente, o condutor havia perdido o controle da moto e caído no canteiro central. Diante dessa situação, a polícia, através do cabo Endel, da VTR-0431, resolveram realizar a abordagem. E que durante a abordagem foi encontrado com ele dois cartuchos calibre 28. O pai do menor foi acionado e compareceu à delegacia de polícia civil. O pai do menor foi acionado e compareceu à delegacia de

0: desse rapaz que era filho de família conhecida ali no núcleo Cidade Nova, né? O Hugo Costa Chaves, o corpo dele foi identificado, ele foi morto a tiros, né? Foi velado e sepultado no último sábado, 23. A vítima foi atacada enquanto estava dentro de um estabelecimento comercial no bairro Belo Horizonte, na sexta-feira. A dinâmica do crime aponta que o atirador chegou ao local em uma motocicleta usando capacete, sacou a arma, disparou diversas vezes. O Hugo foi atingido por 2 disparos e não resistiu aos ferimentos. Ele morreu no local. Um vídeo gravado por estudantes de uma escola próxima registrou o desespero dos alunos e o momento em que o suspeito fugia da cena do crime. Isso repercutiu bastante aqui nas redes sociais. E a Polícia Civil e a Polícia Científica estiveram no local, realizaram a perícia, a remoção do corpo. Câmeras de segurança da área foram recolhidas para identificar a rota de fuga do criminoso. O corpo de Hugo foi velado no bairro Belo Horizonte e sepultado no cemitério municipal. O caso segue sob investigação para identificar e localizar o autor do crime. Hoje, no Rota, o Evandro Vale deve falar como é que está aí as linhas de investigações desse caso para identificar o autor desse homicídio. 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
1: Depois da tosse tripla com Amado Batista, aqui na programação da Clube, pro Donizete. Alô, Donizete, tá ligadão lá no bairro Araguaia. Bom dia, brigadão, pessoal das oficinas mecânicas, aí dos restaurantes, já preparando, né, aquele prato feito. A minha amiga Márcia, na Avenida Manaus, tá na sintonia da programação no restaurante da Márcia. Ainda um alusão pro Quincas, o Cláudio Popular Quincas, tá na sintonia da programação da 100,7. 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

0: Clube da Manhã, Cristina Amaro, Banda Calypso, você curtiu aqui também, uma do Julio Iglesias, Paloma.
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0: Bom dia, bom dia, que bom estar aqui ao seu lado, lindo, lindo mesmo é poder olhar todos os dias para o céu e descobrir que em meio a tantos problemas existe um Deus que nos permite sorrir. Sorria, você está na Clube, que você tenha uma ótima semana.
2: 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Bom dia.
0: Bom dia, bom dia para a família Clube, essa família que mais cresce em audiência.
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0: 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Bom dia para você que está na sintonia da Clube, em casa, no trabalho. Já, já vou voltar aqui com os destaques do portal dol.com.br. Aconteceu, tá no Dol, Carajás. 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
0: na Clube 9:47.

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10: Aqui Clube da Manhã, te fazendo companhia aqui na 100,7 em mais uma semana. Vamos ali para FM 91, falar com o meu querido Frank Dias, para trazer aqui na nossa programação, né, os flashes ao vivo, acionar aí o nosso querido Paulo Henrique, por onde ele anda, meu querido Frank Dias.
11: Vamos aqui para o nosso flash conexão com a nossa Clube FM, meu amigo Zeca Moreno, que tá por lá, hein? Clube FM! Meu amigo Zeca, bom dia.
10: Isso mesmo, hoje é comigo aqui o Clube da Manhã, e aí com você, Frank Dias, sempre com muita audiência, uma boa semana.
11: Pra
10: vamos
11: você
10: lá para saber das novidades desta segundona.
11: Isso mesmo, vamos falar com ele. 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
12: 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Um abraço, Zeca, um abraço para você, meu caro Frank Dias, Rádio Clube FM 91, respectivamente.
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2: Bom dia, meu povo. Vocês curtiram aí o Elton John e Dua Lipa aqui na programação, começando muito bem a sua manhã. Silene Nabate, do quilômetro 7, está na sintonia da Clube. Um grande abraço, brigadão pela audiência. Muita gente mandando aqui já sua participação, se cadastrando na nossa promoção. Juvenal também está ligado aqui na Clube. Brigadão pela audiência. Que vocês tenham um bom dia.
3: Aquele abraço.
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2: Muito bem, estamos juntinhos aqui na programação da 100,7. 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
10: Estou de volta aqui na Clube Música e as informações.
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10: Daqui a pouquinho volta aqui na Clube o nosso querido repórter Elvando Vale com mais notícias. Hoje no programa do Paulo Henrique, uma nota triste, né? O esporte de Tupiranga de luto. Falece o Nabi, como era muito conhecido, Nabi Hassan Haidar, um dos fundadores do Esporte Clube Tupiranga. Futebol de Tupiranga perdeu uma das suas maiores referências. Morre o Nabi, fundador, peça fundamental da história do Esporte Clube Tupiranga. Ele deixou um legado eterno de dedicação e amor ao esporte, tendo sido um dos grandes responsáveis por transformar sonho do clube em realidade e fortaleceu o cenário do futebol na região. A notícia comoveu ali toda a comunidade esportiva, né, muitos clubes também do futebol amador, lamentando. Então, neste momento aqui, também os nossos sentimentos, onde Nabi sempre teve o seu nome ligado à história do Crocodilo, né, o time de Tupiranga, além de desportista, amigos e familiares, unem-se em luto em homenagem à memória do homem que tanto contribuiu para o esporte naquele município. Mas vamos aqui a outras notícias que merecem a sua atenção hoje, nesta segunda-feira. 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Música. tem muitas oportunidades para você aqui, concursos que você pode aproveitar, né? E se inscrever acessando aqui o nosso dol.com.br, notícias que merecem a sua atenção, também as notícias da celebridade. INSS inicia pagamento da segunda parcela do 13º. Veja já quem recebe. É uma notícia boa, né? Depósito segue em calendário e deve alcançar mais de 35 milhões de segurados até o dia 8 de junho. Para quem ganha acima desse valor, os depósitos começam em 1º de junho. Em meio ao aumento das despesas do fim do mês, a busca por maior equilíbrio financeiro, milhões de brasileiros aguardam a liberação do pagamento extra, de pagamentos extras, né, que ajuda a complementar o orçamento doméstico. Para aposentados e pensionistas, o 13º salário representa um alívio importante, especialmente diante do impacto da inflação sobre os gastos básicos. Então, confira já o calendário, o INSS iniciando o pagamento da segunda parcela. Veja quem recebe, veja se já vai cair essa grana para você essa semana, acessando aqui o nosso dol.com.br. 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O velório de Gabriel Ganley acontece nesta segunda-feira. Muita repercussão, né? Aí da morte desse rapaz, né? Influenciador, fisiculturista de apenas 22 anos, que conquistou milhões de visualizações ao compartilhar treinos, dieta e rotina disciplinada nas plataformas digitais. Nesta segunda-feira, 25 familiares e pessoas próximas se despedem do jovem em uma cerimônia reservada em São Paulo. É, já fica por dentro aqui de toda a informação, né, a causa da morte, né? E fique bem informado. Corpus Christi, saiba a data, se a data é feriado ou ponto facultativo na sua cidade. Embora seja considerada ponto facultativo nacional, a folga de 4 de junho foi oficializada como feriado por 20 capitais. Aqui em Marabá, o Corpus Christi é sempre celebrado pelo Bispo Dom Vital e no ginásio Renato Veloso. É, será a partir das 16 horas, né? Começa à tarde a celebração aqui em Marabá no dia 4/6, né? 4 de junho, já fica sabendo a programação. Depois da celebração de Corpus de Pentecostes, agora vem Corpus Christi. Então já aproveita e se prepare para esse momento muito especial. Belém começou com chuva, sob alerta, veja a previsão do trânsito. Aqui em Marabá, uma manhã ensolarada, começou o dia muito bem nesta segunda-feira. Muitas notícias, né? Jornal afirma que Estados Unidos e Irã fecharam acordo para encerrar a guerra. Documento prevê descarte de urânio iraniano, reabertura do Estreito de Hormuz. Né? Toda a notícia pelo mundo também, aqui no dol.com.br. Fique informado. Teve aí também uma polêmica no final de semana em relação ao Luciano Huck, que fez uma declaração sobre o Bolsa Família, repercutiu, pegou mal, né? E a Ana Paula Renault rebateu a fala do Luciano Huck sobre o Bolsa Família. A jornalista citou dados da Fundação Getúlio Vargas que contradizem a fala do apresentador, né? A fala do apresentador Luciano Huck espalhou desinformação sobre o programa social Bolsa Família, segue como assunto quente na internet em meio às críticas, né, da Ana Paula, né, aquela ex-Big Brother. Neste domingo, a jornalista e vencedora do Big Brother Brasil, Ana Paula Renault, respondeu publicamente às críticas feitas pelo apresentador Luciano Huck ao Bolsa Família. 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

0: aqui na Clube Vanderlei Andrade, um dos grandes ícones do brega pop do calypso no Brasil, aqui na 100,7. É hora de flashes ao vivo, Clube 91, falar com o meu querido Frank Dias para mais uma chamada ao vivo. Fala aí, Frank Dias.
1: Beleza, meu irmão.
0: Tudo
1: hoje,
0: certo?
1: Segunda-feira, né, Zeca? Tudo certo, graças a Deus. E por aí, tá bacana?
0: Tudo certo, aqui muito animado nessa semana, porque estamos próximos já do mês de junho, mês das quadrilhas, um mês festivo, verão
1: as
0: chegando
1: em Paraná.
0: Exato, e quem for para os balneários, que é um tempo quente, tem que redobrar os cuidados. Hoje o Elvando Vale falava aqui para o pessoal redobrar os cuidados, que ainda não tem aquelas equipes, aqueles contingentes do Corpo de Bombeiros para salvar a vida. Então todo mundo tem que se cuidar, ficar atento, principalmente com crianças aí pelos balneários, né, para evitar princípio de afogamento ou mesmo afogamento, né? Mas vamos para essa segunda, para cima dela, com alegria, com promoções.
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0: Já já a música volta aqui na Clube com a super banda Sayonara. 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
2: Tá todo mundo ligado na Clube, a dona Silene tá aqui, oi, tá tudo bem?
3: Bom dia, Zeca Murino, aqui é a Silene Nabato.
2: Beleza.
3: Zeca me cadastra aí, na Brasil Rural. E, na sexta-feira, minha amiga Raimunda, lá do quilômetro 40, ganhou, ligaram pra ela, ela não atendeu, fiquei com a pena dela. Fica adraçado, viu?
2: Beleza, boa sorte. Tem que ficar ligado, viu? Quando a clube ligar, né? 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Na última sexta-feira, ligaram lá para Dona Raimunda, lá de Bom Jesus e Tocantins. Ela não atendeu, viu? Isso não vai acontecer com a Silene Nabate, que ela está ligadona aqui na Clube a todo instante. Brigadão pela audiência. 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
4: Bom dia.
2: Bom dia.
4: Eu sou a irmã Elza. 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E eu não estava conseguindo prender ele, né? Como ele é um pouco grande, mas eu não estava conseguir prender. Mas graças a Deus, primeiramente a Deus, agradeço a ele, a Deus. 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Que Deus abençoe cada vez mais a vida de vocês.
2: Que bom. 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
2: 10 horas e 35 minutos aqui na Clube.

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0: Estamos de volta no Clube da Manhã, na segunda-feira, mais uma semana em nossas vidas.
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0: Mês de junho está chegando, Canaã dos Carajás sediará o concurso estadual pré-nacional de quadrilhas juninas 2026. Evento promovido pela FECUANTO Pará reunirá 20 quadrilhas de 10 municípios paraenses e escolherá os representantes do estado para o concurso nacional de quadrilhas juninas. Minha gente, o maior espetáculo da cultura junina do Pará já tem data marcada entre os dias 2 e 5 de julho de 2026. A cidade junina de Canaã dos Carajás, no sudeste do estado, será palco do concurso estadual pré-nacional de quadrilhas juninas, promovido pela Federação de Quadrilhas Juninas, Núcleo de Toadas e Folclore do Pará. O evento reunirá 20 quadrilhas juninas de 10 municípios paraenses que levarão à arena toda a beleza, emoção e tradição do movimento junino do estado. Durante 4 dias de apresentações, o público poderá acompanhar espetáculos marcados por coreografias, figurinos, enredo e muita criatividade. 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
3: Oi, bom dia!
4: Bom dia, papai!
0: Bom dia, família Clube, tudo bem?
5: Bom dia, Zeca Moreno. Me cadastra aí na Brasil Rural, na promoção da Brasil Rural, tá bom? Que é a Goretinha do Bairro Bela Vista. É nóis.
0: Bom dia, é nóis. Tamo junto, Gorete. Beijão pra você. 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Olha, a mudança de horário do Terço dos Homens na Marabá Pioneira, né? O nosso irmão em Cristo, nosso querido César informa.
6: Bom dia, queridos irmãos em Cristo. Quero vos pedir perdão por não ter atentado para o fato de que nós estamos nas festividades de Nossa Senhora das Graças e que hoje o nosso terço seria lá na comunidade, no bairro Santa Rosa. Portanto, peço perdão mais uma vez e que corrijam, né, o local do nosso santo terço, tá bom? Não será na igreja de São Félix de Valois, será na igreja de Nossa Senhora das Graças, no mesmo horário, lá no bairro de Santa Rosa. Um grato e fraterno abraço, tenhamos todos um bom dia e uma abençoada semana.
0: Isso mesmo, César.
6: Paz e bem a todos.
0: Obrigado, tá todo mundo informado. Orar sempre faz muito bem.

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1: Tá na hora de dizer bye bye, brigadão pela sua audiência, aqui uma dose tripla com o Pablo pra fechar o programa hoje com chave de ouro. Tomara, amor, I love you, amor, I love you, que bom, né, começar a semana nesse clima de romance, uma beleza, maravilha, né? Você curtiu aqui também na programação da 100,7, sem pagar aluguel. A qualquer momento a gente volta aqui na programação da Clube 100,7. Nonato Dourado tá se recuperando, tá dodói, né? Vamos ver se ele se recupera logo. Aí tudo volta ao normal, né? Brigadão! Bom dia pra você na sintonia da 100,7.
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1: Hoje foi comigo, um grande abraço para todos aqui na coordenação, nosso querido Michel Garcia, na reportagem policial, Elvando Vale, Paulo Henrique trouxe aí os flashes ao vivo com o Rogério Brasil, da promoção Acelera Marabá, brigadão. Na sequência tem na programação as notícias do esporte no Clube na Bola, muita coisa aqui na Clube 100,7 para você começar bem essa semana. 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Para fechar hoje, uma dica muito especial, olha, não acostume a guardar no seu coração aquilo que faz mal. É, gente, às vezes, sem perceber, nós nos acostumamos a guardar lixo no nosso coração e ingerir lixo, né? Nós vamos guardando mágoas, vamos guardando más notícias, vamos guardando os insucessos e as fontes de amargura. E sem perceber, o nosso coração vai adoecendo. Olha, seja muito criterioso ou criteriosa com relação àquilo que você permite entrar no seu coração. Deixa entrar no seu coração só coisa boa, né? Nem tudo merece, sabe, ter espaço dentro de você. Seja criterioso, não fique alimentando aquilo que rouba a sua paz. Então, que Deus te abençoe, te ilumine, que você tenha uma abençoada semana, uma boa segunda-feira, leve, cheia de paz e até o nosso próximo encontro. Bom dia!

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1: A Universidade Federal Rural da Amazônia publicou o edital do processo eleitoral voltado para a escolha da reitoria e vice-reitoria. Está previsto a eleição para o dia 18 de junho de 2026, de 8 da manhã às 9 da noite. E esse processo foi publicado, no caso, o edital, no último dia 22 de maio, pela Comissão Eleitoral da instituição. E este processo marca um momento histórico para a universidade. Vai ser a primeira eleição após o fim da chamada lista tríplice. Com a nova legislação, a comunidade acadêmica da UFRA passa a decidir de maneira direta quem vai comandar a universidade nos próximos 4 anos. A lei tornou obrigatória a nomeação da candidatura mais votada no processo eleitoral universitário, o que garante efeito direto ao resultado das urnas para a definição da gestão da instituição. E, além disso, a universidade vai disponibilizar estrutura de apoio para garantir a ampla participação. Os campos de Belém, Capitão Poço, Capanema, Paragominas, Parauapebas e Tomé-Açu, além das fazendas e escola, vão ter laboratórios de informática com internet para os votantes que precisarem de suporte. E a campanha eleitoral vai ocorrer de 3 a 17 de junho e, nesse período, as chapas homologadas vão poder apresentar as propostas, divulgar planos de gestão, dialogar com a comunidade universitária. O debate presencial entre candidatos está previsto para 17 de junho, às 3 horas da tarde, último dia oficial de campanha. Só reforçando que a eleição para a escolha do novo reitor da UFRA vai ser no dia 18 de junho de 2026, de 8 da manhã às 9 horas da noite. 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
2: Amigos do rádio, aquele abraço pra você, ligado no Timão Campeão. Tô chegando aqui no Som da Clube com o nosso Clube na Bola. Muito obrigado pela audiência, o carinho de sempre, a companhia. Segundo, meu amigo. Segunda-feira, dia 25 de maio de 2026. Você aí na sintonia, obrigado pela audiência, o carinho de sempre. O rádio ligado na Clube. A Dona da Bola. Sejam bem-vindos. Aumenta aí o volume do rádio e cola na melhor. 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
2: Vamos que vamos! Azulão marabaense vai bem no Maranhão, passa por cima do Imperatriz e praticamente se garante na próxima fase da Série D. Leão começa bem, faz 1-0, mas leva a virada do Furacão e volta a perder em casa no Brasileirão Elite. Papão enfrenta hoje à noite a equipe do Floresta para estar na ponta do Campeonato Brasileiro da Série C. A ordem é lotar total a Curuzu para esse grande duelo de logo mais às 8 da noite. Futebol brasileiro, elite do Brasileirão. Palmeiras vence o Flamengo e se isola de vez na ponta do Brasileirão. 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

0: Tamo junto aqui no Som da Melhor, da Mais Ouvida. Obrigado pelo carinho. Rádio ligado na maior. Você tá onde, hein? Você tá onde ouvindo a gente? Zap Clube liberadão. 991-62-2480. Libera, cara. Libera aí, cabeça. Um Zap Clube pra galera, rapaz. Pra galera bater aquele papo com a gente, mandar o seu áudio no WhatsApp da Clube. Manda aí, manda aí.
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0: É nóis, tamo junto, hein? Você manda áudio aí que eu vou, obviamente, ouvir você aqui na programação Clube. Beleza, meu amigo, minha amiga do rádio? Destacar o futebol amador, futebol local, vamos lá.
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0: Olha aí, rapaz, futebol local tá rolando lá, segunda Copa Brejão de Futebol, ano 2026. Pessoal lá do Brejo do Meio, um abraço pra vocês aí. A galera da segunda Copa Brejão de Futebol, Associação dos Desportistas do Brejo do Meio, ADBM. É, final de semana teve rodada, terceira rodada, o Puma venceu aí. É, pro WO, né, rapaz? Não, foi Limitados, né? É, Limitados e Puma deu WO nesse jogo aí. Aí domingo tivemos Liberdade 4, Nice Futebol Clube 0. Beira Rio 3, Puma também 3. É, Beira Rio do meu amigo Zezinho Alegria. Tá lá no torneio, empatou em 3-3 com a equipe do Puma. Jogando lá no sábado aí pela a segunda Copa Brejão de Futebol lá do Brejo do Meio. Tivemos a rodada garantida já do próximo final de semana. A próxima rodada acontece dia 30, né? Dia 30, sábado, às 16 horas, tem Peladeiros e Alto Bonito. É, meu amigo, a equipe do Peladeiros vai encarar o Alto Bonito lá. É pela rodada de número 3, lá no torneio, lá na segunda Copa Brejão de Futebol. É, domingo, dia 31, esse jogo lá do Peladeiro e Alto Bonito é às 16 horas de sábado. Aí domingo, dia 31, às 2 da tarde, tem Real Ousadia e Pura Resenha. Égua, meu amigo. Pura Resenha e Real Ousadia se enfrentam no domingo às 14 horas. É, ia ter outro jogo também no domingo, né? Entre Galácticos e Sevilha, mas foi adiado esse jogo. O jogo foi cancelado lá do campeonato da segunda Copa Brejão de Futebol, que tá rolando lá no Brejo do Meio. Abraço para toda a turma aí do Brejo do Meio, o Ailton, né? O Fabriciano, o pessoal lá da organização, todos os times aí que participam. Muito obrigado por mandar pra gente aqui. E você que está aí organizando o seu campeonato, tem campeonato aí na Morada Nova, tem campeonato do São Félix, tem campeonato nas Folhas aqui em Marabá, na Cidade Nova, quer que a gente divulga, manda pra gente aí no zap da Clube, 991-62-2480, que a gente está dando moral aí para vocês, divulgando o torneio aí de vocês, tá bom? É o futebol amador pedindo passagem aqui no nosso Clube na Bola.
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0: Vamos que vamos! Futebol nacional agora no Sonzão Limpo e Cristalino da Mais Ouvida.
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0: Vamos lá, vamos destacar o futebol pelo Brasil, começando pela Série D de Dado. Rodada de número, de número, de número. Cadê, rapaz? Cadê, cadê, cadê? Volta, volta, que é jogo demais. Rodada de número 8, né? Foi pra conta a rodada de número 8 do Campeonato Brasileiro da Série D, meu amigo. Tivemos o Souza empatando com o Central em 0-0. Santa Catarina 1, São Luís 0. É, Betim 3, Ivinhema 0. IAP 1, Iguatu também 1. Ouvidorense 2, Operário do Mato Grosso do Sul 0. Madureira 1, Portuguesa do Rio também 1. Portuguesa de São Paulo meteu 4-1 no América do Rio. Eia, o time do Romário tá apanhando mais do que... Não sei nem o que apanha mais do que... América do Rio. O Trem também meteu 4-1 no Tocantinópolis. O

Piauí 1, Sergipe 0, 13 da Paraíba 1, Nova Iguaçu 1, Noroeste 0, Piauí 0, Fluminense 1, Tombense 1, Real Noroeste 1. Misto e Operário empataram em 1-1. O Gás perdeu em casa para o Nacional, 1-0. Nacional 1, Gás 0. Goiatuba 1, capital do Distrito Federal, também 1. Veloclube 1, 15 de Piracicaba 1. Sampaio Correia do Rio de Janeiro 1, Maricá 1. Imperatriz 0, Águia de Marabá 3. A Águia poderia ter feito 3, 4, 5, 6... Jogou para fazer 6-7-0 no Imperatriz tranquilamente. Essa aqui é a grande realidade. Tranquilamente. Mas, obviamente, que o técnico Luiz Carlos Vinck deve estar vendo aí as dificuldades, né, de finalização, né, e tudo mais. E deve treinar isso para poder melhorar. Mas o Águia jogou bem. Hein? Foi um bom jogo do Águia contra o Imperatriz. 3-0 fora o baile, fora os ameaços. E depois do jogo, o Marcinho Guerreiro, que era o técnico do Imperatriz, foi demitido, né? Não é mais técnico do Cavalo de Aço. Cavalo que a patada não foi atômica, não. O Águia ganhou bem do Cavalo e jogou muita bola o Águia no sábado. Quem viu, viu, né? Quem viu os caras jogando bola redondinha, se continuar daquele jeito, principalmente ali nos 20, 25 minutos do primeiro tempo. Eu acho o Águia realmente um dos favoritos aí, aí bem longe na Série D do Campeonato Brasileiro, se manter aquele futebol que a gente viu e que assistiu. O cara fala, ah, mas o Imperatriz é muito fraco e tal, tem gente que fala isso, né? Mas assim, quem faz o adversário ficar fraco é quem tá jogando contra, entendeu? Dependendo do volume de jogo que você oferece, você faz seu adversário jogar, ser fraco. Aí muitas das vezes você vai ver os melhores momentos, o jogo vai dizer, pô, esse time é muito ruim, mas na verdade... O time que joga contra aquele time muito ruim, que alguns falam assim, é que faz o time fazer aquilo, jogar daquele jeito, mal, entendeu? Então, acho que na minha opinião de ver futebol, na minha modesta opinião, acompanhando todos os jogos do Águia, que está muito bem nessa temporada, a gente não pode tapar o sol com a peneira, essa temporada boa do Águia, esse jogo de sábado contra o Imperatriz foi de longe o melhor jogo que eu vi do Águia nessa temporada. Melhor até aquela vitória com o Remo aqui, que o Águia ganhou do Remo, time de Série A. Não jogou o futebol que jogou contra o Imperatriz lá em Imperatriz. Essa aqui é a verdade. Se o Águia tivesse acertado o último passe nos contra-ataques, todas as oportunidades de gol que o Águia teve nesse jogo, certamente o Águia tinha vencido de 7, de 8 do Imperatriz. Sem muitas chances para o adversário. O adversário quase não teve chance. O sistema defensivo do Águia funcionou muito bem. O Águia meteu 3-0 brincando. Essa que é a verdade. Gama 4, Primavera Atlético Clube 0. Humaitá 0, Guaporé 4. Guarani 0, Cascavel 4. Azures 2, Blumenau 4. Oratório 3, Tuna Luso Brasileira 3. Tuna teve até na frente aí em alguns momentos, né? Mas acabou cedendo empate para o Oratório, que é o time já sem chances de classificação. É, apesar da matemática dizer o contrário, mas o Oratório teria que melhorar muito para poder chegar entre os quatro. Por que que eu digo que a matemática diz ao contrário? Porque o Oratório, já a gente vai ver na classificação que o Oratório tem 4 pontos, pode chegar a 10. Né? E o primeiro dentro da zona de classificação tem 9, que é o Imperatriz. Então, a matemática diz ao contrário, mas o Oratório teria que vencer os seus dois jogos e torcer para o Cavalo de Aço perder os seus últimos dois jogos. E também a equipe do que é o tem nove, o Tocantinópolis. Né? O Tocantinópolis perdeu dois jogos. O Imperatriz perdeu os dois jogos. E o Oratório venceu os dois jogos. O Oratório ainda entra. Essa que é a grande realidade. Já a Águia Guerreira, já na classificação a gente fala mais. Rio Branco 0, Vitória 2. CSE 0, Atlético da Bahia 0. Decisão 0, Serra Branca 1. Craque 0, Berlândia 0. ABC 1, América de Natal também 1, no clássico lá do Rio Grande do Norte. Parnaíba, que está entrando aí como provável adversário do Águia na próxima fase, perdeu em casa para o Maracanã pelo placar de 1-0. Brasiliense 1, Inhuma 0. São Joséense 0, Brasil de Pelotas 0. Araguaína 1, Porto Velho 1. Araguaína empatou em casa contra a equipe do Porto Velho. Estava entrando no cacete, conseguiu empatar a equipe do Torão do Norte. Juazeirense 2,
Jacuí.

Jacuipense também 2. Manauara 1, Manaus 1. Sampaio Corrêa 4, que tá aqui em Júnior Mourinho, o técnico Sampaio Corrêa chegou lá, deu uma melhorada no time. O time agora tá batendo, hein? Tá batendo mais do que coração de ladrão quando vê a viatura, chega. Sampaio Corrêa 4, Motoclube 0. Retrô 1, Lagarto 1, Luverdense 1, Aparecidense 0. São José 1, Marcílio Dias também 1. Independência 3, Galvez 1. Rapaz, pensa num time que apanha esse Galvez. Monte Roraima 2, São Raimundo 2. Clube Laguna e Maguari jogam hoje, 3 da tarde. Democrata e Porto ainda vai definir o dia e o horário. É um jogo desta rodada. O Atlético Cearense enfrenta o Tirol hoje, aliás, amanhã, às 4 da tarde, fechando a rodada de número 8 do Campeonato Brasileiro da Série D. Lembrando que faltam mais duas rodadas para encerrar a fase de grupos. E aí classificam-se 4 de cada grupo, é aquela história do mata-mata começa. Quem tiver mais garrafa para vender, vai avançando até a Série C do Campeonato Brasileiro de Futebol. Vamos conferir a classificação aqui, galera, para você que está mais por dentro do que caroço de jaca. Grupo do Águia e Grupo Vindouro, né? Quem vai jogar contra o Grupo do Azulão, caso... o campeonato terminasse agora. No grupo L, onde está o Azulão, o Trem lidera com 17 pontos. No critério de desempate, não dá para ir, né? Que não dá para ir, para mim saber aqui, rapaz. Trem tem 17, o Águia tem 15, a Tuna tem 10 e o Imperatriz tem 9. São os 4 primeiros. O Tocantinópolis, próximo adversário do Águia no Zinho Oliveira, sábado às 5 da tarde, também tem 9. O Oratório tem 4, aquela história que a gente falou ainda há pouco, contou a historinha do Oratório aí, que pode ainda entrar na parada, vai depender muito do seu jogo e do jogo dos adversários também para entrar. Mas todo mundo tem chance nesse grupo. Trem e Águia já estão classificados. Por que Trem e Águia já estão classificados? Porque Tuna e Imperatriz, um desses dois que estão dentro do G4, não chega a 15 pontos, o Águia já tem 15, entendeu? Porque eles vão se enfrentar, tem um confronto direto. Por isso que a matemática já dá garantida o Águia na próxima fase. O Azulão já está garantido na próxima fase. Se é primeiro ou se é segundo, ainda vamos esperar o andamento dos dois jogos que restam. Lembrando que o Águia tem o Trem, que é líder, 2 pontos à frente, ainda fora de casa. O Águia joga lá com o Trem, lá no Amapá, lá em Santana do Amapá, né? Contra a equipe do Trem, o Trem tá bem demais, né? O Trem tá bem demais, o adversário duro, duro, duro na parada. No grupo M, Iguatu 16, Maracanã 13, Parnaíba 10 e Sampaio 10 são os 4 primeiros. Se terminasse agora, teríamos os confrontos Trem e Sampaio Correia, Águia e Parnaíba, Tuna e Maracanã, Iguatu e Imperatriz, caso terminasse agora, mas tem ainda 6 pontos em disputa para a gente saber como serão os confrontos da próxima fase da Série C do meu Brasil varonil. Aliás, da Série D. Agora pela Série C, tivemos nesse final de semana Barra 0, Guarani 2, Maranhão 0, Caxias 0, Maringá 1, Santa Cruz 1, Brusque 1, Anápolis 0, Amazonas 1, Ferroviária 2, Inter de Limeira 0, Itabaiana 0, Confiança 0, Figueirense 0, Voltaço 2, Ipiranga 1. Papão e Floresta jogam hoje às 8 da noite na Curuzu. E Botafogo, aliás, Ituano e Botafogo da Paraíba jogam hoje às 20 horas, fechando a rodada de número 8 do Brasileirão Série C. O líder é o Brusque, 17. O Guarani tem 15. O Paysandu, 14, é o terceiro. O quarto é o Amazonas, com 13. O quinto é o Ituano, com 13. O sexto é o Maringá, com 13. O sétimo é o Floresta, com 12. E o oitavo é o Caxias, com 12 pontos na tabela de classificação. Esse jogo do Paysandu é de 6 pontos, né? O Paysandu joga com o Floresta. Se ganhar, vai a 17, pode reassumir a liderança. Se perder, meu amigo, o Floresta passa. Então, realmente, o Papão vai ter que ganhar hoje, jogando em seus domínios diante da sua torcida. Na Série B, décima rodada marcou Náutico 1, Cuiabá 0, Novo Horizontino 2, Ceará 1, Floresta 3, Londrina 0, Juventude 0, Sport 1, Atlético Goianiense 0, São Bernardo 1, CRB 4, Ponte Preta 2, América 1, Vila Nova 2, Avaí 0, Goiás 2,
Operário 1, Criciúma 1, Botafogo e Atlético fecham a rodada hoje às 19 horas. A classificação da Série B aponta São Bernardo na ponta com 20 pontos, melhor dizendo, e o Náutico vice-líder com 19, os dois que subiriam direto caso o campeonato terminasse agora. Sport, Vila Nova, Fortaleza e Goiás estariam naqueles mata-mata para ver qual os dois times que também subiriam para a elite no ano que vem. Na zona da degola, Botafogo, Londrina, Ponte Preta e América. Botafogo de Ribeirão tem 9, Londrina 8, Ponte Preta 7 e América. América com 3 pontos, aí não, viu, América? Se não reagir, vai jogar contra o Águia na Série C o ano que vem. O América de Minas Gerais, pela elite do futebol brasileiro. Para encerrar, a Vitória 2, Internacional 0, São Paulo 1, Botafogo 1, Grêmio 3, Santos 2 de virada, em Mirassol 1, Fluminense 0, Flamengo, queridão, malvadão, 0, Palmeiras 3. Vixe Maria, ninguém vai falar de ninguém, todo mundo pegou de 3 esse final de semana. Remo 1, Atlético Paranaense 2, Cruzeiro 2, Chapecoense 1, Corinthians 1, Atlético Mineiro 0, Vasco 0, Bragantino 3. Fico encabulado que o Renato Gaúcho ainda é o técnico do Vasco. Aí eu não sei mais o que fazer. Curitiba e Bahia hoje às 20 horas, fechando a rodada de número 17 do Campeonato Brasileiro, a penúltima antes da parada para a Copa do Mundo. A classificação aponta o Palmeiras líder, 38 pontos, Mengão tem 31, Fluminense 30, Atlético Paranaense 27, Bragantino 26, são os 5 primeiros. Na zona da degola, Santos 18, Mirassol 16, Remo 15, Chapecoense 9 pontos ganhos. Hora da paradinha, depois do intervalo a gente volta com o sorteio do placar do jogo e daqui a pouco tem Leão e Papão na programação Clube. 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Meio-dia e 26.

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0: volta no som da Clube, a poderosa de Marabá, e você aí do outro lado, só na sintonia. Chegou a hora, daqui a pouquinho, sorteio do placar do jogo. Você jogou 3-0 pro Palmeiras, meu amigo. Rapaz, 3-0 foi muito, né? Achei que não dava 3-0. Aí 3-0 também é baseado na expulsão, né? Assim, teve... O Flamengo estava mandando no jogo, 90, bom tempo, só no campo do Palmeiras aí, meu amigo. Perde um jogador, um jogo do nível, nesse nível altíssimo, né? É, não tem como você perder um jogador e sair ileso. Essa que é a grande verdade. É muito difícil, nesse nível, você perder um jogador e não desequilibrar. Foi o que aconteceu, desequilibrou pro lado do Palmeiras, né? E aí o Palmeiras fez 3-0, se garantindo aí na ponta do Campeonato Brasileiro. Acabou o campeonato, gente, ainda tem muita água para rolar embaixo dessa ponta. Todos nós sabemos que o Flamengo tem um jogo a menos, se conseguir vencer esse jogo a menos já encosta. E aí tem o confronto do segundo turno ainda direto, pode perder o Palmeiras de vista. Michel Garcia já está por aqui para o sorteio do placar Michel do jogo. Garcia. E aí, Michel, tudo bem, meu amigo? Boa tarde.
1: Boa tarde, Rogério Brasil. Boa tarde a todos sintonizados aqui em nossa Clube FM. É isso aí, vamos para mais um sorteio do placar do jogo. Dessa vez foi esse clássico, né? Clássico nacional, Flamengo e Palmeiras, que deu Palmeiras 3-0. Foi o resultado, este foi o placar do jogo. E aí você me pergunta, Rogério, teve acertador? Teve. Sim, acertadores, senhor. No plural. Tivemos vários acertadores, muita gente aí palmeirense dando este placar.
0: Hein? Acho que é mais secador.
1: Mas quando? É, pode ser. Mas eu acho que tem palmeirense sim também aqui em Marabá. Tem, alguns palmeirenses tem, aí, tem, né? Tem Eita, mas vamos entrar em conexão ali com a FM 91. Por lá, Isaura Cabral, que vamos fazer o sorteio em conexão, né, Isaura?
2: É, já estamos por cá, já aguardando aí desde as primeiras falas, né?
1: É, exatamente. E com certeza deve ter já gente aí no aguardo, porque eu tenho certeza que o meu amigo torcedor que deu esse placar do jogo vai ficar atento, ou já está atento, na verdade, né, para atender a ligação com a senha. E aí, meu amigo, minha amiga, é só correr para o abraço. Vou só recapitular rapidamente aqui os prêmios desse placar do jogo de hoje. 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Se o acertador for associado e estiver em dia, vai receber R$1.000 em vez dos 200. Um óculos de sol das Óticas Flávia Amaral, ali na Cidade Nova. R$200 do nosso açougue, carne de qualidade do nosso amigo Ney. 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Beleza?
2: Beleza.
1: Isaura,
2: sim.
1: Rufa os tambores daí, que eu vou jogar pro Rogério Brasil daqui.
2: Tá bom.
1: E aí, Rogério, você vai ser igual o goleiro Fábio.
0: Então é bom.
1: Que é o único que tá pegando as bolas daí, tá? Já, Isaura, pode rufar.
0: Rufem os tambores. Opa.
1: Pegou.
0: Opa,
1: bonito, hein?
0: Agora foi.
1: Pegou bonito. Pegou bonito. Gostei da tua atuação como goleiro aqui hoje, Rogério.
0: É isso aí, meu ídolo.
1: Muito bem. Agora vamos para a próxima etapa. Já peguei aqui o papel que o meu amigo Rogério Brasil... Joguei, ele pegou. Vamos lá. Atenção para a ligação, você já sabe que você não pode dizer alô. Você vai ter que dizer a senha. A senha foi repetida aí durante toda a semana. Vamos fazer a ligação para você que acertou o placar do jogo. Vamos fazer a ligação.

0: Acho que não vai atender.
1: Ai, ai, ai.
0: Ai, ai, ai, ai, ai.
2: É nessas horas que a gente pensa assim. Meu Deus, hoje eu coloquei a senha.
0: É. Caiu.
3: FM 91, Clube FM, a sintonia certa em Marabá.
1: É, rapaz.
0: Tá procurando rapaz, a senha mesmo, Isaura.
1: Eu pensei que não ia atender. Rapaz, demorou. Depois de uma hora...
0: Jogar com paciência e em parceria, que tinha uma, alguém alô? Recitando a senha pra ele lá.
1: Quem é que tá...
3: Porque não tá chegando aqui.
1: Quem eu estou falando?
3: É o Lauro, do bairro Amapá.
1: Lauro do bairro Amapá. Tudo bem, seu Lauro?
3: Tudo bom.
1: O senhor se cadastrou em que programa, o senhor lembra?
3: No Rogério Brasil, no Clube da Bola, meio-dia.
1: Solta foguete aí, moleque. Essa é o segundo do ano que sai pro Clube da Bola.
0: Rapaz, Clube
3: da
0: Bola
3: é perfeito. Ele até brincou, disse que eu era cercador demais, rapaz, que não ia dar esse placar.
1: Olha, rapaz, ele errou, não foi, seu Lauro?
0: Errei feio, seu Lauro.
1: Eita.
3: Errou, mas eu acertei.
1: Pois é.
0: Verdade, foi importante, foi isso.
1: O senhor, esse Lauro, o senhor é palmeirense ou jogou um placar mesmo aí aleatório?
3: Eu sou vascarino até o rastro. Agora o meu filho assim é palmeirense, por isso que eu botei o placar pra ele, 3-0.
1: Entendi, rapaz, que bom, Celso. Olha, seu Lauro, e aí eu vi que alguém anotou a senha.
0: Tinha alguém falando pra ele.
3: Teve a minha esposa que anotou.
1: Como é que é o nome da esposa aí?
3: Laudemari. Laudemari.
1: Olha, então o senhor vai ter que dar metade dos prêmios pra dona Laudemari, viu, seu Lauro? Metade aí já é da dona...
3: filho, que é palmeirense.
1: Muito bem, olha, meu seu Lauro, parabéns, viu? Muito obrigado. A gente fica muito feliz da sua participação aqui no Placar do Jogo. O senhor sabe que nós fazemos essas promoções com muito carinho. A gente, o prêmio, o senhor... A gente sempre fala aqui, o senhor já deve ter escutado, seu Lauro, que o prêmio é do ouvinte. O prêmio não é da Rádio Clube, não é da 91, não é do Grupo RBA. O prêmio é do ouvinte, né, Rogério?
0: É verdade. Eu queria fazer uma pergunta pro seu Lauro. Por que o senhor demorou tanto a atender o telefone, seu Lauro?
3: Mas eu fico feliz demais, rapaz. Precisando desse dinheiro.
1: E, seu Lauro, o Rogério tá perguntando aqui por que o senhor demorou a atender o telefone.
3: É porque não chamou aqui, não tá chamando aqui, já vem. Vem chamar já depois.
1: Ah, entendi. Acho que devia ser fio entupido da Anatel.
3: Pois é.
1: Seu Lauro. Sim. Mande aí abraço. Mande pra quem o senhor quiser. Fique à vontade.
3: Tá tudo certinho. Não é possível que outro tenha botado 3-0.
1: Rapaz, e teve gente. Ó, seu Lauro. Teve mais gente aqui que botou 3-0. Teve uns 10 aqui que botou 3-0 ainda. Mas, seu Lauro, parabéns, viu? Muito sucesso para o senhor. Fique na linha que a gente vai agendar para o senhor vir retirar os prêmios. E eu quero que o senhor me diga o seguinte. Quer mandar abraço? Fique à vontade aí.
3: Eu quero mandar um abraço para vocês, tudo da rádio aí. Oh, e para aquele menino lá do D8, o tratorzão D8 que ele fala que vai a casa. Como é o nome dele? É o...
1: Donato. Como é que é o nome do rapaz do D8ão lá que fala o...
0: D8 é o João. Agora eu tava conversando aqui, sim. Me perdi.
1: Isaura, você tem
0: João
1: uma pergunta.
0: João Gomes.
1: Isaura, você tem uma pergunta pro seu Lauro? Pode fazer, Isaura.
3: Eu quero agradecer muito a ele também, que ele acha que toda vida o Flamengo vai ganhar e agora tá com a carrasco pra ir.
1: Isaura, qual é a pergunta, Isaura? Fique à vontade.
2: Quero só agradecer, seu Lauro, parabenizá-lo pelo compromisso com a promoção, porque não é só mandar o áudio e largar pra lá o rádio, sai, porque é muito.
1: Aumente um pouquinho o volume do seu rádio aí, para a Isaura fazer a pergunta para o senhor.
2: Então, todo mundo ali está vendo nesta promoção a oportunidade de ganhar o dinheiro, de ganhar o presente. A rádio está querendo bastante, né? Direcionar esse presente para os nossos ouvintes e no dia ele simplesmente sai, desliga o rádio, não se conecta. vetando aí a oportunidade de outras pessoas que acertaram, né? Que na maioria das vezes o placar dá mais de um acertador, de ganhar, de levar os prêmios. E você se cadastrou, ficou ligado, conforme a gente recomenda aqui ao longo das inscrições. E o senhor está de parabéns. Faça bom proveito do seu prêmio, divida com a esposa, que foi seu ponto forte aí na hora de falar a senha, porque não é fácil entrar ao vivo na rádio e falar logo a senha, por mais que a gente diga, é simples a senha, mas na hora que sabe que está ao vivo, para 91 e para clube, a gente treme na base, né, Lauro?
1: Olha, seu Lauro, a Isaura está dizendo que ela está lhe parabenizando, porque o senhor, além de participar do placar do jogo, o senhor acertou o placar, ficou ligado e anotou a senha. O senhor anotou a senha, deu para a gente perceber aqui que a pessoa foi lendo para o senhor falou. E é isso que a gente quer, que o ouvinte fique atento, o ouvinte fique ligado, para realmente poder ficar feliz da vida aí, então, com a sua premiação. Tá certo, seu Lauro?
3: Pois eu agradeço muito a Isaura também, assisto muito o programa dela, admiro muito ela também.
1: Então tá aí. Obrigado, seu Lauro fica na linha. Então tá aí, seu Lauro acertou o placar do jogo, levou a premiação. Valeu, Isaura, valeu, valeu, meu amigo Rogério.
2: Bom dia, seu Lauro, um beijão pro senhor, pra esposa, pra família toda. Tchau,
0: valeu,
2: meninos.
0: Valeu, Isaura, tchau. É. Valeu, Michel. Vamos pro intervalo, já eu volto com o Rui Guimarães no Pitaco do Rui aqui no Clube na Bola. Volto já. Tá na hora. Meio dia e 41.

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0: pitaco do Rui Guimarães na programação Clube. Rui que vai fazer uma data geral no futebol paraense. Aqui no microfone do Timão, campeão no rádio. Rui
1: Guimarães. Olá, amigos. Hoje, segunda-feira. E uma segunda-feira bronqueada, muito bronqueada. Ainda temos o jogo do Paysandu hoje, mas o do Remo ontem não foi legal. Tivemos um jogo da Tuna que também não foi legal, empatou de 3-3, depois de estar ganhando por 3-1. Ainda bem que o Águia quebrou o galho e ganhou de 3-0. Ficou quase que sossegado. Mas eu falei rapidamente nesses três jogos aí, registrando do Clube do Remo, para falar exatamente do jogo do Remo. Olha, uma tristeza. A gente não pode deixar de falar com críticas para este jogo da equipe remista. Primeiro porque o próprio treinador, após o jogo, criticou a equipe, inclusive individualmente. Disse que não gostou da atuação, que coletivamente a equipe não correspondeu, falou até nomes, inclusive do Jajá. Essa questão do Jajá, eu já vou me antecipar a ela, é uma coisa que a gente fica, sei lá, pensando como é que um profissional pode fazer uma coisa dessas. Esse rapaz talvez não tenha ideia do que ele causou de prejuízo para o Clube do Remo e o que ele deixou essa quantidade de torcedores aborrecidos. E ele, olha só, ele fez um gol, um golaço, por sinal, de uma jogada bonita pelo lado direito do Remo, um cruzamento muito bom, no segundo pau, e um aproveitamento, um oportunismo, que o Jajá seria o craque do jogo se ele não tivesse feito a gaiatice que ele fez. Isso é uma coisa de um irresponsável, sinceramente, que me perdoe o ser humano, mas ele não teve respeito com ninguém, nem com o colega dele, nem com a torcida, nem com a própria imprensa, e é um fato a gente a lamentar. Este é o espírito esportivo da coisa, porque o fato que a gente pode ressaltar como profissional, e eu te falo profissional, do que ele fez e vai causar um prejuízo para o Clube do Remo, é o fato do Remo ter perdido o jogo. Foi por causa dele que o Remo perdeu o jogo, ninguém tem dúvida disso. O Remo jogando com 11 atletas poderia até perder, ninguém adivinha aqui, ninguém vai falar outra coisa diferente. Mas que seria muito mais difícil para a equipe do Paraná, seria. Quando ele saiu, todo mundo e até os próprios jogadores, os amigos dele de time, baixaram a guarda. Ficaram como se tivessem sofrido um choque, e sofreram, é bom que se diga, diante da, sei lá, inconveniência que o companheiro fez aquilo. E isso aí atingiu o Remo de frente, o Remo perdeu o ânimo, o Remo deixou de ser a mesma equipe que poderia ter feito coisa melhor. Se entregou, a verdade é essa, se entregou, e aqui para nós a equipe do Atlético Paranaense poderia até ter ganho o jogo demais. Não foi um bom espetáculo, aliás, nem espetáculo foi, uma arrecadação também baixa, porque a gente poderia esperar, mas o fato que aconteceu com o Clube do Remo tendo esse rapaz, eu não sei como é que a diretoria do Remo vai reagir para isso. Eu acho que multar é o mínimo, tá? Dar um exemplo para que os jogadores do Clube do Remo tenham isso aí como modelo, que não é para fazer. Porque o Remo está dando um duro. No meu tempo era assim, fulano de tal está dando um duro. Quando o cara quer conseguir uma coisa e faz de tudo, das tripas coração, é exatamente o que o Remo está fazendo. O Remo está gastando muito dinheiro, mas muito dinheiro que poderia estar sendo aproveitado em outra coisa, tentando fazer uma equipe que se permaneça na Série A e que ano que vem, quem sabe, aproveite melhor o dinheiro, e aí de repente vem um cidadão atrapalhar tudo, colocar em xeque o que o Remo está querendo. O Remo estava querendo chegar a 20 pontos, 20 e poucos pontos ainda nessa primeira etapa do Campeonato Brasileiro. Não vai dar mais. Perdeu a oportunidade de fazer 21 e agora só pode fazer 28. Nem sei se vai dar para fazer os 28, sabe? Aliás, os 18, só pode fazer 18. Mas 21 não faz mais, porque só faz um jogo, tem 15, pode fazer 18 só. E aí vai ficar todo mundo chupando o dedo, esperando a Copa do Mundo, pensando durante a Copa do Mundo se vai dar ou não. Imagine a tragédia que vai acontecer se o Remo, de novo, for rebaixado. Ninguém quer falar nisso, mas é preciso encarar de frente todas as situações. E esta aí é uma das situações horrorosas que a gente já está encarando, porque o próprio treinador da equipe do Remo já falou sobre o assunto. É triste, mas é uma realidade. Minha gente, vamos torcer para que o Paysandu hoje faça melhor, porque o Paysandu já caiu da primeira para a terceira colocação, mas hoje tem a possibilidade de voltar para o primeiro lugar. É só não vacilar.
0: Rui Guimarães do Pitaco do Rui aqui no nosso Clube na Bola. Bora aí, a vez do Azul. Paulo Henrique chega com as últimas do Águia de Manaus.
2: Quem bate bola mesmo é o PH. Paulo
3: Henrique. Beleza, um abraço pra você, meu caro Rogério Brasil. Um abraço pra você na sintonia da Clube. Dizendo que o Azulão Marabaense venceu do Imperatriz 3-0. Três gols importantes aí que deram a vitória. O Alex fez 2 e o PH fez 1. Só que o PH perdeu um gol antagônico ali, meu irmão. Um gol que, vou te dizer uma coisa, hein? Só perde quem tá lá também, né? Ninguém sabe o que aconteceu na hora. Não devemos crucificar o rapaz, que já deu muitas alegrias e vai dar muitas alegrias também à torcida marabaense. Ninguém aqui tem que queimar o PH, não. Ninguém. Aliás, o PH não tem que ser queimado, tem que ser levantado. É porque ele é fera. É? Ele produz muito. Alô, Corujito, pega leve aí, Corujito. Corujito, que jogou no ataque, sabe. Agora, todo mundo, quem não perdeu também um gol? Você lembra do David do Flamengo? Perdeu, não é? Se não me engano, o Ronaldo já perdeu um gol assim, né? Então, Romário perdeu. E por que o PH não pode perder? Né? É assim mesmo. Então vou ter que levantar a cabeça, levanta, sacode a poeira, dá volta por cima, porque a gente precisa realmente incentivar esse garoto. E o Águia precisa mostrar serviço, sim senhor. O Azulão Marabaense está aí na crista da onda, é o segundo colocado. O Águia poderia ter saído com um resultado melhor, dá-se assim uns 6-0, né? Porque é o seguinte, olha aí, o Paysandu, quando teve oportunidade, goleou o Águia. O Fluminense, quando teve oportunidade, goleou o Águia. E o Águia tem a oportunidade de não golear, tem que golear. Não adianta ficar com peninha, não, porque ninguém tem pena da gente. O momento certo, eles metem, senta a pua, não estão nem aí. E ainda saem falando coisa. Mas aí, né, foi muito bom. Quero aqui só dizer que o jogo foi bom. O Águia dominou tudo no primeiro tempo. Fez um segundo tempo muito bom, mas aí ficou com dó, tocou muito a bola, aí tinha que fazer mais gols. Essa que é a grande verdade. O Águia é o segundo colocado, chegou a 15 pontos. O Imperatriz, ele permanece com 9 pontos e vai jogar agora com a equipe do Oratório, né? Vai com o Oratório lá em Santana do Amapá. E pode chegar a 12, por isso que a Tuna também tem que ganhar do Trem. E a torcida toda para que a Tuna ganhe do Trem. E aí ajuda o Águia, porque se o Águia vencer, o Tocantinópolis vai a 18 e aí passa do Trem. Mas tem que ganhar esse Trem, a Tuna, para que o Águia e Trem na última rodada possam fechar aí com chave de ouro. Tá certo? Depois da partida, o técnico Luiz Carlos Vinck, ele... Sabe o que ele fez? Ele falou aqui na Rádio Clube a respeito deste jogo, dessa estreia. Ele que treinou lá com o Júlio César Nunes, já trabalharam juntos, e ele falou também, claro, que chegou aí, encontrou uma equipe bem pronta aí pelo Júlio César, hein, Luiz?
4: Eu acho que a gente tem que dar o parabéns também ao trabalho do Júlio, né, que é o meu antecessor ali, e já nós havíamos trabalhado juntos na época da divisão de acesso lá no Sul, que nós fomos campeões. Ele era meu auxiliar, então fez um belo trabalho. A gente está dando sequência a esse trabalho. A gente colocou uma que outra situação de componente tático para esse jogo, observando as características do Imperatriz, e nós tivemos êxito nisso, né? Então foi bom, a equipe foi inteligente, foi uma equipe que soube fazer o jogo acontecer a nosso favor, criou boas situações, poderia ter até tido, com todo respeito à Imperatriz, um placar até mais elástico, né? Pelas oportunidades que criou. Mas realmente o 3-0 nos deixa muito felizes, né? e nós temos que manter. É daqui para mais manter esse nível de concentração alto, um trabalho com sério, porque a cidade de Marabá merece isso. O Águia é uma das forças aí do futebol paraense e nós temos que ter essa tradição mantendo isso com firmeza. Sempre o próximo jogo é o mais difícil. E manter o nível de concentração é importantíssimo para que a gente tenha um bom resultado dentro de casa. Eu acho que nós demos um passo muito importante para a classificação, né? Nós estamos aí praticamente a um resultado dentro de casa, de repente, para já selar essa classificação para a próxima fase. Mas eu acho que com esse resultado aqui, a gente já ganhou muita gordura para isso. Então é trabalhar a semana toda com seriedade e esperar o Tocantinópolis em casa com muito respeito.
5: Tá aí o Luiz Carlos Vinck falando no microfone da Clube, homem que já vestiu a amarelinha e já esteve aí, né? O Luiz Carlos Vinck, que tem aí toda uma missão agora de encarar, montar esse time contra a equipe do Tocantinópolis. O time já chegou ontem, já, né? Depois do jogo, depois dormiram lá. O Águia proporcionou isso. Ficou no hotel, dormiu de manhã. O time veio com toda a tranquilidade, chegando ontem aqui, né? Depois a turma foi pro almoço, descansou por todo o dia de ontem. E hoje à tarde já retorna à academia. Esse grupo que amanhã já faz trabalho com bola. Na terça, amanhã com bola. Na quarta também. Na quinta faz o último coletivo e na sexta faz aquele rachão, porque no sábado, 5 da tarde, tem a equipe do Tocantinópolis aqui com a presença da torcida marabaense. Eu quero ver essa torcida indo pra cima, eu quero ver essa torcida incentivar, correr junto com esse azulão, correr junto com essa turma maravilhosa que está aí em busca dessa classificação. Vale ressaltar que o Águia precisa passar pelo menos do primeiro mata-mata. No outro grupo lá, o Águia vai encarar lá o grupo 6, né, que tem como primeiro colocado o Iguatu, depois tem o time do... deixa eu ver aqui, rapaz, o segundo colocado lá. Primeiro é o Iguatu, o segundo é o Maracanã, né? O terceiro é o Parnaíba, parece que é mais ou menos isso. E o quarto é o Sampaio, isso mesmo. Né, o Sampaio, o quinto é o Moto, perdeu de 4-0 pro Sampaio, o último é o IAP, exatamente isso. Então, se terminasse hoje, o Águia ia pegar exatamente o Parnaíba, mas a gente tem duas rodadas ainda e o Águia precisa ficar em primeiro lugar para pegar aí o quarto colocado e decidir dentro de casa. Essa que é a situação boa. Vamos esperar aí que dê tudo certo pro Águia chegar e chegar bem, muito bem aí. É o que queremos para a torcida marabaense ficar muito feliz, seu Rogério Brasil. Quero aqui parabenizar a diretoria do Águia, que foi para lá junto com a torcida Garra Azul Fiel, a torcida Toan e também a Jovem, fizeram a festa lá, né? A televisão mostrava, todo mundo aparecia lá, Lucimar Santos, a Vlana, o Luciano, o grande... O Fortunato Gato até hoje não chegou, tá aí curtindo a vitória do azulão marabaense, né? E o presidente Ferreirinha, Pedrinho Corrêa, toda essa turma maravilhosa estiveram lá presentes, festejando aí com o Águia Macho Velho de Guerra. Agora, eu queria aqui registrar o que o Águia fez com o projeto Águia Formando Cidadãos pelo Futebol, que fez um grande trabalho. E olha, entrega de material, tudo muito bem ali, foi top demais. A gente fica muito feliz com o que aconteceu no sábado lá no ginásio poliesportivo Renato Veloso, com os colaboradores lá e todos, mais de 1.200 crianças lá presentes. O presidente Ferreirinha ficou muito emocionado no seu discurso, o Pedrinho também, assim como o prefeito Tony Cunha. E a gente vê que está no caminho certo, é um projeto que tem um apoio aí da prefeitura e muitos políticos com todos os projetos, e o presidente enfatizou todos. Parabéns aí pelo trabalho que foi feito com todo amor a essas crianças maravilhosas que começam esse projeto visando aí uma situação excelente, o Águia nessa situação que dá a todos a certeza que está no caminho certo, revelando, tirando garotos da ociosidade para que possamos ter um futuro melhor para essa meninada. Isso é importante. Quero aqui ressaltar, Rogério, e deixar o meu sentimento à passagem do nosso Nabi Aidar. Nabi Aidar, que era presidente do Itupiranga e que nos deixou A gente lamenta pela amizade que tínhamos, pelo trabalho que ele vinha fazendo, pelo serviço prestado ao desporto paraense, e merece respeito. É presidente de uma entidade, a gente quer registrar esta situação que foi o falecimento do Nabi. Fica aqui meu sentimento, as condolências dessa emissora a esta a família enlutada e a esta personalidade que é o Nabi Haidar, presidente do Itupiranga. Que Deus possa confortar o coração de todos os familiares. Tá certo, Rogério? Chegou a hora de ir embora. Um abraço para você, meu caro Rogério Brasil.
0: Tá aí o PH com as últimas do Azulão Marabaense. Dito isto, hora de zarpar. Tá chegando aí o Rota 100.7 com Evandro Vale. É a próxima atração da Clube. Amanhã tem mais Clube na Bola, sempre ao meio-dia. Valeu, Marabá! Fui!

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1: Sou eu, aqui na Clube, sempre fazendo o que gosta com seriedade. Em Marabá, agora 13 horas 9 minutos, está no ar. Rota 100,7 no seu rádio. Rota de hoje, 25 de maio de 2026, hoje é segunda-feira. Eu desejo para você que essa semana seja melhor do que a semana que passou, viu? Eita, calorzinho, verão chegou, né? De uma vez, agora a porta do verão está aberta. Agora, devagar, né, cara? Cuidado, daqui a pouco eu vou dar uma orientação bacana aí para você que gosta de, né, sair final de semana. Bom, eu digo sempre para você todos os dias aqui no Rota: não maltrate os animais, não maltrate as crianças, não maltrate os idosos e nem maltrate as mulheres. Caso você seja empulserado e cair no chilindró, seu nome sai no Rota, viu? No dia seguinte, aqui não tem isso não.
2: Ah, e não adianta depois esse negócio de mememê, não.
3: Não te faz de doido, senão o pau te acha.
1: Mas se você for gente boa...

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2: Vamos lá, valendo.
3: Vamos lá, vamos aos destaques deste final de semana. Começando na Cidade Nova, alunos de uma escola presenciam tiroteio e morte no bairro Laranjeiras. O rapaz foi morto a tiros quando estava sentado em um local. Os alunos gravaram, inclusive, o elemento que atirou correndo e pegando a sua motocicleta. Polícia abriu inquérito policial. Vamos falar também. Porte de arma de uso permitido. Tráfico de drogas. Uma tentativa de homicídio. O elemento em atitude suspeita é apresentado na delegacia de polícia. Também, mandado de prisão é cumprido pela polícia militar. Drogas. Mais prisões por tráfico de drogas. E o mandado de prisão é cumprido. Do Instituto Médico Legal, 7 corpos passam pelo Instituto Médico Legal. São esses os destaques de hoje, deste final de semana. Logo depois da musiquinha, do hino, eu volto com o noticiário para você. Vou falar também do placar do jogo, né, o resultado do placar do jogo, onde, surpreendentemente, o Flamengo foi derrotado no Maracanã pelo Palmeiras, 3-0, era o placar do jogo. E aí, meu amigo, vamos ver quem foi que ganhou, né? Se alguém ganhou. Eu acho difícil, mas eu tô falando assim, muita gente não acreditava nesse placar, né? Mas, enfim, o placar foi Flamengo 0, Palmeiras 3. O sorteado foi o senhor Lauro do bairro Amapá, cadastrado aqui na Clube com o Rogério Brasil. Atendeu o telefone corretamente com a senha e ganhou todos os prêmios, rapaz. Parabéns, seu Lauro, rapaz. Com certeza, Flamengo ele não é, né? O cara jamais ia dar um placar desse. Mas, parabéns pra ele. É isso aí. Agora chega o momento de você elevar seu pensamento ao nosso Criador. Hora do almoço, você sentado com a família. E já agradeceu o pai por esse alimento? Pois agradeça, amigão. Tudo veio do pai. É. Tudo é dele. O ar que respiramos é dele. Então, só reclama. Agradece também. Peça e você receba, desde que você tenha fé. Agradece também. Peça e você receba, desde que você tenha fé.

0: Vale.
1: 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Obrigado pelo carinho, um abraço a todos motoristas de táxi ligado comigo neste momento. Eles que estão aí embaixo de uma marquise, rodoviárias, aeroporto e supermercados. Todos, neste horário de almoço, estão ouvindo Rota, né? Saber o que aconteceu final de semana em Marabá, também os mototaxistas estão ligados comigo. Você é dona de casa, você é profissional liberal, você que está me dando uma carona no seu carro, nessa hora está indo almoçar. Então, obrigado, hein, pelo carinho. Vamos nessa. Bem, hoje é meio complicado colocar áudio, mas a gente, na medida do possível, vai colocar, tá bom? E atenção, Valdenor Martins dos Santos Júnior, policial militar, trabalhando, estava de serviço por volta aí, às 14 horas, não é isso? Foi acionado via telefone funcional para atender uma ocorrência no quilômetro 21, no sentido Itupiranga, a respeito de um suposto maus-trato a idosos. A equipe se deslocou até lá o local. Ao chegar, foi verificado que na casa indicada residia José de Jaildo de Albuquerque. É, rapaz, proprietário do imóvel. Ao ser perguntado sobre a denúncia feita de maus-tratos, ele disse o seguinte, que desconheceu o teor da denúncia, não podendo ser confirmada e se a denúncia procedia, e que populares informaram que o local de José de Jaildo havia ameaçado Gabriel Pereira da Silva, dizendo que iria dar-lhe um tiro. Diante dos fatos, foi solicitado a José de Jaildo que fosse feita uma procura de armamento em sua residência, tendo ele permitido a entrada da equipe da polícia. Após a autorização, a equipe procurou por uma arma, algum tipo de arma, né? Porém, não foi encontrada. Então foi encontrado atrás da geladeira uma sacola contendo 11 munições, aparentemente de calibre 20. Diante dos fatos, foi dado voz de prisão a José de Jaildo. Feito acompanhamento dele para a delegacia de polícia. Também tá errado, né? Ó, minha gente, eu vou pedir a vocês aí, que vocês que moram aí na Cidade Nova, ali na Laranjeiras, principalmente na Laranjeira, você que está ouvindo Rota, encarecidamente eu pedi a você, que é uma grande amiga que eu conheci na Caixa Econômica Federal, ela trabalha lá de vigilante, a mulher, mãe, dona de casa, o filhinho dela colocou a chave do carro dela em cima do carro da filha dela. E aí a filha dela saiu e o carro, sabe como é que é, né? Bate ali, desnível nas ruas, a chave terminou caindo. E ela está precisando dessa chave. Você vai ver que a chave dela é um Fiat Pulse. Ela pediu que quem encontrar ou encontrou essa chave, ela vai dar uma gratificação de R$500. Aí você pode entregar para aqui na portaria da Rádio Clube, a atenção do Elvando Vale, que eu vou entregar para ela. Você pode entregar para ela lá na Caixa Econômica Federal ou pode entrar em contato com ela pelo telefone. Anote aí o telefone. 991-64-1248. Falar com a Josi. Se você encontrou, você será bem gratificado. Pode confiar no que eu estou falando, porque a moça lá é top de linha. Jamais vai oferecer alguma coisa sem poder, tá? Ela precisa da chave imediatamente, porque ela tem que sair para trabalhar com automóvel, né? Infelizmente, aconteceu essa situação. Já aconteceu, agora não adianta mais brigar com ninguém, né? É tentar encontrar. Por isso eu peço a você que se encontrou essa chave, não jogue fora, ela pertence a Josi. Entregue aqui na portaria da rádio, se você puder. E você vindo aqui, nós vamos até ela para ela gratificar você. Ou entre em contato. 9164-1248. Fale com a Josi. você será bem gratificado, tá bom? Eu aproveito aqui, mando um abraço para ela, para a Zenaide, lá na Caixa Econômica, meu amigo Miguel, um dos gerentes de carteira lá, e o gerente geral, Magno, todos funcionários, a Nelly, que é filha do João Alexandrino, trabalha lá também na Caixa Econômica Federal, da 7 de junho com a Getúlio Vargas. Valeu, lá na Marabá Pioneira. Tá dado o recadinho aí, tá bom? Ligado comigo tá meu amigo Afonso, também na Folha 30, na Nova Marabá, não perde um programa. E meu amigo Disseu, do Posto Pedras. É isso aí. E atenção! Joelson Araújo Cruz, policial militar de serviço na viatura 0411. Ele estava trabalhando por volta de 11h30 na Marabá Pioneira, ali na Avenida Getúlio Vargas, na Vila Canaã, conhecida como Vila do Rato, quando foi visto um elemento com motocicleta preta de placa UBS-1C03. Ficou preta, em atitude suspeita. Os homens foram atrás dele. A aproximação da viatura, a motocicleta rapidamente se dirigiu até um comércio do Giovanni, lá na Avenida Getúlio Vargas. Então, foi realizada a abordagem antes do piloto da motocicleta entrar no comércio. Feita a busca pessoal, na carteira dele foi encontrado duas poções de maconha embalada, papelote, né? Dois cartões bancários, sem nomes. Ao ser perguntado o nome e o endereço, ele não falou nada, tendo, apesar disso, ele foi levado à delegacia de polícia civil. Não pode, isso agora não vai na onda, agora de 40 gramas de droga, não vá com isso, você vai parar na delegacia, rapaz. Né? Então, aí o recado. E atenção, Joelson Araújo Cruz também, policial militar trabalhando na VTR 0411, estava com o segundo, o Cabo Torres, por volta de 9 horas, estava na Velha Marabá, ali em frente à Caixa Econômica Federal, quando foi visto duas pessoas em atitude suspeita. Foi identificado uma como Rafael Natalino da Silva e Denise Natalino da Silva. Foi descoberto um mandado de prisão, já condenado e transitado e julgado, né, pela segunda vara de execução penal do Tribunal de Justiça do Goiás. Diante dos fatos, dois foram levados à delegacia de polícia civil. E atenção! A Gilmar do Nascimento Dias, policial militar, trabalhando ontem na VTR 3409, ele estava com o Cabo Dias e o Cabo Gaspar e o soldado Ângelos. Receberam informações da agência de inteligência de que o elemento Elisvan Gomes Ribeiro, que possuía um mandado de prisão preventiva em aberto, e estaria no estabelecimento denominado Taberna, uma casa noturna localizado no bairro Boa Esperança, aqui em Marabá, informou a equipe da polícia. Então, eles foram até lá, no endereço, onde localizaram o elemento. Realizou a devida abordagem policial e que, após a consulta, documentos e a confirmação dos dados pessoais, foram constatados que o mandado de prisão preventiva vinculado no processo do Tribunal de Justiça do Pará, da primeira vara criminal de Marabá. Por isso ele foi recolhido até a delegacia de polícia civil aqui em Marabá. Tem áudio? Vamos lá botar um pouco de áudio aqui. Quem mandou o áudio primeiro? Vamos lá, quem foi? Incansávelzinho, lá da casa de Tábua Azul. Boa tarde, Zinho.
0: Boa tarde, meu amigo Evandro Vale. Boa tarde, ouvinte da Rota 100.7. Cansávelzinho da casa de Itaba Azul. Com certeza teve bronca, né, Evan? De sexta pra sábado, de sábado pra domingo.
1: Teve.
0: De domingo pra segunda, né? Cansávelzinho, mandar um alô pro meu amigo Erivaldo, lá na Fênix Gás, grande Erivaldo e todo funcionário. o meu amigo lá, o Wilson, lá, o neguinho da prainha, lá do bairro Babeira Rio, aí do bairro Filadélfia, grande Wilson. A todos está ligado, meu amigo Sedeque Areia, meu amigo cantor Max Hayek, meu amigo baiano da Vila São José,
1: muita
0: meu
1: gente,
0: amigo Charles Brau. Por cá tudo bem, viu, aqui na casa de Tabazua Luciele.
1: Tá bom. Olha quem apareceu aqui, rapaz. Demorou, mas apareceu. Nunca mais ele disse que tá apaixonado, nunca mais falou nada. Zé do Rádio, boa tarde.
2: Boa tarde, Dom Juan do Valo, meu amigo velho. Rapaz, você tá zangado comigo? Que foi que houve, rapaz?
1: Tô nada.
2: Tô com o cadeado que manda, você não me responde. Estamos por aqui, Juan do Valo, são tantas suas palestras. Meu Flamengo perdeu, mas nós temos que continuar, não pode baixar a cabeça.
1: Pode não.
2: Tem que continuar a vida pra frente.
1: Verdade,
2: não é nós, mano?
1: Verdade.
2: Juan do Valo. Estamos por aqui, Juan do Valo. Bota uma musgona boa aí pra nós, rapaz.
1: O dono
2: boa daquela chonada, bota uma daquela de 87. De 87, eu acho que tu lembra, com a sociedade de 87 aí, que tem uma música boa, qualquer uma delas. De 87, pode lembrar daquele CD de 87, caça ele aí. E bota uma lascando daquela, um trechinho dela pra nós aí, que eu tô assim, eu sou André Floco. Show que tu sabe, é apaixonado. Eu nunca saí da paixão, é paixão.
1: Ei,
2: demais, né?
1: Pai, desencosta, cara.
2: É paixão,
1: cara.
2: Só por coroa.
1: Desencosta,
2: eu nunca tive paixão por novinha,
1: da
2: por
1: parede,
2: coroa.
1: Zé Eduardo.
2: Nós estamos por aqui, Juan do Valo. Eu ofereço para todos meus amigos da Piranha, Cabaceira e Sororó. E para você e para quem gostar da música, viu?
1: Tá
2: boa
1: bom.
2: Tarde para nós.
1: Valeu, Zé Eduardo. Desencosta, é porque... Zé, quando eu não boto teu áudio, é porque tu bota muito grande o áudio. Aí não dá certo, amigão. Eu boto, diminui mais um pouco o áudio, que eu boto toda vez que mandar. Ei, Zé Eduardo, opa, o homem apaixonado. Boa tarde, Zé Neto.
3: Boa tarde, Rádio Clube. Boa tarde, meu amigo Elvan do Vale. Boa tarde a todos os ouvintes. Oi, Zé, Elvan. Rapaz, eu quero aproveitar o momento nessa audiência desse programa aí para parabenizar meu pai, Manuel. Que ele tenha muitos e muitos anos de vida, saúde, felicidade, paz, amor e harmonia. Desejar tudo de bom. Peço que você cante aí os parabéns aí, o nosso patriarca, né? Portanto, fique com Deus aí, meu amigo. Tudo de bom aí, Zé Neto, diretamente aqui da Vila Ponta de Pedra. Pois é. E a Zenaide também tá completando eras, ô. Parabéns por dois.
1: Eita, rapaz, Zenaide, grande amigona, tá completando o ano.
4: Parabéns, parabéns, parabéns pra você.
1: Um abraço, meu amigo, meu parceiro, Mestre Manel. Pouca gente sabe, mas foi quem me lançou no futebol de Marabá, jogando ainda, muito garoto, no Botafogo do Mestre Manel, lá no Beira Rio. Muita gente adulta, eu era o mais novinho de todo mundo, ele me colocou de lateral direito, Mestre Manel, nunca vou esquecer disso não, viu? Às vezes o cara não sabe, né, da história da gente, né? Mas a gente teve a história, a gente jogava ali no Del Cobre, ele uma vez, eu jogando bola, ele me chamou. Uma peladinha de tarde, ele disse, você vai jogar no meu time. Naquele tempo o time mais famoso que tinha na Santa Rosa era Botafogo e Azteca, do finado Reizinho. Era clássico, meu amigo, estou te falando. O negócio não era fácil, não, e ele me acreditou em mim. Depois fui embora morar no Rio de Janeiro, aí quando eu voltei, fui jogar na Crobe. Mas minha história eu não posso esquecer, né, de quem fez alguma coisa por mim, né. E ele foi quem deu o pontapé inicial. Meu amigo Robert, hoje como eu já coloquei o hino, eu posso colocar amanhã para você, tá, parceiro? Ele pediu um hino aqui. E é fácil da gente colocar, e eu amanhã com certeza vou colocar esse hino para ele. Porque ele merece, é um ouvinte, né? Um ouvinte de tanto tempo, ele escuta só a gente aqui, né? Ele, todo tempo, rapaz, ele, eu não sei... Quem é que canta, quem é o cantor que canta, ficar mais fácil até, né, pra gente descobrir amanhã e colocar pra ele, tá? Mas de qualquer maneira, eu quero agradecer aqui, viu, meu amigo Robert do Coquetel, muito obrigado, e amanhã... Você pode mandar no meu PV, igual você mandou, diga o nome do cantor que fica mais fácil pra nós. Fala, Pereira, rapaz, tá sumido, Pereira? Boa tarde.
5: Boa Boa tarde, Evandro Vale. Bota a música aí, Língua de Tamanduá aí.
1: Pra quem?
5: Lá da casa de Tabazulá, lá, Uzinho. Conversa demais, quase 2 minutos de áudio. Aí não tem como, papai. Ainda mais que o Flamengo dele pegou a peia, tem que ficar calado. Ele, o João Gomes.
1: Verdade.
5: E o Lereca, esses cabos aí tudo. Que é o Pereira.
1: Olha aí, Zinho. Pereira mandou pra ti aí, rapaz. Pra ti e pro Lereca. Língua de...

Aí, olha aí, viu? Aí, Belezinha? O Pereira que pediu, ofereceu pra ti e pro Lereca, rapaz. Vou dar uma paradinha, mas eu volto já, viu? Fique ligado. Aí, obrigado, Deus. Meu amigo Léo Foguete, canta aqui com Natan, Xande Avião, e Mari Fernandes, Zé Vaqueiro, essa galera aí. Obrigado, Deus. Obrigado por tudo, meu Deus.

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1: 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Ah, galera, agora chegou de vez o verão, né? Você tá vendo aí que o sol, tá aparecendo as praias, os balneários e muita gente final de semana se mandando. Qual a dica que eu dou? Deixa as crianças em casa, velho. Não é legal. Deixe seu automóvel em casa, seu carro, sua moto. Tá fácil hoje, tem muito transporte alternativo. Olha, tá aqui de frente para a televisão. Se você vê a quantidade de acidentes que aconteceram nesse final de semana, família que ficaram órfã, tá? O pai foi dirigir bêbado de moto, teve um acidente fatal. Você vai querer que seus filhos fiquem sem pai? A situação não está fácil. Então, amigão, deixe seu carro, sua moto em casa. Pegue um transporte alternativo. Faz barato, rapaz. Comece a ter um contato com... Às vezes você termina fazendo amizade com o rapaz do carro, do aplicativo. Ele sabe onde você mora, sabe, vai lhe deixar, vai lhe buscar. E sai muito mais barato. Porque se você ficar embriagado, o cara diz, não, eu sei onde você mora e vou deixar você lá na sua casa. Acabou. Porque ainda está cheio o rio. Né? As águas correm mais. A situação, já tem muita gente na praia. Nessa época do ano, tem muita arraia ainda. Cuidado com as arraias, viu? Estou te falando. Então é preciso que as pessoas tenham esse cuidado. Né? Vai pegar a estrada para ir para outra cidade? Vá com calma, vá devagar, viu, meu amigo? E atenção! Gerilson Carvalho Correia. Ele comunicou que seu irmão Geilson Carvalho Corrêa encontra-se internado no Hospital Municipal de Marabá, que a vítima estava em um bar localizado na rua C19, lá na cidade de Jardim. No estabelecimento pertencente ao César, ele disse que estava na companhia de sua esposa, a Gessivane Silva Pereira, quando em determinado momento um homem, ainda não identificado, sentou-se ao lado da Gessivânia. Segundo ele, Geilson teria solicitado que o homem se retirasse, ocasião em que se iniciou uma discussão entre ambos, qual evoluiu para as agressões físicas. Disse ainda que vários homens passaram a agredir a vítima com socos e tapas, sendo que um dos indivíduos, conhecido pelo apelido de Tônio, desferiu 5 golpes de faca contra Geilson, atingindo 3 vezes na região do abdômen, uma no pescoço e outra na cabeça. Consta ainda que o homem identificado como Andrei conseguiu intervir e cessar as agressões. O SAMU foi chamado e levou a vítima ao Hospital Municipal de Marabá. Que tal? O cara está sentado no bar com a mulher dele. O cara simplesmente senta e acha que tem razão, né? Segundo consta no boletim, né? E atenção! Moisés Lourenço Pereira, policial militar. Ele apresentou na delegacia de polícia um menor de idade no bairro Nossa Senhora Aparecida. Foi avistado 2 jovens em uma moto branca de placa RXC3H75, registrada em nome de Sulamita dos Santos Pereira, que anteriormente o condutor havia perdido o controle da moto e caído num canteiro central. Diante da situação, a guarnição composta pelo relator, o cabo Endel, da VTR-0431, resolveram realizar a abordagem. E durante a revista foi encontrado na mochila dele 2 cartuchos calibre 28. O pai do menor foi acionado para acompanhar o caso até a delegacia de polícia civil. E atenção! Joaleilson Fernandes de Araújo, policial militar, prendeu e apresentou na delegacia de polícia Matheus Augusto Reis. Ele disse que estava em ronda, fazendo ronda ostensiva pela Folha 8, quando ele avistou o elemento. Eles estavam na VTR-0416 e de repente viu esse elemento em atitude suspeita e foram lá ver. Na abordagem, eles encontraram 6 porções de cocaína e 1 porção de maconha. Por isso ele foi levado à delegacia de polícia civil. Vou colocar mais um áudio aqui. Vamos ver quem foi que mandou. Vamos ver. Rei do Frango. Ei, Rei do Frango, esse Fluminense aí, rapaz, tá só... Que zagueiro ruim, rapaz. Ninguém chuta no gol, hein? Tá feia a coisa.
2: Boa tarde, meu amigo Evandro do Vale, aqui é o Rei do Frango. Rapaz. Pois é, rapaz. Falar sobre o jogo de ontem, né? De sábado, né? Rapaz, nosso Fluminense tá ruim, Evandro Vale.
1: Tá feia a coisa.
2: O time perdeu de 1-0 pro Mirassol. O Mirassol não é porque o Mirassol sei bom lá dentro, porque o Fluminense é maior do que o Mirassol, né, cara? O direito era do Fluminense ganhar, né? Não é normal, não. Tá ruim o time, ó. Pois é, cara. Aquele jogo do Flamengo ontem, eu tava vendo aqui, cara. Gosto de um juiz que é homem, né, cara? Homem, autoridade. Quem manda é ele. Ele expulsou o cara bem expulso, cara. Em qualquer lugar do mundo, aquele cara é expulso com a entrada daquela. Ele prejudicou o Flamengo, aquele cara ali. Outro cara não expulsa, não. Fosse o Hilton Pereira, não expulsava. O Daronco também não ia dar amarelo. Ali é pra vermelho direto. Vê que ele arranhou a cara do cara, arranhou o peito do cara. Pô, aquela entrada é desnecessária, o cara daquele deve ser multado. É igual aquele já do Remo. Aquilo é pra ser multado, cara. Um abraço, Evandro Vale.
1: Rapaz, o Rei do Frango tá coberto de razão. O que aquele cara fez, jogador do Flamengo, eu não torço pelo Flamengo, eu torço por um bom futebol. Só tem um time que eu torço e acabou. E eu fui convidado por um amigo, Deilson, com o Serginho, assistir na casa dele. E eu disse, 20 minutos, cara. Palmeiras só dava Flamengo. Era uma questão de tempo, o Flamengo abriu o marcador. De repente, esse Carrascal fez... Olha, só esse ano esse Carrascal já foi expulso 3 vezes. Ali tem uns caras no Flamengo, 3, que prejudicam o Flamengo. Carrascal, aquele tal de Plata e esse outro, esse Pulgar. Moço, esses caras gostam de ser expulsos, viu, rapaz? E tem que punir assim, pesando no bolso. Ah, esse jogador do Remo aí, rapaz, o Jajá, até que ele joga muita bola, tinha feito gol, o Remo atacando, tinha tudo para ter um resultado diferente. E ele foi mostrar as partes íntimas, rapaz. Esse cara tem que ser multado, rapaz. Eu acho que a CBF deve criar um regulamento aí que esses caras têm que ser mesmo punidos duramente para respeitar as mulheres e as crianças que estão no estádio, rapaz. Isso não pode acontecer, pô. Isso aí não pode acontecer. A punição tem sido muito branda. Por isso que ainda acontece. Oi, atenção. Boa tarde, Evandro Vale. Confio muito no seu programa, no seu trabalho. Por isso peço a você que fale aí no ar sobre o que está acontecendo aqui na rua do IP, no bairro Liberdade. Vou lhe enviar um vídeo para você ver e entender melhor. Rapaz... fica difícil para mim ver o vídeo agora no momento, mas Maria, mas a gente vai tentar assistir aqui e depois ver com quem que a gente pode falar, tá bom? Sobre essa situação, tá bom, minha querida? Eu vou tentar assistir aqui. Vamos lá. Alô, boa tarde.
3: Muito obrigado, Evandro Vale. Vou até falar meu nome aí. Eu tava. É porque a ligação na hora que o menino ligou tava ruim. Mas muito obrigado, agradeço vocês, tudinho aí da rádio aí. E Deus abençoe vocês. Sou fã do seu programa. Assisto todo dia aqui no bairro Amapá, seu programa.
1: Obrigado.
3: Valeu, Evandro Vale.
1: Obrigado, amigão. Toma por aqui, rapaz. Toma por aqui. Fala, Giovanni Bebê, rapaz. E o gigante? O que aconteceu com o gigante da Colina? Era pra tomar de 4, hein?
4: Boa tarde, meu amigo. É o Vando Vale, o fera do rádio. Ótima semana pra você, meu amigo. Rapaz, meu gigante, pegou uma taca do Red Bull Bragantino dentro de casa. Ontem não foi o time reserva, não. Foi o time titular. Ontem era pra ter sido 4-0. Ainda bem que o Sacha cobrou o pênalti e chutou pra fora. O Vasco não jogou nada. Não teve erro de arbitragem, não. O Vasco não jogou bem mesmo e o Red Bull Bragantino tá de parabéns e mereceu a vitória. Mas só que o Fluzinho perdeu, né? 1-0 pro Mirassol, na casa do Mirassol. E o Menguinho entra no ataque. que 3-0 pro Palmeiras. Tudo certo. Normal, tendo normalidade. Sou Giovanni Souza Barrangeiros, vamos junto.
1: Normal, né? Boa tarde, meu amigo Evandro Vale, aqui é o Adson da Secreta Moto na Vila São José. Meu amigo Eudes, tá na cidade rodando, rapaz, tá ligado no Rota, obrigado. Loura do Carro Branco, você viu aí o Giovanni, né?
5: Boa tarde, meu amigo Evandro, a Loura por cá ligadinha. Os vascaínos zoaram tanto do sacode que o Flamengo levou do Palmeiras 3-0. Esqueceram de jogar, né, Evandro? Engraçado, quem zoou nós não foi nem os palmeirenses, foi só o vascaíno, mas levaram o sacode também. 3-0, era pra ser 4, mas foi bom, que invejaram a taca que o Flamengo levou, eles também levaram.
1: Ih, rapaz, é isso aí, rapaz, é isso aí. Eita, dá uma paradinha rapidinho, mas eu volto já. Olha aí, quem gosta de curtir Aviões do Forró, tô sabendo...

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1: 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Obrigado pelo carinho, tamo junto. E atenção, Renan Conceição Lima, policial militar, trabalhando ontem por volta das 23 horas no Grupo Tático Operacional. Ele estava no bairro Nossa Senhora Aparecida quando foram abordados por uma pessoa, não sabendo identificar, que disse que uma residência lá no bairro estaria correndo uma festa. É, utilização de comercialização de drogas, informou. O denunciante repassou as características e o proprietário da residência, descrevendo como o indivíduo moreno e tal, tal, tal, tal. A polícia foi lá. De posse dessas informações no endereço, lá na rua 15, viu o elemento identificado como Edson Filho Borges Pereira, em frente à residência denunciada, apresentando as mesmas características compatíveis com a que foi informado. Tá? E a polícia foi lá cumprir seu papel. O elemento demonstrou nervosismo e empreendeu fuga em direção ao interior da casa. Informou que ao ocorrer parte para o imóvel, desobedecendo a ordem de parada, Edson Filho Borges Pereira lançou o objeto sobre o telhado da residência. Polícia, então, foi lá ver o que tinha. E lá encontrou um entorpecente, mais ou menos 2,350 kg, 360 gramas de maconha. Acrescentou também que durante a busca pessoal em Edson foi encontrado com ele R$ 416 em dinheiro, trocado em seu bolso, aproximadamente 215 gramas de cocaína. Por isso, Edson foi apresentado na delegacia de polícia, onde foi autuado por tráfico de drogas. E atenção, Murilo Freitas Batista comunicou aqui na delegacia de polícia que ele apresentou aqui, trabalhando, foi chamado da VTR 0429, acionado por volta das 23 horas e 30 minutos via telefone funcional, lá por uma senhora que diz que seu ex-companheiro, Valentão Jackson de Almeida Santos, estaria embriagado, tentando invadir sua casa. O local, rapaz, eita. Os caras foram lá e tentou fugir ou avistar a caminhonete da polícia. Mas não deu certo. A polícia conseguiu pegar ele, empulserar e apresentar na delegacia. Ele foi autuado por descumprir as medidas protetivas de urgência. E atenção! E atenção, atenção! Igor Vanique Matos, né, que estava de plantão na delegacia. Quem apresentou foi o Joel Rodrigues Siqueira. Estava trabalhando a bordo da viatura 3406. Também pelo soldado Tássio, encontrava-se no patrulhamento ali no bar da resenha. E a equipe foi deceptada por uma vítima que disse que acompanhava de sua irmã. Informou os policiais que estava sendo coagida pelo seu ex-esposo, o Valentão Jefferson Jean Almeida Martins. Ela estava se queixando para a polícia. Os homens então foram atrás do Jean, né? Encontrava-se próximo ali, né? A vítima disse que ele descumprindo os limites territoriais, mantendo a conduta de perturbação. Tá? Ela tem uma medida protetiva, né? Ao ser perguntado se a vítima apresentou a documentação de ordem judicial, respondeu. A vítima apenas disse formalmente a existência da medida protetiva de urgência. Então, é o jeito levar ele para apresentar lá na delegacia da mulher. E atenção! E atenção, atenção! Cláudio Amorim do Santos Júnior comunicou aqui na delegacia de polícia que o elemento aparentemente alcoolizado estaria quebrando objetos na residência, ameaçando a companheira e um cunhado com uma faca. É, por isso a polícia foi solicitada para ir até lá. Lá no bairro São Félix, Pioneiro. Chega lá, manifestou interesse em representar contra a senhora, contra o autor, Manuel Roniel Ribeiro Pereira. O elemento apresentava visíveis sinais de embriaguez, não oferecendo resistência. Por isso ele foi devidamente empulserado. E atenção! Hugo Costa Vieira, um dos corpos que passaram no Instituto Médico Legal. Ele tinha 40 anos e morreu a tiros no núcleo da Cidade Nova, viu, rapaz? O tiro que aconteceu lá, estava lá e os alunos gravaram tudo, viu? Segundo corpo, Marcelo dos Santos Almeida, 26 anos, morreu a tiros em Breu Branco. Terceiro corpo, Lucas Ferreira do Nascimento, de 29 anos, morreu a tiros na Marabá Pioneira. Diomar dos Santos Santos Silva, 62 anos de idade, foi vítima de acidente de trânsito. Ainda foi socorrido ao hospital regional, mas não resistiu e morreu. É, rapaz. O quinto corpo, Pedro Henrique Luiz da Silva, 21 anos, também foi vítima de acidente de trânsito e não resistiu e morreu. Sexto corpo, Willis Lima Valim, 36 anos, morreu a tiros na cidade de Tucuruí. Foram os corpos que passaram pelo Instituto Médico Legal. Estamos chegando ao final do Rota, galera. Tem mais o quê? Mais o Robert do Coquetel. É, rapaz. Amanhã vou tocar o hino para ele. Ailton Saraiva, para nós terminar o programa. Boa tarde.
2: Boa tarde, meu amigo Evandro Vale, aqui é o Ailton Saraiva, garoto. Mandar um alô para essa galera aí. Aguiana, essa galera que foi...
1: Parabéns, o Águia, viu?
2: Fuma até a Imperatriz daquela força pro nosso time, Evandro. Meu amigo Luiz do Milho, meu amigo Edson, Edmundo, a todos que estão aí pra escuta. Alô, meu jovem, boa tarde.
1: Valeu, valeu. Fala, João Gomes, rapaz. O que, que aconteceu com a história do D8, a esteira?
3: Boa tarde, meu amigo Evandro Vale, o fera do rádio. Aqui é o João Gomes, do bairro da Liberdade, o homem D8. Passando para desejar uma feliz semana para todos, na proteção do nosso Deus Todo-Poderoso. E com a cabeça inchada aqui de taca do cheiro verde, Evandro Vale. Atenção, eu e secador, tu já pegou o bacum crescer, secador. Deu certo a secagem, viu, eu e secador. Mas o gigantinho do Giovanni Bebê levou taca também, Evandro Vale. Não pode nem falar nada.
1: Verdade.
3: Gigantinho tá lá perto do rebaixamento.
1: É verdade. Carlos, boa tarde. Como é que tá a cidade, Carlos? Meu amigo Carlos, motorista de aplicativo.
4: Boa tarde, Evandro Vale. É Carlos Alves, motorista de aplicativo. Rodando pela cidade, ligado na 100,7. Ah, melhor, tô aqui na escuta. O trânsito, meu amigo, tá tudo ok. Tudo tranquilo, graças a Deus. Já vindei pelo São Félix, Liberdade. Aí tá tudo tranquilo. Quero mandar um abraço pro meu amigo Siqueira, o Caititu. Lá naquele assentamento da 1º de março, para ele e a esposa dele. Siqueira, um abraço, meu amigo. Fique com Deus.
1: Valeu. Fala, Luiz, boa tarde.
5: Boa tarde, meu amigo Evandro Valo. Ah, Evandro Valo, liguei aqui para você só para dizer que estou ligado no seu programa. Acho muito bom o seu programa e desejar tudo de bom para você, tá?
1: Obrigado.
5: Eu sou o amigo Luiz aqui do Bairro da Paz, tá
1: obrigado,
5: bom, Evandro?
1: Obrigado, Luiz, meu amigão.
5: Tudo de bom, Evandro.
1: Meu amigo Luiz, lá do Bairro da Paz. Vamos lá, vamos lá. Vamos, tem flash agora, vamos ouvir o flash aqui. Vamos já já. Vamos lá falar com a Isaura Cabral.
6: Com a sua torcida, com o público de um modo geral. Lamentavelmente, o futebol...
1: Ah, já já vamos ouvir aqui Isaura Cabral.
7: Bem com você?
1: Oi, Isaura, boa tarde, tudo bem, Isaura?
7: Para você e para a audiência da Clube.
1: Obrigado.
7: Neste horário.
1: Tamo junto.
7: Bom início de semana pra você, Ivan. 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
8: 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Boa tarde.
7: Obrigada, boa tarde. Até mais, Elvan. Bom programa.
1: Valeu, Isaura. Um abraço para você também, meu amigo Natanzinho. Valeu.
10: Sem limites para...
1: Estamos terminando a rota de hoje, galera. Rapaz, eita. Agora 14 horas, 10 minutos. Termino a rota de hoje. A apresentação é nossa, é o Vando Vale.
11: Essa fera do rádio.
1: A direção geral é de Naldo Antônio. Não desligue o rádio, não. Fique ligado, hein, com a nossa programação desta tarde. Daqui a pouquinho, aí conexão com a FM 91. Natanzinho comanda a tarde, tá bom? Fique ligado aí, vem muita música aí pra você ficar curtindo aqui na Clube, tá bom? Até amanhã, galera! Fui! Coisas do interior, Zé Vaqueiro, canta bem, hein?

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Fortaleza, Fortaleza, Fortaleza. Joga a mão aí, cara. Seu puto. Apagaria. Tem certeza que você apagaria? Vocês, vai.

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2: Muito bem! Boa tarde pra você na sintonia! Cheguei, gostei, fiquei aqui na FM 91, sucesso em primeiro lugar!
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2: Opa! Cheguei com muita alegria pra mais uma semana aqui na sua 90,9. Nós estamos também em conexão, né, isso? Conexão com a Clube, a 100,7. Um abraço pra você que tá aí na sintonia, ouvindo a nossa programação também pela Rádio Clube, a nossa poderosa.
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2: Vamos juntos em conexão às duas emissoras do Grupo RBA. Hoje estaremos, excepcionalmente hoje, nas duas rádios, seu parceiro Nathan Souza. E você aqui através dos WhatsApps, né? Os WhatsApps aqui das duas emissoras, 991-21-0091 e o 991-62-2480. Olha aí, rapaz, ainda lembro, né?
5: Ainda lembro
2: do WhatsApp da Clube, né? Faz um tempinho, mas eu lembro. O WhatsApp é o 991-62-2480, 991-21-0091. Nós vamos juntos nessa programação maravilhosa. Eu e você, você e eu, aqui na Clube e FM 91. Então já vai interagindo, participando aqui comigo neste dia 25 de maio de 2026. É mais uma tarde que o Papai do Céu nos concede. Então vamos viver essa tarde. Aproveitar bastante, tarde quente, ensolarada em Marabá, como tem sido os últimos dias, as últimas tardes. 15 horas 10 minutos, o Show da Tarde está no ar.

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1: A hora certa são 15 horas 23 minutos.
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1: Muito bem, vamos lá, né? 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
1: Muito bem, de volta aqui na FM 91 e na Clube FM. Muito boa tarde. Volta nas duas emissoras do Grupo RBA, por aqui seu parceiro Nathan Souza, aqui no Show da Tarde, desejando uma ótima tarde pra você. A hora certa agora são 15 horas 47 minutos, hoje é dia 25 de maio de 2026, como passa rápido, né? Já estamos encerrando o mês de maio, hoje é o dia 145 deste ano de 2026, semana 22, essa é a semana 22, 22ª semana do ano de 2026. Hoje a lua continua crescente, né? A lua, no dia 31 de maio, é que ela vai chegar como lua cheia, né? Por enquanto tá como lua crescente. Hoje é dia do Orgulho Geek. É, hoje também é dia da toalha. Até a toalha tem o dia dela. Olha aí, rapaz, a toalha. Dia da toalha, dia da indústria, né, que movimenta bastante a economia. Outra categoria que movimenta bastante a economia no país, no nosso querido Brasil.
2: Brasil!
1: É o trabalhador rural e hoje é dia, é o seu dia, meu amigo trabalhador rural. Parabéns pelo seu dia. Hoje é dia da costureira, minha amiga Nelly, ouvinte aqui da FM 91, da Clube, ela é costureira. Hoje é dia da costureira, dia nacional da adoção. Hoje também é dia internacional das crianças desaparecidas, então já é um dia pra gente refletir também, né? Tem datas que são datas pra gente fazer aquela reflexão. Hoje também é dia nacional do respeito ao contribuinte, dia do massagista e hoje é dia internacional do sapateado. E hoje é dia da África, dia internacional da tireoide. São essas datas que são lembradas no dia de hoje. E a gente tá aqui, ó, lembrando você. Nesse momento em Marabá, 33 graus, chuva. Possibilidade de chuva, você quer saber mesmo a possibilidade de chuva? É zero, zero, zero, redondo, como diz, né? Zero, zero, redondinho. 0% a possibilidade de chuva, vento a 11 km por hora, pelo menos tá ventando, né? É o que diz aqui a nossa previsão do tempo. Vento a 11 km por hora. 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Já já tem flash ao vivo com Isaura Cabral, agora direto de outro ponto. Tá no jeito aí, Isaura? Então vamos lá, já já a gente fala com a Isaura.

0: 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Vamos falar de promoção? 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
1: 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Então, FM 91 Clube, duas emissoras do Grupo RBA. Abração, Natan. Boa programação.
0: Valeu, Isaura. 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Olha, essa música é uma das mais pedidas no Sobrega. É, rapaz. Pipoqueiro com Vanderlei Andrade, uma das mais pedidas no Sobrega. E na programação das emissoras aqui do Grupo RBA. Pra você.

0: já já tem muito mais aqui na FM 91 e na Clube.
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0: torcedores do Flamengo, o Vasco vai lá e leva 3x0 também. Era pra ser mais, né? Ainda bem que foi
1: boa
0: só
1: tarde, 3x0. Rádio Clube, boa tarde a todos os ouvintes. Boa. Zé Neto diretamente aqui da Vila Ponta de Pedra.
0: Valeu, Zé!
2: Boa tarde, Natanzinho. Aqui é Edinaldo da Folha 16. Rapaz, fala, você Edinaldo. Sumiu, hein, Natan?
0: Eu?
2: E, rapaz, e sim, Natan.
0: Sim.
2: Deixa eu lhe falar.
0: Fale.
2: E os flamenguistas só ficaram só no cheiro, hein? Pois é. Rapaz, o Palmeiras botou, foi pra arregaçar mesmo, hein? Pois é, Natanzinho. Ei, Natanzinho, bota aqui aquela músicazinha, você sabe, né? Se não te tiver ela, mas bota o Léo Magalhães, viu?
0: Valeu, Edinaldo. Oi, boa tarde.
3: Boa tarde, meu amigo Natanzinho. Eu tô aqui na escuta, meu irmão. Pegado aqui no trabalho, ligado. Ainda tô meio rouco ainda de tanto comemorar a vitória do Águia lá em Imperatriz. Fui certo. Lá, meu irmão, fui lá.
0: Valeu, obrigado aí pela participação, meu amigo Ailton Saraiva, boa tarde.
4: Meu amigo, Natanzinho.
0: Boa.
4: Que é seu amigo de sempre, Marquinhos da Sexta-feira.
0: Fala, Marquinhos.
4: Hoje aí eu quero ouvir no Mandaria, José Augusto, ó. Aguenta coração.
0: Aguenta coração.
4: Pra todos os ouvintes,
0: tenham
4: boa tarde pra você e toda a família 91. Falou.
0: Aguenta coração, véi, menino, rapaz, José Augusto é bom, né? Aê, Marquinhos, aí tu arrebenta com o coração do pessoal, rapaz. Não faz um negócio desse. 16:13 agora.

0: aí a indicação do Marquinhos. Ê, Marquinhos, tá malvado, né? Mexendo com o coração da galera. Esse é o Show da Tarde aqui na FM 91 e na Clube FM. Muito boa tarde pra você que tá chegando agora. Mandar um abraço aqui pro meu amigo Dan. O Dan tá ligado, tá ouvindo dentro do veículo, me dando carona. 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E a gente segue aqui no Show da Tarde. 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Inclusive, hoje é um dia importante, né? A partir de hoje, os trabalhadores podem consultar o saldo do FGTS disponível para renegociação de dívidas no novo Desenrola Brasil. Essa medida ela vai permitir o uso de até 20% do saldo do Fundo de Garantia do Tempo de Serviço ou até R$ 1.000, prevalecendo o maior valor para amortizar ou quitar dívidas em atraso. Entre os débitos que podem ser incluídos no novo Desenrola estão os de cartão de crédito, cheque especial, o crédito direito ao consumidor. E segundo o governo federal, a adesão será feita diretamente pelas instituições financeiras. Depois que o interessado liberar a autorização no aplicativo do FGTS, pode aderir ao novo Desenrola os trabalhadores com renda mensal de até R$ 8.105, tá bom? Então tá aí, pra você que tá querendo pagar, quitar aquela conta que já venceu, né, envelheceu, vá lá no seu aplicativo do FGTS, lá tenha o acesso ao Desenrola Brasil.
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0: Vamos lá atender o Edinaldo, ele pediu Léo Magalhães, Amores Imortais é a música, 16:21 agora.

0: São 16 horas 24 minutos.
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1: 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Vamos lá, solte a sua voz aqui no 991-21-0091. 991-64-20. 991-64-20. Cadê o telefone da clube? 991-62-2480, agora sim. Falando em clube, boa tarde, meu amigo Natanzinho. Toque ligado no programa, Raimundo da Eletrônica. Valeu, Raimundo, boa tarde pra você. Manda aí um alô pro Zé Neto, na Ponta de Pedras, Chico Binga, Manelzinho do Alho, Luiz do Milho, Rei do Frango, Sargento Jailton, Janarina Folha 12, também pra Loira, ele tá mandando aqui. A Aldeci também tá ligada, a Deilda. Boa tarde, Natan, tô ligadérrima, sempre, cheiro. Cheiro pra tu também, minha amiga Deilda. Obrigado, tá, pela participação. Vamos ouvir aqui a participação, o áudio. Vamos lá, tem ouvinte participando aqui na FM 91, já a gente ouve também o ouvinte da Clube. Oi, boa tarde.
2: Oi, Natan Souza. Boa tarde, meu amigo.
1: Boa tarde.
2: Aqui é a Betina da Serra do Encontro. Renata Souza, toca pra gente ver aí, amigo. É Eduardo Costa. É Tonelada de Paixão. Eu ofereço pra você, pra Sula, pra Rita, pra Deuseni, pra Loira. E manda uma luzinha aí, Natanzinho. Meus amigos da Serra do Encontro, Vila São João e Alto Bonito.
1: Beleza.
2: E um alôzão aí pro Geraldo 3G também. E então, tudo de bom mesmo pra nós.
1: Valeu! Boa manda tarde. Um abraço. Boa tarde. Manda um abraço aqui pro meu amigo Zé Ferro, não é isso? Tá ligado também na programação. Na Vila Ponta de Pedras, deixa eu ver se o nome é esse mesmo. É o Zé Ferro, Ponta de Pedras, ligado aqui na Clube na FM 91. Abraço, Zé Ferro! Não

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2: Boa tarde, Natan. Natan, sua Ruth Melo, aqui do Sororó. Gostaria de ouvir a música do Ray Douglas, Camila. Você pode rodar para mim, por favor? Ofereço para minhas amigas Sabrina, Nega, Lene, para aquela, minha comadre. E eu não vou falar o nome de todos, porque é muito, viu? Fico com Deus. Uma boa tarde. Essa... Que Deus nos abençoe nossa tarde de segunda, né? Mas tá bom, fico com Deus. Até amanhã.

0: 16h37, 16h37, ótima tarde pra você ligado aqui no Show da Tarde FM 91 e Clube.
1: Boa tarde, Natal.
0: Boa.
1: Cabeça da Laranjeira, roda aí um Austin brasileiro. Estamos aqui em casa só lhe ouvindo.
0: Beleza.
1: Boa tarde, bom trabalho.
0: Obrigado.
1: Minha musa, viu?
0: Tá tocando já. Tá tocando, mulher. Aproveita pra dançar. Afasta o sofá da sala. Bora animar o negócio.

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1: A hora certa, 16h41.
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1: Muito bem, de volta aqui no Show da Tarde, na FM 91 e também aqui na Clube FM. Vamos lá ouvir a galera, né? Ah, inclusive, ó, o Cajarana mandou boa tarde, Nathan Souza. Tô na escuta do programa aqui na Horta. Estamos com o radinho ligado, ouvindo a programação Cajarana do São Miguel da Conquista. A Sônia tá na Marabá Pioneira também, tá ligada aqui na 90,9 Rádio Clube.
2: Boa tarde, Natan.
1: Boa Augusto tarde, tudo bem?
2: Manda uma alusão para nós, manda uma alusão para o Sargento Corval, na Chácara Novo Progresso. Tá com pra nós aí, de Charlie Brown. Estamos na escuta.
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0: já estamos de volta recebendo aqui nos estúdios da FM 91 a Gabriela Almeida, apresentadora do jornal RBA, repórter. Vai trazer pra gente os destaques do jornal de hoje. Estamos em conexão, minha amiga Gabriela. Boa tarde pra você, minha querida.
1: Boa tarde, Natan. Festa termina com apreensão de drogas e prisão em Marabá.
0: E a casa caiu, hein?
1: Casa caiu. Polícia Civil investiga assassinato na Velha Marabá e tentativa de homicídio na Liberdade. Suspeito de homicídio é preso com cocaína em casa noturna. E ainda, Águia vence o Imperatriz de 3-0 e mostra força rumo ao topo da Série D. Essas e outras notícias você confere no jornal RBA Marabá, às 18 horas, canal 2.1.
0: Beleza, então tá aí, né? Quem, no caso, chegar em casa e o jornal já passou, já foi, ele assiste onde a reprise?
1: Aí corre pro YouTube, @TV RBA Marabá, que o jornal vai estar lá.
0: Beleza. Então, obrigado, tá, minha amiga? Obrigado. Amanhã eu te aguardo aqui amanhã, tá bom?
1: Amanhã estarei aqui e conto com a audiência dos ouvintes.
0: Beleza. Tá aí a Gabriela Almeida trazendo os destaques aqui no Show da Tarde, na Clube, na FM 91. Os destaques do nosso jornal RBA, na RBA TV, canal 2.1.

0: Aqui você só ouve música boa na Clube, né? FM 91. Muito boa tarde pra você no trânsito, me dando esta carona, o pessoal pra lá e pra cá. Boa tarde pra você, amigo motorista. Obrigado aí por sintonizar a Clube FM 91, tá bom? Boa tarde pra você que tá no trabalho ouvindo a nossa programação. Inclusive, tem ouvinte que tá na porta de casa com o radinho ligado, não é isso? Boa tarde.
1: Boa tarde, Nathan Souza, aqui é a Amélia do bairro da Independência. Estou aqui na calçada, com o radinho ligado aqui, ouvindo o seu programa.
0: Olha aí, que
1: manda
0: legal.
1: Manda um alô aí pra nós aqui do bairro da Independência.
0: Valeu, legal, hein? Oi.
2: Olá, Nathan.
0: Oi.
2: Boa tarde. Boa. Passando aqui no Mandaí, porque eu gostaria de ouvir a música de Santa Califórnia, Torneirão. Eu ofereço pra você, pra Deuseni, pra Sula, pra Betina, pra Loira e pra todos que estão sintonizados no momento dessa tarde.
0: Valeu.
2: Maravilhosa. Uma ótima tarde pra você.
0: Valeu, Rita! Hora de voltar no tempo. Aí fica aquela...
3: Saudade.

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2: São 16 horas e 59 minutos.

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Tá aí o Melody. Esse é o Melody Olivia, né? Melody Olivia passou por aqui também. Victor Senna, Pancadão Transação. Foi a primeira do nosso regaço aqui na FM 91 e também na Clube FM. Muito boa tarde. Ah, um finzinho de tarde gostoso, né? Aquele finzinho de tarde em que a temperatura, ela vai caindo no decorrer do tempo, né? Do dia vai passando, as horas vão passando e a temperatura vai caindo. Mas nesse momento ainda tá um pouco alta, né? Para as 17 horas e 17 minutos, a temperatura tá em 31 graus. Então não tá tão legal ainda, né? Não tá como a gente quer que esteja. Era pra tá mais ou menos ali uns 29, ainda pra ir baixando, mas é difícil, né? Ainda mais que a gente tá bem próximo do verão. Né, estamos quase naquele período de transição. Não é que ainda vai, que não vai chover. Ainda vai chover, só que pouco, né? Menos do que vinha chovendo. 17 horas, 17 minutos. Esse é o Show da Tarde. Hoje, excepcionalmente, nessa segunda-feira especial, estamos em conexão com a Clube. Para mim é um prazeraço, uma honra estar mais uma vez aqui na Clube com você, ouvinte Clube. Boa tarde para vocês. Estamos em conexão com a Clube. Para mim é um prazeraço, uma honra estar mais uma vez aqui na Clube com você, ouvinte Clube.

0: Aqui no berço, não é isso, Juscelino? Ele mandou o áudio aqui falando. Boa tarde, Juscelino, tudo bem?
1: Boa tarde, Natan. Aqui é o Juscelino Santa Rosa. Quero mandar um alô para os nossos amigos aí, Raimundo Eletrônica, Zé Neto. E me canta os parabéns aí pro seu Manuel Dias, que é o grande amigo e o pai do Zé Neto. Pai do Zé Neto, Ademar, né?
0: Sim.
1: De aniversário hoje, né? Esse grande cidadão aqui da nossa comunidade, nosso bairro, né? Grande homem, seu Manuel Dias.
0: Valeu então, um abraço aí pro seu Manuel Dias. Parabéns, seu Manuel Dias. Cadê os parabéns pra ele? Cadê os parabéns pro seu Manuel Dias? Vamos cantar os parabéns pra ele aqui, né? Enquanto isso, a gente já organiza tudo aqui direitinho pra próxima sequência do nosso regaço, tá bom? Cadê os parabéns aqui pra gente cantar pro seu Manuel Dias, pai do Zé Neto, né, tá completando mais um ano de vida, não é isso? E a gente vai cantar os parabéns para ele, né, para comemorar, inclusive, e quero parabenizar todos os aniversariantes de hoje, dia 25 de maio de 2026.

0: muita paz e muita saúde a todos os aniversariantes deste dia de hoje, dia 25. Vamos lá, vamos aqui, ó, mais uma vez acessar o nosso portal de notícias, o dolcarajás.com.br, porque a Polícia Rodoviária Federal apreendeu 13 quilos de ouro ilegal na BR-230 aqui no Pará, né? A Polícia Rodoviária Federal apreendeu na manhã desta segunda-feira, foi hoje já dia 25, 13 quilos de ouro ilegal durante uma fiscalização no quilômetro 623 da BR-230 em Altamira, sudoeste do Pará. A apreensão é considerada a maior registrada pela corporação neste ano e a sexta maior da história da instituição. E de acordo com a PRF, a abordagem ocorreu por volta das 9 horas da manhã durante ação rotineira de fiscalização e policiamento. Os agentes identificaram um veículo trafegando em alta velocidade, realizando uma manobra considerada perigosa, o que motivou a abordagem, ou seja, ele deu indícios, né? Durante a inspeção no automóvel e a verificação dos equipamentos obrigatórios de segurança, os policiais localizaram um compartimento secreto no veículo e dentro do espaço estavam armazenados 13 quilos de ouro. Rapaz, 13 quilos de ouro. Pra galera que sabe aí o quilo do ouro, né? Quanto tá valendo aí? É muita grana que dá, né? 13 quilos. Vamos agora trazer o Rogério Brasil, né? A gente já trouxe a notícia aqui do nosso Dol Carajás. O Rogério Brasil chega trazendo a informação direto da nossa redação, informação do esporte. Vamos lá.
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2: Tudo bem, Natanzinho? Aquele abraço pra você. Muito boa tarde. Tô chegando aqui com informações do esporte. Olha, Natanzinho, com problemas no sistema defensivo, tendo apenas dois zagueiros à disposição, São Paulo irá recorrer às categorias de base para os próximos jogos. O técnico Dorival Júnior deve promover o zagueiro Igão, de 18 anos, e Isaac, de 20 anos, ao elenco profissional. Um dos motivos para essa decisão foi a lesão sofrida pelo zagueiro Sabino no jogo do último sábado contra a equipe do Botafogo. O defensor ainda fará exames, mas só deve retornar após a Copa do Mundo. O Palmeiras liberou Joaquim Piquerez para viajar ao Uruguai e finalizar a recuperação da lesão no tornozelo direito junto à seleção uruguaia. O lateral está fora desde o final de março, quando se machucou em um amistoso contra a seleção inglesa de futebol, e só deve voltar a atuar pelo Verdão após a Copa do Mundo. Nos bastidores, Piquerez vem sendo bastante elogiado pela dedicação durante o tratamento. Internamente, o clube vê a recuperação do uruguaio como acima das expectativas iniciais. Notícia internacional: o Bruno Fernandes, meio-campista do Manchester United, se tornou o jogador com mais assistência numa temporada de Premier League, 21 ao total. O português soma 9 gols e 22 assistências em 37 jogos que disputou. O meio-campista marcou um

0: gol e deu uma assistência na partida de despedida do United diante do Brighton. Anteriormente, esse recorde era de Kevin De Bruyne e Thierry Henry, que haviam conseguido 20 assistências em uma temporada da competição. Valeu, Natanzinho, aquele abraço para você e ótima segunda-feira, ótima semana a todos e até a próxima.
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2: São 17 horas 23 minutos.
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7: Muito bem, de volta aqui no Regaço. Que legal ter você aqui na programação da FM 91 e da Clube. 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Vamos para a última sequência do Regaço e já já tem o Bregaço. A gente vai pro brega, né? Do reggae, a gente passa pro brega já.

0: Essa é a banda Reprise Dream aqui pra fechar a sequência, né? A última sequência do regaço. Pra galera que gosta de curtir aí um bom reggae, né? São 17 horas 38 minutos. 17h38, esse foi o regaço de hoje. Amanhã tem mais aqui no Show da Tarde. Mais um regaço pra galera massa regueira, né? Que gosta de um bom reggae. Agora vamos pra próxima atração. Tá chegando aí o bregaço. A gente vai entrar com muito brega pra fechar com chave de ouro o Show da Tarde de hoje. 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
0: Bora pra cima! Hora do brega agora, né? Faltando 20 para as 18 horas.

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1: Hora certa, 17 horas 51 minutos.
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Viva Mar José, perdi você. Esse é o Bregaço aqui na FM 91 e Clube, falando em clube, né? Já pertinho da gente encerrar a nossa conexão, porque tá chegando na Clube o cartaz esportivo com as informações do esporte. São 17 horas 58 minutos, 17h58. Finalzinho do show da tarde, já já tem o Mid Flash. A gente vai tocar as melhores dos anos 70, 80, 90 no Mid Flash aqui na FM 91. Os ouvintes da Clube estarão ligados nas informações do esporte, Paysandu, Remo, Águia, as informações da Tuna no cartaz esportivo. Muito bem, vou deixar a última de hoje do Bregaço e também do Show da Tarde com Diogo Gaivota, Voa Gaivota, a última hoje do Bregaço. Amanhã tem mais brega, hein? Tem mais Bregaço, Regaço e mais Show da Tarde, tá bom? Quero agradecer o carinho de todos que estiveram ligados no Show da Tarde. Continua ligado aí porque vem o Mid Flash para quem gosta de viajar no tempo sem pagar pedágio. É só ficar ligado aqui na 90,9. 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A última de hoje, já já tem Mid Flash.

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0: anjo do Senhor anunciou Maria e ela concebeu do Espírito Santo. Eis aqui a serva do Senhor, faça-se em mim segundo a vossa palavra. E o Verbo se fez carne e habitou entre nós. Rogai por nós, Santa Mãe de Deus, para que sejamos dignos das promessas de Cristo. Oremos. Infundi, Senhor, a vossa graça em nossas almas, pela encarnação do vosso Filho, pela sua paixão e morte, cheguemos à glória da ressurreição por Cristo nosso Senhor. Desça a bênção de Deus Todo-Poderoso, Pai, Filho e Espírito Santo. Amém.
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1: Da terceira divisão, é hora de torcedor do Paysandu ir para o estádio Vovô da Cidade. O Paysandu enfrentando o Floresta, buscando a vitória para voltar novamente à primeira colocação ao topo do Campeonato Brasileiro desta terceira divisão. A equipe do Leston Júnior, que venceu o último jogo, venceu em casa. O Paysandu perdeu para o Caxias no Rio Grande do Sul. Paysandu hoje é o terceiro colocado no campeonato. O Caxias é o sétimo colocado. É um jogo que tem tudo para o torcedor ir ao estádio Vovô da Cidade, apoiar e sair vitória e com o peito tranquilo de que o Paysandu vem e vai fazer o seu dever de casa essa noite. 20 horas, a bola vai rolar no Vovô da Cidade. E a hora em que a bola rolar, o estádio Leônidas Sodré de Castro, a Curuzu vai balançar, vai estremecer. E ele vai contar a história do jogo. Os comentários de Carlos Castilho, Bola de Ouro, e todo o timão da clube envolvido em mais um jogo do Campeonato Brasileiro, com o aval da Confederação Brasileira de Futebol. Você sabe onde tem bola rolando, a Clube do Pará não manda recado, está sempre presente. 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
1: Paulo Sérgio Pinto. 18 horas, mais 10 minutos na capital paraense. 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Direto da Curuzu, hoje tem Paysandu e Floresta. E é para lá que eu vou, para saber as primeiras informações, os primeiros detalhes. De Floresta, o papão do técnico Júnior Rocha. O jogador Cleiton Pego está no departamento, não, está suspenso por cartões. Ele vai ficar fora do jogo. O que mais virá de novidade? Quem chega para destacar o Paysandu Esporte Clube é ele, o Bola de Fogo do Timão.
5: Paysandu!
6: Vamos nessa, Dinho!
7: Sinais.

0: essa fraca pra meter mais de 32 mil no Mangueirão. Rapaz, os caras tentam e não conseguem, ela vai lá e olha ele. Coitado, dá até pena. Sem sacanagem, não, sem sacanagem. Dá até pena. Calma, tia, calma aí. Mais um novo. Ei! Norte, calma, gente. Mangueirão lotado. Governador, governadora. Bora aumentar a capacidade. Quando, acho que tem que fazer, eu já tive uma ideia aqui. Esse Mangueirão aí fica para quem não coloca mais de 25, né? Aí sim, aí sim. Deixa esse Mangueirão aí. Agora o outro. Para quem é o outro? Para quem é o outro? Ô, operador, me ajuda, para quem... Esse aí não, esse eu já disse. É do 25. Eu quero saber o maior, o grandão, o de 70 mil. Pra quem é? Pra quem? Pra quem é? Bora. É igual. Ei, não vale repetir. Tu já vai repetir, mas olha, não pode repetir troféu. Vou logo te avisar. Tudo já sendo engrenado, meu povo. Pra daqui a pouco, às 20 horas, a bola rolar aqui no Caldeirão Alves Celeste, aqui no Caldeirão Bicolor. Sem o Cleiton pego. Ah, sem ele. Quem pode vir? Será que o Lucas Cardoso? De repente, um tapoca ali, improvisado. Pois é, eu tô pensando. O técnico fez esses testes aí, esses experimentos. Vamos ver se ele vai com tudo confirmar um ou outro. No mais, é aquela equipe que vem aí com Quintana de novo, relacionado e titular. Matheus Vargas, entre os relacionados, entre os 23 relacionados. Agora o Paysandu só fala, só vai falar em Copa Norte depois que terminar a jornada de hoje. Paysandu vencendo, reassume a ponta da tabela. Mas vai ser um jogo difícil, um jogo complicado, um jogo truncado. E esse time do Floresta, o Lobo também caminha na Floresta. O Lobo não se perde em Floresta e tem que tá ligado, plugado. O técnico trabalhou durante esses dias, esses 4 dias que antecederam a partida de hoje. Um trabalho mais por dentro, Paysandu, para chegar um pouco mais por dentro, principalmente jogando no Caldeirão da Mansão do Futebol Paraense. Aliás, até 7, você paga R$ 35. E vai ter direito de bebida em dobro. Mas tem nego que já vem tomando em dobro desde cedo. Já vai chegar aqui turbinado, calibrado, para ver o jogo do Lobo. Se chegar 19 horas, beleza. 19:01, aí já não tem mais direito de bebida em dobro, como meu amigo Robson da TV Norte Independente, que já está preparado para torcer para o time do povo paraense. Como é que é?
1: E se eu pedir para te reservar para depois do jogo?
0: Aí já é outra história, porque você é fera demais, você é diferenciado, você é cara. Baile é para dar show, você não dança, você dá show. Então você tem toda essa merecendência. E agora, neste momento, a rapaziada está deixando a concentração. O palco já está preparado, tem ali o pórtico do Campeonato Brasileiro da Série C. E o Paysandu, como eu disse, vencendo, vai ultrapassar o Brusque, que hoje é o primeiro, por causa do seu saldo. Foram 4 trabalhos, 4 sessões e a última terminou aqui no palco do jogo na manhã de ontem, domingo. Paysandu está de olho no mercado. Paysandu já vem conversando com jogadores. Paysandu quer ser e quer ficar muito mais forte do que já é nessa Série C. Paysandu que viaja na quarta-feira, finalzinho da tarde, com destino a terra dos importados, a terra da zona zona franca, Manaus. Pra mim, pro Guerreirão, pro Bim, pro Alex, pro DJ Roberto Menezes, pro Pombo. Pra você. você, Paulo Sérgio Pinto, pro gato que de gato tem pouco. Bom trabalho a todos e boa jornada.
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2: São 18 horas, mais 18 minutos em Belém do Pará, hora certa, Baterias Moura. Agora, do outro lado, trazendo as informações do Floresta, a equipe cearense do técnico Leston Júnior, que já passou aqui no Paysandu Esporte Clube, para falar os destaques do Verdão da Vila, para dizer como o Paysandu Esporte Clube, para falar os destaques do Verdão da Vila.

0: Também o Lobo joga o sistema sob comando do técnico Lester Júnior, já marca presença aqui no estádio da Curuzu. Do que se refere, é claro, à turma de apoio. Daqui a pouco, chegando aqui na Curuzu, a comissão técnica, evidentemente, do Floresta Clube, o técnico Lester Júnior deverá repetir o time que venceu a última partida no Campeonato Brasileiro da Série B, pelo placar de 3-2. Sétimo colocado, 12 pontos ganhos, 7 jogos realizados, 3 vitórias, 3 empates e 1 derrota. Busca a vitória diante do Paysandu Esporte Clube, porque em caso de vitória da equipe do Floresta, ele vai para o topo da tabela também após o jogo e após a vitória diante do Paysandu Esporte Clube. Técnico Lester Júnior não vai poder contar com o lateral direito Cedric no departamento médico do Floresta. Lesão grau 3 no pubis. Pendurados com 2 cartões amarelos para esse jogo importante, logo mais aqui no estádio da Curuzu, o jogador Eliandro, volante, Garratti, meia, e Darley, meio campo. Todos são titulares na equipe do Floresta Esporte Clube. Tudo pronto, tudo certo com a equipe cearense, que busca uma sequência de vitórias e, consequentemente, ficar, como eu falei, no topo da tabela após o jogo diante do Paysandu. Trabalho a toda a equipe clube 106.9, Paulo Sérgio Pinto.
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4: Rui Floresta terá a narração de Guilherme Guerreiro, comentários Carlos Castilho, reportagens de Menezes e Francisco Urbano. 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E em nome de todos, quem convida você para estar conosco nesta segunda-feira de futebol sou eu,
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0: Nesse exato momento, a delegação da equipe do Floresta Esporte Clube já chegando aqui no estádio da Curuzu. E nós estamos aguardando tão somente o Laston Júnior, que em 2016 ele treinou o clube do Remo, né? Então, isso, retornando a Belém do Pará, e assim que ele pintar por aqui, a gente chama, né?
1: Certo.
0: Olha, olhando para o céu e não para os céus, pelo amor de Deus, que não ameaça de chuva, pelo menos até agora, não marca presença, não dá nenhum sinal, como diz o Dinho, tá entendendo?
1: Tá bom, canal aberto para você. A hora que chegar aí o Leston Júnior, você pode chamar e conversar com o técnico do Floresta. 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Às 18h30 em Belém. Pois não.
0: Aqui o Matheus Martins, um dos atacantes da equipe do Floresta, para enfrentar o Paysandu logo mais aqui no estádio da Curuzu. Matheus, um abraço. Como é que foi de viagem?
2: Opa, boa noite a todos. Viagem foi boa, foi tranquilo. Descansou bem, trabalhamos bem na semana. Sabemos do desafio que a gente tem aqui hoje aqui. A gente espera fazer uma grande partida.
0: O Paysandu, com os resultados, caiu para a terceira colocação e o Floresta na sétima colocação, com possibilidades, se vencer o Paysandu, ficar no topo também.
2: A gente sabe da importância desse jogo de hoje. Então a gente fez uma ótima semana, trabalhamos bastante e acredito que a gente tem tudo para fazer um grande jogo aqui, na nossa filosofia de jogo aqui.
0: E vem com credibilidade, uma vez que no último jogo venceu a equipe do Amazônia pelo placar de 3-2.
2: Isso é, a gente fez o nosso papel dentro de casa, a gente está sendo uma equipe forte, fora de casa, e a gente pretende manter isso da competição.
0: Tá certo, obrigado. O Matheus falando aqui na Clube do Pará, falando aqui na sua Rádio Clube. Pintando, Lacha Júnior, a gente conversa por aqui.
1: Legal, Francisco Urbano, às 18h32, para Água Vida. 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Vem aí o seu boa noite, as primeiras impressões, as primeiras expectativas para um jogo onde o Paysandu perdeu a primeira colocação, está agora na terceira colocação do campeonato. O Floresta é o sétimo, é um jogo que tem tudo para ser legal esta noite, sem chuva, como já falou aí o Francisco Urbano, e com a presença do torcedor na Curuzu. O que pode representar este Paysandu hoje à noite diante do Floresta? Vem aí o comentarista tri da Bola de Ouro.
3: Carlos Castilho.
1: Boa noite, seu Carlos Castilho. Bom, acho que é só ligar o microfone aí, viu, Cacá? Só ligar o microfone aí. Aí. Bom, já o Castilho vem com o seu boa noite. Antes, deixa eu ir na Curuzu para ouvir também o boa noite dele, que vai balançar, estremecer. O que mais? Bombardear não, quer? Bom, ele vai contar a história do jogo. Vai dizer, e com certeza a garganta está preparada para os muitos gols do Papão hoje à noite no Vovô da Cidade. Vem aí, ele, o doutor Guilherme Guerreiro. Fala, Guerra, boa noite.
4: Boa noite, Censa, boa noite, amigos da Clube, Castilho, Dinho, Urbano, a toda a equipe técnica, a toda a equipe de operações, a todos que estão conosco, aos ouvintes do alô, Sistema alô. Clube de Rádio, Carlos Castilho já ajustando também seus equipamentos. Eu cheguei cedo aqui para ver se eu ia ter direito também ao chopp em dobro, mas não tem para cá, para a cabine não. O Dinho já avisou que é só para o pessoal da arquibancada,
0: mas,
4: e das cadeiras.
0: E aquele para a gente que é o sabor de frutas, que é melhor.
4: Então, eu estou aqui posicionado, uma noite agradabilíssima, e a expectativa é de um grande jogo, né? Dois lobos em campo, o Paysandu Esporte Clube e o Floresta Esporte Clube, os dois adversários de hoje. Como já destacou o Urbano, o lobo da Amazônia é o terceiro colocado, o Lobo Cearense é o sétimo colocado
1: Lobo
4: na classificação.
1: Lobo da Vila Manuel Sátiro.
4: É, então a expectativa é de um bom jogo, o Floresta tem demonstrado uma boa performance neste campeonato brasileiro da Série C, e o Paysandu tem uma semana cheia, presente com muitas atividades, uma semana forte, e ele precisa avaliar como administrar tudo isso, né? Controle de cargo, o Paysandu administra jogadores hoje, por causa da decisão que vai ter na quinta-feira, ele vai colocar a equipe titularíssima no jogo de hoje e vai avaliar como melhorar e diminuir a minutagem de alguns atletas que têm jogado bastante ao longo do ano. Porque o Paysandu, além do jogo de hoje, além da decisão da Copa Norte de quinta-feira à noite em Manaus, tem o Figueirense na noite de domingo em Floripa. Então, é realmente uma semana de futebol presente na história do Paysandu Esporte Clube, jogos importantes. O Paysandu quer hoje vencer e voltar à liderança. O Paysandu quer ser campeão da Copa Norte, quer aprontar em Floripa, mas precisa administrar este elenco curto nesta semana pesadíssima de jogos para o Paysandu Esporte Clube. Expectativa de público é muito boa, já temos muitos torcedores. A estratégia feita pela diretoria do Paysandu de disponibilizar ingressos mais baratos para quem entrar até as 19 horas, me parece ter sido exitosa, é o que a gente percebe aqui de movimento. Normalmente o torcedor fica lá fora e entra próximo ao início do jogo. Então o que a gente vê hoje aqui é um público entrando mais cedo na Curuzu, conforme a expectativa do diretor, do presidente, de todos aqueles que fazem o staff bicolor.
5: Ô Guerreiro.
4: Oi.
5: Rapaz, eu saí do gramado, vim aqui na arquibancada conversar com a dona Maria
6: Coelho.
5: Coelho, 78 anos. Ela está com uma bengala.
6: Bengala para me sustentar.
5: Veio assistir o jogo do Paysandu.
6: Paysandu.
5: Há quanto tempo a senhora faz isso, dona Maria?
6: Meu filho, quando me trazem, depois que eu peguei a bengala, é quando me trazem, né? Mas antes disso eu não vinha, não, porque não tinha quem. Eu não tinha, como é que se diz? A
5: companhia para lhe trazer.
6: Isso mesmo.
5: E agora a senhora tem?
6: Eu tenho.
5: E quem é?
6: Uma maravilhosa aí, que trabalha com a gente, né? Então, eu tô aproveito, meu neto também manda o recado, vó, eu vou mandar lhe buscar. E tô indo.
5: Como é o nome do seu neto?
6: Ronaldo.
5: Olha, Ronaldo, vou te falar uma coisa, Ronaldo. Se tu não trouxeres ela todos os jogos, eu vou te cobrar, eu vou te cobrar. E como é que a senhora está vendo esse Paysandu, dona Maria?
6: Se Deus quiser, vai dar bom.
5: A senhora está gostando? Olha, vai dar bom, ela meteu bem, essa aí. A senhora está gostando de ver esse Paysandu nessa campanha, dona Maria?
6: Gostando demais, demais mesmo. E eu estou presenciando, né? Só apesar que hoje esqueci do meu terço, que eu ando com o meu terço para glória, para santificar eles, para eles terem força nas pernas para meter gol à vontade.
5: Eu vou pedir, olha, para você que está a caminho da Curuzu, se você tem um terço aí, traga, que a gente vai emprestar para dona Maria. Dona Maria tem 78 anos, você que não tem muleta, você que tem 30 anos, está se enchendo de coisa para não vir para a Curuzu. E a dona Maria, bonito para tua cara, a dona Maria está inteirona aí. Ela está com essa muleta, só para dar um migué, mas eu sei que ela está inteirona.
7: E
5: isso
7: ela
5: é bom,
7: ela está com apoio em dose dupla,
5: é,
7: né?
5: Rapaz, ela está com apoio dupla, em dose dupla. Ela tem apoio do torcedor, apoio do neto dela, Ronaldo, vacila para te ver se eu não vou trazer.
4: Manda o Ronaldo buscar o terço dela, Dinho.
5: O Guerreirão está dizendo, dona Maria, para a senhora mandar o Ronaldo buscar o terço.
4: Claro.
6: Ah, é? Então vou mandar, mas tem ela também.
5: Então, venha você aqui. Dá para você pegar o terço da dona Maria?
8: Com certeza, nós vamos buscar o texto.
5: É aqui em Nazaré, rapidinho. A senhora mora em que rua?
6: Eu moro na Magalhães Barata.
5: Agora, se chover, dona Maria, como é que é? Como é que a senhora vai fazer se chover?
6: Eu pego chuva.
5: Égua, tudo pelo Paysandu?
6: Faço. Se eu vim, tem que vender tudo.
5: Que maravilha, olha só, rapaz, que coisa maravilhosa.
6: Tem chuva aqui já, lá. Tudo.
5: A senhora faz alguma oração além desse terço antes da partida começar?
6: Não, eu só fico segurando o terço até o fim. minha intercessa, não reza, só peço logo que começa e digo, meu Deus, protege. Dá força para esse pessoal nas pernas que nós queremos ganhar. Aí segura o terço e foi ficando.
5: O Lobo, olha aí, o Lobo que é uma oração da Dona Maria. Dona Maria, que bacana ver a senhora aqui. Agora eu vou lhe procurar todo o jogo. Cadê a Dona Maria? Cadê a Dona Maria? Ah, Ronaldo, se tu não trouxeres a Dona Maria e o terço...
6: Tem meu amigo também aqui, que eu não sei, cadê ele, o Joaquim?
5: É Joaquim? É Joaquim, hein? O Joaquim não apareceu.
6: Pois é. Ele é demais, é muito amigão mesmo também. Disse que eu faria fazer uma... Me trazer para me fazer uma propaganda das carteirinhas do Paysandu. Eu estou esperando.
5: É, a senhora vai ser garota propaganda, Dona Maria?
6: Ele...
5: Que é isso, hein, Dona Maria? Garota propaganda?
6: Eu acho que sim, né?
5: Ou a velhinha propaganda?
6: A velhinha.
5: Mas como é maravilhoso ver uma senhora cheia de vida, cheia de energia, torcendo pelo Paysandu, maravilhosa. A senhora ainda tem uns 80 anos mais de vida. Vá por mim.
6: Mas quando?
5: Tem, vá, a senhora tem que acreditar, meu.
6: Quem tem essa doença que a gente tem, olha...
5: O que a senhora tem?
6: Eu sei que era o Ronaldo.
5: O que a senhora tem?
6: Tem diabetes.
5: Ah, que nada. Tem que ser, olha, tem que pensar positivo, tem que... caminhar, tem que fazer exercício, pronto, aí fica tudo pai d'égua.
6: Fácil, meu.
5: Será fácil? Então pronto, tá tudo pai d'égua. Bom ouvir a senhora. Senhora, muito bom, boa noite pra senhora. E que a gente saia hoje com um resultado positivo, que são... Quanto é que vai ser o jogo?
6: Eu dou na faixa de 2-0.
5: Qual é o melhor jogador do Paysandu, Dona Maria?
6: Ah, eu não consigo, não sei, meu filho, que eu não sou muito...
5: Dinho Menezes?
6: Eu queria conhecer, né? Porque mas às vezes eu saio para conhecer, onde a gente vê, não vê mais nenhum.
5: É, e joga bola. Bom, hein? Quando a bola cai, domina legal, sabe onde colocar. Boa noite, bom jogo, que a gente se encontre mais vezes.
6: Se Deus quiser.
5: E ouça a Rádio Clube.
6: Muito bem. A Rádio Clube, eu ouço.
5: A senhora já ouviu falar em Guilherme Guerreiro?
6: Olha, eu já. É você.
5: Lá em cima, lá em cima. Mas... Não, não. Quem me dera se eu tivesse o dinheiro que ele tem. Eu não ia estar lá onde ele está, Dona Maria. Mande um beijão para ele.
6: Tá bom. Um beijo, meu filho. Eu vou te encontrar lá.
4: Tá bom. Um beijo, Dona Maria. Um
5: beijo, Dona Maria. Tudo de bom. Tá aí. Olha só. Que lição, né, cara?
7: É, o nome dele é Luiz.
5: É, exatamente. Vem cá, meu filho. Você tá vindo de onde assim, tão animado?
9: Marituba, né, papai?
5: E aí, olha, eu sou padrinho do Benjamin, só que ele não traz o afilhado, aí não dá, pai.
9: Calma, é o seguinte, o Benjamin, ele tem que vir assim, num domingo à tarde, entendeu? Mais tranquilo, porque a volta agora à noite fica meio ruim, né? Fazer como o papai fazia com a gente, trazer a gente pra cá desde moleque, já era o amuleto da sorte. Desde quando nós subimos lá em 2001, né, que nós subimos aquela vez, nós viemos aqui, os amigos do papai dizem assim, traz o Renan e o Rafael... Porque eles são o amuleto da sorte. Quando o papai trazia a gente, o papão papava todo mundo com o gol do Jobson, o gol do Sandro Goiano, Gino e o cacete aquário.
5: Então, agora, você vai meter a bebida em dobro aí? Chegou no horário?
9: Tô no horário, até 7h30, papai. E hoje é segunda, melhor dia que teve o cara tomar uma.
5: Um abraço, tá aí a rapaziada chegando de todo jeito aqui no estádio da Curuzu. Deixa eu ver quanto é que tá aí. Ô, meu filho, vem cá. Tá aqui, olha. Que é isso aí? Batata frita. Batata, quanto é que tá a batata frita?
10: 10.
5: Se for para comprar, tem que comprar com quem?
10: Como é que é?
5: Se for para comprar, tem que comprar com quem?
10: A batata do tio Pedro.
5: Do tio Pedro, olha, tá aqui o homem. Procura ele que tem um desconto. Olha, ele falou da Rádio Clube, pronto. Boa venda, meu parceiro.
10: Valeu.
5: Tá certo, a rapaziada Vinho, chegando. Oi.
11: Eu sou aqui com o Lesto Junha.
5: Vá lá com o Lesto. Um abraço para ti, daqui a pouco eu volto.
11: Lesto, 47 anos, treinou em 2016 no Clube do Remo. É um prazer revê-lo, parabéns pelo trabalho que você vem desenvolvendo e todos os estudos que você passa. É uma pessoa séria, transparente, com muito sucesso, com muita responsabilidade, evidentemente, que não está sendo diferente do Floresta. Boa noite, Rádio Clube.
12: Boa noite. Primeiro, um prazer, né, falar novamente com vocês, estar em Belém mais uma vez, né, uma cidade que tem todo o meu respeito, todo o meu carinho a vocês, né, cronistas esportivos aqui de Belém. É, sem dúvida, a gente vem para uma expectativa de um jogo muito difícil, afinal de contas a Série C é uma competição que a cada ano que passa ela se torna mais difícil, muito também pela grandeza dos clubes que disputa. O Paysandu é sem dúvida nenhuma uma das camisas mais pesadas hoje da divisão, então a expectativa da gente conseguir realizar um grande jogo. A gente sabe das dificuldades, sabe o quanto é difícil jogar aqui, mas a gente se preparou muito para esse jogo, para que a gente consiga
7: continuar avançando na tabela de classificação. A gente, desde a primeira rodada, vem conseguindo se manter ali no grupo de cima. Tomara que a gente tenha a felicidade de fazer mais um grande jogo.
0: É, e o Floresta vem de vitória, 3-2 contra o Amazonas. E tem um detalhe, se conseguir vencer o Paysandu Esporte Clube, fica também no topo da tabela, dá um grande avanço, ganha a famosa gordura para futuramente tentar tirar proveito disso.
7: É, sem dúvida. Como é uma competição muito apertada, muito equilibrada, né? O ano passado, por exemplo, nós conseguimos a classificação para o quadrangular do acesso fazendo 27 pontos e o CSA foi rebaixado com 22. Então ali tinha uma diferença de 5 pontos entre o oitavo colocado e a equipe que foi rebaixada, que no caso era o CSA. É uma competição muito apertada e todo ponto ele é importante, né? E continuar pontuando com frequência é o nosso objetivo. Volto a repetir, a gente sabe o quanto é difícil jogar aqui, mas a gente procurou se preparar muito para que a gente possa neutralizar o Paysandu e tudo aquilo que tem de bom. Mudar, né? Característica de jogo.
0: Metal Esporte Clube, com a estrutura, com o time dá para você... Prazer do time, sucesso.
7: É um clube com um perfil diferente, né? Porque é um clube de um improprietário, então é um clube que não te dá a atmosfera que um clube da grandeza de Paysandu, de Remo, te entrega no que diz respeito à torcida, à cobertura midiática, né? Mas em contrapartida é um clube que oferece muita, muita tranquilidade para trabalhar, além de uma boa estrutura, sendo treinamento moderno. Treinamento, com toda a estrutura de suporte, de staff muito boa. É um clube que, de um formato diferente dos associativos, que te dá estabilidade e nossa exceção no futebol brasileiro, né? Então, sem dúvida nenhuma, eu tenho uma identificação grande com o clube. Fui o treinador do acesso da Série D para C em 2020 e estou na minha terceira passagem. O ano passado a gente bateu na trave no acesso, né? A gente perde o acesso para o São Bernardo no número de gols marcados. Tomara que a gente tenha felicidade esse ano de caminhar rumo ao sucesso, porque eu acho que é um clube que tem potencial para jogar uma Série B de Campeonato Brasileiro em função da estrutura que tem e que oferece aos seus profissionais.
0: O time chegou aqui em Belém do Pará, traindo ontem no Seju. E de 2016, após você trabalhar no Clube do Remo, como é que foi esse histórico até chegar no Floresta?
7: Eu, depois da saída do Remo, treinei Mogi Mirim, treinei Vila Nova, Santa Cruz por duas oportunidades, né? E aí fui para o Floresta em 2020 e a gente consegue o acesso da D para C. Depois disso, saí novamente, voltei para o sul do país, trabalhei em Cascavel, Santo André. Vim para o Nordeste novamente, para o América de Natal o ano passado, e no Campeonato Brasileiro da Série C do ano passado voltei para o Floresta, quando a gente consegue a campanha que nós tivemos no ano passado, brigando pelo acesso até a última rodada no quadrangular final.
0: Qual é o limite do Floresta do Campeonato Brasileiro da Série C?
7: Bem claro, conseguir fazer a pontuação primeiro que mantenha o clube na Série C pela oitava temporada seguida. E depois disso, se permitir abrigar mais uma vez pela classificação entre os oito. A gente conseguiu isso o ano passado, fazendo etapa por etapa, e estamos procurando repetir esse ano. Fazer primeiro a pontuação que nos mantenha, e a partir dali, continuar brigando, quem sabe aí, para que a gente consiga a classificação, e dessa vez, por que não, o acesso à Série B do Campeonato Brasileiro.
0: Como é o processo de contratação?
7: É um processo que passa...
0: Existe um tipo de colegiado, todos num acordo, um denominador comum para poder pontualmente contratar jogadores que vão preencher aquelas lacunas e, consequentemente, formar um elenco quantitativo, mas também um time competitivo?
7: Passa por um processo onde as pessoas responsáveis pelo futebol, o diretor executivo e, no caso, o treinador, passam aqueles atletas que entendem ter o perfil para o clube, para a competição que o clube vai disputar, e obviamente que ele precisa do aval do seu proprietário e de seus filhos, que são o corpo diretivo, né, vamos dizer assim, do clube. Afinal de contas, é um clube que tem o seu proprietário e os seus filhos, né, fazem parte ali da direção geral do clube, administrativa. Então é feito de forma sempre colegiado, mas sempre respeitando cada etapa. Eles respeitando as escolhas técnicas que a gente faz, e obviamente que a gente respeitando os limites financeiros que eles proporcionam para que a gente consiga ter equipes competitivas.
0: Obrigado, prazer revê-lo e bom trabalho.
7: Um grande abraço a todos, mais uma vez um prazer falar com vocês e uma ótima transmissão.
0: Paulo Sérgio.
1: Tá aí, Leston Júnior, técnico do Floresta, aqui na nossa jornada esportiva. Sérgio. Bom, deixa eu só agradecer você que está sintonizado pelo YouTube. Venha participar conosco, venha compartilhar, venha dar o seu like, venha se inscrever no canal da Clube. Enfim, venha nos dar este apoio também através do YouTube, para você que vai estar ligado aqui conosco na jornada esportiva. Bom, agora sim, tudo tranquilo. Para o seu boa noite, para a sua expectativa. 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
3: Carlos Castilho.
1: Tá tudo bem,
13: boa
1: seu
13: noite,
1: Castilho?
13: Paulo Sérgio. Boa noite, Guerreiro, Tinho. Toda a turma trabalhando na cobertura de hoje. É lugar comum, mas é o famoso jogo de 6 pontos. Afinal de contas, o Paysandu é o terceiro colocado, 14 pontos conquistados, e o Floresta é o 12º. 12º, não. Ele está...
0: É o sétimo
13: colocado, com 12 pontos, com 3 vitórias. O Paysandu tem 4 vitórias. Então, a gente vê que uma vitória do Floresta, que não é esperada, ele passaria da equipe do Paysandu. Porque tem 12, ficaria com 15. O Paysandu tem 14, com os 3 assume a ponta do Campeonato Brasileiro da Série C. Então, esse é o famoso jogo de 6 pontos. Agora, é engraçado, né? Uma equipe familiar, mas com uma boa estrutura. Centro de treinamento com 4 campos. Olha aí, faz inveja para o Remo estar na Série A do Campeonato Brasileiro. E até o próprio Paysandu. O Paysandu tem 2 campos, né? Lá no centro bicolor. Mas o importante é o seguinte, o Paysandu vem para esse jogo com o dever da conquista dos 3 pontos. Ah, mas o jogo se decide no gramado. Ninguém discute isso. Mas o Paysandu sabe da importância do Campeonato Brasileiro da Série C. Está preocupado com a Copa Norte? Ah, está. Mas... O Paysandu sabe que o fundamental é o acesso este ano para a Série B, a volta para a Série B, porque sai do limbo e entra realmente no pré-paraíso. Então, é fundamental a conquista dos 3 pontos. O Guerreiro levantou aí a preocupação do Paysandu com a Copa Norte, com os jogos que vão se repetindo, com o elenco com limitação numérica, mas acho que o Paysandu tem que colocar a força máxima no jogo de hoje. Não pode brincar. O Floresta está aí na ilhaca do Papão. Vem de uma vitória em cima do Amazonas. O Amazonas que perdeu 2 jogos seguidos e já começa a apresentar água na remada do Amazonas. E o Paysandu tem um problema, que é a ausência de um jogador importante, o Cleiton Pego, jogador que eu gosto muito, aliás, gosto mais do Pego do que do próprio artilheiro da equipe, o Ítalo. Acho que é um jogador mais decisivo, que se encaixou bem no esquema do Paysandu, mas o Paysandu tem time hoje para conquistar uma boa vitória. Precisa trabalhar conscientemente, não dar sopa para o azar, azeitar as suas linhas, jogar conscientemente, em bloco, em velocidade, impor o seu estilo ao adversário, que é fundamental. O Paysandu tem jogadores que estão apresentando um excesso de atividade, portanto, precisando de uma cautela, essa é a verdade. Mas o jogo de hoje é importante. O Paysandu é o favorito, vai precisar novamente recuperar, porque vem de uma derrota no Campeonato Brasileiro, fora de casa, mas foi uma derrota. Aliás, a única derrota até agora da equipe do Paysandu, que tem 4 vitórias, 2 empates e 1 derrota. Engraçado, o Paysandu das 4 vitórias, só 2 dentro de casa, as 2 foram fora de casa. Então o Paysandu hoje tem de se impor, jogar de maneira contundente, atacando, agredindo, procurando as jogadas de velocidade, porque, como o Lesto disse, o Paysandu tem as honras de favorito, mas ele quer aprontar. Vamos torcer para que o Papão conquiste uma grande vitória e caminhe celeremente para a primeira posição nesse campeonato brasileiro.
1: E é isso que o torcedor bicolor quer nesta noite, segunda-feira, aqui em Belém do Pará. Diga, Guerra.
4: Eu queria fazer um registro. Ainda há pouco o Dinho conversou com a Dona Maria, de 78 anos, e eu tive a satisfação de encontrar com a pequena Alice Grelo Fernandes, de 4 anos de idade, torcedora do Paysandu. A família toda é bicolor e fã da Rádio Clube, adora as vinhetas da Rádio Clube. Ela fala dos amigos, ela, quando falou comigo, ela falou dos amigos do tio Dinho, do tio Cacheado, de todos vocês, do tio Castilho, do vovô Castilho, vamos chamar de vovô Castilho, né? Vovô Castilho, né? Enfim, Paulo Sérgio Urbano. Então eu queria abraçar essa família bicolor para a gente ver como o futebol ele é extraordinário. O futebol ele nos deixa cada vez mais envolvidos, né? Gerações são vividas, atravessando gerações, o futebol se fortalece cada vez mais. Então a pequena Alice Grelo Fernandes, de 4 anos, a toda a família, seus irmãos Bernardo e Antônio José, o AJ, que é recém-chegado ao mundo, e os seus pais Mariana e William, o nosso abraço carinhoso, obrigado por ter escolhido a Rádio Clube como companheira nos jogos do Paysandu Esporte Clube. Sem dúvida, um registro que nos emociona, e a gente, ao viver esse processo geracional, também fica muito satisfeito de saber que a Rádio Clube, a caminho dos 100 anos, atende a todas as gerações. Sensação.
1: É verdade.
0: É, Paulo Sérgio.
1: Ah, e além, né, do que você falou aí, tem uma turma também que sempre acompanha o Clube do Pará. Valmon Alves está na estrada, está vindo para Belém, está acompanhando também a clube. Grande Ricardinho, da Didem, doutor Antônio Ricardo, ele e o filho André estão indo para Curuzu agora. Toninho, jogador lá em Barcarena, está acompanhando também a nossa jornada esportiva. Jean Ferreira, no bairro da Guanabara, curtindo a Clube do Pará. Marcelo Val mandando um abraço para você, boa transmissão, e diz para você afiar a garganta, porque hoje tem muitos gols, Guerra.
4: É isso que a gente espera. E a torcida, rapaz, olha, faltam 4 minutos para acabar a promoção, né? Aqui a arquibancada embaixo das cabines já está quase tomada.
0: Guerreiro.
4: Impressionante
14: pelo
4: o sucesso.
14: Horário, Guerreiro, o torcedor
4: incrível, né, Dinho?
14: Se antecipou.
0: E essa entrada pelo Chaco, o volume de pessoas é grande, viu,
14: Guerreiro?
0: Muito
14: cedo, olha, aqui atrás do gol, pro lado da Curuzu, já tem um número acentuado, um número considerado já de torcedores. Pro lado do Chaco já começa a chegar. E aqui na arquibancada principal, que fica em frente aos camarotes e também as cabines de rádio e TV, o público já é interessante, Guerreiro.
4: Olha, outro registro que eu queria fazer também de solidariedade. Hoje eu conversei com o Vandic Lima, e o Vandic foi visitar o querido José Dutra dos Santos, que está numa enfermidade. E os jogadores do Paysandu, o grupo de atletas do Paysandu, está unido num gesto de solidariedade para apoiar o José Dutra dos Santos neste momento de dificuldade, para que ele possa ter conforto nesta enfermidade que ele está vivendo. E a gente aqui, nesta corrente de fé também, pela saúde do Dutra. Então, a atitude do grupo de trabalho do Paysandu foi uma atitude extraordinária, todos unidos fazendo este movimento solidário para atender a saúde do Dutra, e que isso possa seguir para outros clubes. O Vandique até me disse, Guerreiro, o Dutra foi meu treinador quando eu estava começando na Catuense. Eu não sabia desse detalhe. O Dutra treinou o Vandique lá na Catuense, time baiano, e levou para lá 4 jogadores do futebol paraense: o Luiz Sérgio, goleiro, o Marinaldo, o Duarte e o Bira. Os 4 foram jogar na Catuense, neste relato do Vandique, que foi visitar o Dutra e conseguiu esta unidade absoluta dos profissionais, do staff e do elenco do Paysandu, para esta ação solidária, para apoiar aí o tratamento do querido José Dutra dos Santos e tantas glórias para o futebol paraense. E o Castilho sabe bem, o Remo de 1972 teve o Dutra como capitão da equipe naquele primeiro campeonato brasileiro que um clube paraense disputou na primeira divisão.
1: Saiu
11: Floresta, viu? O Floresta saiu aqui, sistema de três zagueiros, é o goleiro Deimisson, os zagueiros Afonso, João Vitor e Johnny Douglas.
4: É o Islã, né? O outro zagueiro. Islã, Afonso e João Vitor.
11: São três zagueiros, então só dá a relação aqui, depois a gente arruma a casa com toda certeza. Deimisson, Afonso, o João Vitor, Johnny Douglas e Darley, aí vem o, não pela ordem, mas o Jean como atacante, aí vem o Carrate, o Eliandro, que é lateral direito, o ala pela direita, o Matheus, que é atacante, o Matheus Martins, o Islã, como o Guerreiro falou, e o Kaique, também são jogadores.
4: Vou arrumar o time para você. Deimisson, Islã, Afonso e João Vitor, três zagueiros, Eliandro na ala direita, Johnny Douglas, que jogou, passou pelo Paysandu, como disse o Dinho, Danley, Garratti, Kaique, Matheus Martins e Jean, é o time do Leston Júnior no 3-5-2.
11: Exatamente.
14: Saiu o Paysandu nesse exato momento. Então vamos lá. Com Gabriel Mesquita, Matheus Capixaba, hein? Matheus Capixaba. O Yarley e o Bruno Bispo e o Taboca. Olha aí. Vou repetir, Gabriel, Capixaba e Arley, Bruno Bispo e Taboca, Pedro Henrique, Caio Melo e Marcinho, Tylon, Lucas Cardoso e Juninho.
4: Olha aí o controle de carga, hein, Juninho?
14: Controle de carga, isso. Aliás, o técnico na última coletiva, ele já antecipava, né, nesse controle de carga.
4: Saíram
14: Edilson, o Ítalo,
4: Castro, Quintana, Boni, Ítalo e, claro, tinha que sair porque não poderia jogar o Cleiton Pedro.
14: Esse aparelho que compraram aí, ele escala também, né, Guerreiro?
4: Escala e muito.
14: E muito, ele que escala. Depois o técnico só confirma, mas esse aparelho... Me foge o nome dele agora, Guerreiro, por favor, me auxilie.
4: Rapaz, eu vou pesquisar aqui o nome. Mas é ele, além do CK, né, também.
14: O CK não era tão preciso, mas o Kinnell, né?
4: Kinnell, isso.
14: E esse daí é fera demais. Esse é o primeiro técnico, o segundo é o Júnior Rocha.
1: Bom, já a gente vai voltar ao foco para o Paysandu, porque eu vou chamar o Cacheado para falar do Clube do Remo. Ontem que o Remo perdeu no Campeonato Brasileiro da Primeira Divisão, perdeu de 2-1 de virada para o Atlético Paranaense. Antes, desejando boa noite ao grande Júlio Costa, acompanhando a transmissão da Clube do Pará, e também ao seu Francisco, que é o pai dos Trimanos Brasil, lá em Recife, acompanhando a Clube do Pará e torcendo pelo Paysandu Esporte Clube.
15: Dívidas bancárias, como cartão de crédito e cheque especial também. E com essa funcionalidade, o governo do Brasil pretende, então, movimentar até 8 bilhões de reais em recursos do FGTS por meio do programa.
16: Como é que vai funcionar, Grazi? Qual a primeira medida que a pessoa interessada deve tomar?
15: Pessoa interessada tem que primeiro saber, ter a noção ali da dívida dela, né? Mas aí, então, utilizar o saldo do fundo, o que pode ser também de contas ativas ou inativas, o primeiro passo, claro, é consultar ali o aplicativo do FGTS para ver o valor que essa pessoa tem disponível. Depois, ali no próprio aplicativo, o trabalhador autoriza o acesso das instituições financeiras aos valores. Então, ele negocia a dívida diretamente com o banco. E aí, só depois dessa negociação é que a Caixa Econômica Federal vai fazer, então, a transferência dos valores do FGTS diretamente aos bancos responsáveis pelos contratos. E aí, lembrando que o trabalhador não precisa comparecer às agências, né, do banco, não precisa comparecer ali à Caixa Econômica para confirmar, então, a operação, nem ao seu banco de origem. Como explica, então, o diretor de Políticas de Proteção ao Trabalho do Ministério do Trabalho e Emprego, Carlos Augusto Gonçalves.
17: Ele pode fazer todo este processo, né, de maneira digital, né, ou em consulta, tanto por telefone com as instituições financeiras para identificar a dívida. No caso específico do ATT, é tudo digital. A autorização, tanto do saldo, é digital, ele faz com o ATT. levanta junto aos bancos as dívidas, e essas informações das dívidas serão remetidas pelos bancos diretamente à Caixa Econômica Federal. Só depois que o banco prestou essa informação para o agente operador, que é a Caixa, é que a Caixa está autorizada a fazer o repasse para a sua instituição financeira decorrente daquela dívida que ele acabou de reestruturar.
15: Agora, Grazi, vamos relembrar, então, quem são as pessoas aptas a participarem do programa, qual é o perfil?
18: Claro, Mariana, vamos lá. Para usar o FGTS no desenrolo, é preciso ter, então, um saldo disponível, né, na conta do Fundo de Garantia e ter renda mensal de até 5 salários mínimos, o que equivale aí a cerca de R$ 8.100. Então, para serem elegíveis, as dívidas devem estar atrasadas entre 91 dias e 2 anos. Essas dívidas recebem aí descontos de até 90% e juros mais baixos que o do mercado.
16: Obrigado, Gabriele Bezerra, pelas informações ao vivo aqui na Voz do Brasil.
15: Gabriele. Começaram hoje as inscrições para o Enem, o Exame Nacional do Ensino Médio.
16: O Enem é a principal forma de entrar em uma universidade. Além de vagas aqui no Brasil, a prova também é aceita em faculdades no exterior.
15: Esse ano, estudantes do terceiro ano do ensino médio de escolas públicas já estão com as inscrições pré-preenchidas, mas ainda é necessário entrar na página do participante para confirmar a inscrição.
19: Desde o início do ano, a brasiliense Isabela Martins passa as tardes na sala de aula estudando para o Exame Nacional do Ensino Médio, avaliação realizada pelo Ministério da Educação. Aos 18 anos, ela vai fazer o Enem pela segunda vez e sonha em conquistar uma vaga na universidade.
20: Sempre gostei muito de ajudar as pessoas, né? Aí eu pensei em fazer psicologia ou medicina, que é uma área que vai ajudar bastante as pessoas e tal. Aí sempre foi meu sonho mesmo.
19: Estudantes de todo o país já podem se inscrever para o Enem 2026 a partir desta segunda-feira. Neste ano, alunos que vão concluir o ensino médio na rede pública terão inscrição automática. Segundo o governo, os dados foram encaminhados pela própria rede de ensino. Mas os estudantes deverão acessar o sistema para confirmar a participação e escolher o idioma da prova de língua estrangeira, além de informar o município onde deverão realizar a prova e solicitar recursos de acessibilidade, se for o caso. Além disso, os locais de aplicação da prova também vão aumentar, chegando a 10 mil escolas. A expectativa é que 80% dos alunos da rede pública façam o exame na sua própria escola de matrícula. O João Gabriel Brandão está se preparando para o Enem e já decidiu o curso Artes Cênicas. O maior desafio para ele é controlar a ansiedade.
21: Estou me sentindo mais confiante esse ano, principalmente para a questão da redação. Chegando em casa, eu estudo. Final de semana também estudo às vezes, mas estou tirando um momento de folga também para não ter burnout, sabe? Que não me sobrecarregar, não me sentir muito cansado durante o fim da semana.
19: As inscrições devem ser feitas pela página do participante no endereço enem.inep.gov.br/participante até o próximo dia 5 de junho. Os estudantes que tiveram a isenção da taxa de inscrição aprovada também deverão realizar a inscrição no exame. Para os participantes não isentos, a taxa de inscrição continua no valor de R$ 85,00 e pode ser paga por boleto, PIX, cartão de crédito e débito em conta corrente ou poupança. O prazo para fazer esse pagamento vai até o dia 10 de junho e as provas ocorrerão nos dias 8 e 15 de novembro. Reportagem Gabriela Noronha.
16: Em suas redes sociais, o presidente Lula fez um convite para todos os estudantes participarem da prova.
22: Hoje começa a inscrição para o Enem. Vai até o dia 5 de junho. Você, que prometeu ao seu pai, ou seu pai que quer que você seja doutor ou doutora, a hora é agora. Se inscreva, passe no Enem. Entre na universidade e faça tudo o que você quiser, na certeza que você precisa saber de que esse país vai ser soberano, soberano de verdade, o dia que milhões de jovens tiverem curso, tiverem emprego e puderem exercer a soberania tecnológica e científica do nosso país.
15: O Dia da África, celebrado em 25 de maio, hoje, marca a fundação da União Africana, em 1963.
16: E aproveitando a data, o governo do Brasil promove o primeiro Fórum de Reitores Brasil-África, com o objetivo de fortalecer parcerias educacionais e culturais.
15: No encontro, o Ministério da Educação anunciou a criação de 2.600 bolsas de mestrado e doutorado para estudantes africanos.
2: No encontro, dirigentes de universidades brasileiras e africanas debatem como ampliar parcerias acadêmicas, científicas e tecnológicas de instituições de ensino dos dois lados do Atlântico. São projetos conjuntos em áreas estratégicas para o desenvolvimento dos países, como agricultura, energias renováveis, inteligência artificial, mineração, petróleo e gás, além das ciências humanas. Para a reitora da Universidade de Cabo Verde, Astrigilda Silveira, parcerias fundamentais para o continente africano.
6: Uma cooperação mais próxima, mais dinâmica e mais transformadora, voltada para a transformação digital, a inteligência artificial e a inclusão social.
2: No encontro, o governo do Brasil lançou o programa que vai oferecer mais de 2.600 bolsas de mestrado e doutorado para pós-graduandos da África, com investimentos de R$ 47 milhões. Destaca o ministro da Educação, Leonardo Bastini.
8: 2.600 vagas inicialmente, 1.600 bolsas de mestrado e 1.000 bolsas de doutorado, com oportunidades em universidades públicas, instituições privadas sem fins lucrativos, institutos federais, institutos de pesquisa com pós-graduação reconhecida pela CAPES. Abrir as portas do Brasil para estudantes africanos é aprofundar ainda mais nossos laços históricos.
2: O presidente Lula destacou a importância de fortalecer os laços históricos entre Brasil e África por meio da produção de conhecimento, da inovação e da formação de profissionais qualificados.
23: A cooperação educacional entre países do sul global pode transformar a realidade, reforçar os programas de estudantes, convênio de graduação e de pós-graduação também será essencial para consolidar a educação superior como um dos pilares da parceria estratégica entre Brasil e África.
2: O Brasil já mantém mais de 200 acordos de cooperação com instituições de ensino superior de 38 países africanos. Reportagem Pablo Mundim.
16: Mais um passo no combate ao câncer no país.
15: O Brasil passou a contar com um Centro de Desenvolvimento e Produção de Terapias, CAR-T, da Fundação Oswaldo Cruz, a Fiocruz.
16: No local será produzido de forma 100% nacional um dos tratamentos mais avançados do mundo contra o câncer para pacientes do SUS.
24: O Paulo Peregrino é publicitário e teve linfoma, um tipo de câncer de sangue. Durante 13 anos, fez transplante de medula óssea e 40 quimioterapias, tratamentos que não tiveram sucesso. A virada em sua vida veio com um tratamento experimental chamado CAR-T Cell. Agora, ele está em remissão do câncer.
25: A enfermeira chegou lá dentro do quarto, trouxe um saquinho, assim como se fosse uma transfusão de sangue pequenininha, né? Um negócio de transfusão de sangue. Aí eu falei assim para ela, enfermeira, isso aí é o CAR-T Cell que eu vou receber? É, falei, vai demorar quanto tempo? Ela falou, uma hora no máximo. Eu falei, caramba, 13 anos eu lutando contra os cânceres, vai resolver em uma hora? Isso que é ciência.
24: O Centro de Desenvolvimento e Produção de Terapias, CAR-T, da Fiocruz, inaugurado no último sábado no Rio de Janeiro, vai tratar a população do SUS e trazer uma nova esperança aos pacientes com câncer. O Brasil vai produzir de forma 100% nacional um dos tratamentos mais avançados do mundo contra a leucemia, linfoma e mieloma. É o que explica o ministro da Saúde, Alexandre Padilha.
26: Um tratamento que hoje custa 350 a 400 mil dólares, mais de 2 milhões de reais para uma família, para as pessoas, para o sistema de saúde de qual país para fazer esse tratamento, graças à Fiocruz, graças à produção da Fiocruz, presidente, pessoas como Paulo vão poder receber esse tratamento pelo SUS, De graça!
24: Os primeiros pacientes começam o tratamento experimental no segundo semestre deste ano. Foram investidos 370 milhões de reais, além dos equipamentos de alta tecnologia, que custaram mais 35 milhões de reais. O presidente Lula defendeu que todos os brasileiros e brasileiras têm o direito de uma saúde de qualidade no país.
3: O gesto de inauguração de um centro tecnológico que dá ao Brasil a certeza de que a gente não é menor do que ninguém, de que a gente não é menos competitivo do que ninguém. Basta a gente ousar, ter coragem e fazer.
24: O novo centro também será capaz de tratar pacientes com traumatismo craniano, com próteses 3D de alta tecnologia. Do Rio de Janeiro, Fernanda Cruz.
18: Viajar a trabalho ou por lazer deveria ser sinônimo de tranquilidade.
16: Mas para muitas mulheres, nem sempre o destino é o mais feliz.
5: Todo aeroporto promete destinos, mas algumas partidas nunca chegam. Quando o medo ocupa o lugar da esperança, não é viagem, é silêncio. Assédio não decola. Feminicídio também não. Violência contra a mulher é crime.
18: Para combater a violência e a importunação sexual nas salas de embarque e aeronaves, o Ministério dos Portos e Aeroportos lançou uma série de ações em terminais do Brasil para sensibilizar a sociedade.
16: É a terceira fase da campanha Assédio Não Decola.
7: Para combater o assédio e a importunação sexual contra trabalhadoras do setor aeroportuário e passageiras, o Ministério dos Portos e Aeroportos lançou a terceira fase da campanha Assédio Não Decola. O ministro dos Portos e Aeroportos, Tomé Franca, destacou a importância dessa campanha.
9: Infelizmente, o Brasil ainda vive uma realidade de muito assédio e de muito feminicídio. Nós temos trabalhado para que essa realidade não persista. Nós estamos com uma série de campanhas nos aeroportos e nas aeronaves, buscando o combate ao assédio.
7: O Ministério dos Portos e Aeroportos também apresentou uma nova cartilha com orientações sobre o combate à violência contra a mulher. O material reúne informações sobre diferentes tipos de violência: física, psicológica, sexual. Passageiros e trabalhadores do setor são orientados sobre como identificar situações de risco e formas de acolher as vítimas. O documento também apresenta canais de denúncia, como o Ligue 180. A ministra das Mulheres, Márcia Lopes, ressaltou que todos precisam conhecer o canal de denúncia.
10: O Ligue 180, para nós, tudo começa por ali. A nossa equipe identifica quem é essa mulher, onde ela mora, a quem essa mulher deve recorrer.
7: A campanha Assédio Não Decola foi lançada em agosto do ano passado em todas as concessionárias dos aeroportos federais, para as mulheres que só querem chegar ao destino em segurança. Sem assédio e violência, a campanha é importante para sensibilizar a sociedade. Foi o que defendeu a gerente de restaurante, Cláudia Figueiredo.
12: Qualquer lugar, sempre é importante. Muita gente não respeita a gente simplesmente pelo fato de ser mulher.
7: Além do Ligue 180, você também pode denunciar casos de violência contra a mulher no Disque 100, canal de monitoramento de violações contra os direitos humanos. Reportagem, Márcia Fernandes.
18: A edição do leilão do Ecoinvest Brasil destravou mais de 13 bilhões de reais para projetos de bioeconomia, turismo sustentável e infraestrutura no país, sendo que mais de 9 bilhões serão direcionados para investimentos na Amazônia Legal.
16: O programa Ecoinvest foi criado para impulsionar a transformação ecológica do país e combina instrumentos financeiros inovadores, redução de riscos e atração de investimentos de longo prazo da iniciativa privada.
18: Ao anunciar o resultado do leilão, o ministro da Fazenda, Dario Durigan, disse que o Ecoinvest comprova que é possível apostar no crescimento do Brasil com sustentabilidade.
13: Os objetivos do Ministério da Fazenda, que é fazer com que o país se desenvolva, cresça, gere emprego, diminua a inflação, com os objetivos do Ministério do Meio Ambiente, não é mais indissolúvel. Nós temos que ter um cuidado para que o país cresça, mas de maneira sustentável. E o Ecoinvest, ele é uma espécie de síntese, de prova real de que isso é possível. É Estado junto com a capacidade instalada do sistema financeiro nacional, em parceria com essas empresas.
16: Com os 4 leilões realizados até agora para transição energética, recuperação de terras degradadas e bioeconomia, o Ecoinvest Brasil já mobilizou mais de 140 bilhões de reais.
0: Pois é, o Brasil é mundialmente reconhecido por suas belezas naturais, como florestas, praias, rios e montanhas.
16: E a riqueza da nossa biodiversidade tem atraído turistas a visitarem as mais de 300 unidades de conservação federais distribuídas pelo país.
0: Só em 2025, o fluxo de visitantes atingiu quase 30 milhões, maior resultado da série histórica.
16: E imbuídas pelo país.
0: Só em 2025, o fluxo de visitantes atingiu quase 30 milhões, maior resultado

0: centenas de visitantes.
1: Ganho dinheiro onde muitas pessoas se programam muito para vir passear e eu tô aqui todo dia, né? E tento fazer da melhor forma, né?
0: As visitações turísticas em unidades de conservação federais movimentaram mais de 40 bilhões de reais em vendas em 2025 e 20 bilhões de reais de contribuição ao Produto Interno Bruto. O estudo do Instituto Chico Mendes de Conservação da Biodiversidade, o ICMBio, revela que florestas, praias, rios e montanhas são, na verdade, ativos de alta performance na economia brasileira. No ano passado, o fluxo de visitantes em unidades de conservação chegou a quase 30 milhões, o maior resultado da série histórica, como garante o presidente do ICMBio, Mauro Pires.
2: Esse aumento tem a ver com dois fatores. Um primeiro, que é geral, que é o interesse das pessoas de encontrar-se com a natureza. O segundo fator, nós temos melhorado a infraestrutura e de modo que se torna mais fácil a visitação.
0: O turismo nas unidades de conservação sustenta mais de 300 mil postos de trabalho em todo o país. O ministro do Meio Ambiente e Mudança do Clima, João Paulo Capobianco, destacou que as unidades de conservação são importantes não só para a proteção da biodiversidade, como também para o desenvolvimento econômico do país e a valorização da cultura local.
3: Cada real que o turista trouxe, ele gerou um impacto de R$ 15,60 no PIB. Portanto, nós estamos falando aqui de uma atividade econômica intensa com ganhos para a economia local.
0: O ranking de visitação mantém no topo o Parque Nacional da Tijuca, no Rio de Janeiro, com quase 5 milhões de visitas, seguido pelo Parque Nacional de Iguaçu e pelo Parque Nacional de Jericoacoara, no Ceará. Reportagem Cleide Lopes.
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5: Prefeituras e instituições como universidades, institutos federais e câmaras de vereadores aderiram ao programa Contrata Mais Brasil.
6: A plataforma foi criada para aproximar microempreendedores individuais do processo público de aquisição de produtos e serviços. Nela, o governo contrata e os pequenos negócios podem vender seus produtos.
5: Atualmente, já são 1.775 órgãos. Desde a sua criação, o programa gerou mais de 22 milhões de reais de renda direta para os microempreendedores individuais.
6: A plataforma conta com mais de 8 mil cadastros de fornecedores em mais de 100 atividades.
5: Mais informações sobre o programa no endereço gov.br/contratamaisbrasil.
6: Atenção, caminhoneiros! Já estão em vigor as novas regras que vão ajudar na fiscalização do piso mínimo de frete para o transporte de carga nas rodovias.
5: A partir de agora, quem contrata esse tipo de serviço deverá informar parâmetros para o cálculo do frete, como distância, tipo de veículo e tipo de serviço prestado.
6: Essas informações serão fornecidas na hora de emitir o Código Identificador da Operação de Transporte, o CIOT.
5: Esse é um documento de registro exigido pela Agência Nacional de Transportes Terrestres, a ANTT, para o monitoramento das operações de cargas.
6: O superintendente de serviço de transporte rodoviário de cargas da ANTT, José Aires Amaral, explica que esses dados serão utilizados para fiscalização prévia do piso mínimo do frete.
7: A partir desses parâmetros, o sistema faz uma conta automática e verifica se o valor declarado do frete, também no CIOT, está de acordo com o piso mínimo de frete ou não. E faz algumas validações, por exemplo, os parâmetros informados estão de acordo? Fazem sentido? Por exemplo, se na declaração, por exemplo, tiver a informação que Brasília e Rio de Janeiro são 500 quilômetros, o sistema mesmo já vai indeferir aquela informação, dizendo que não é compatível e que ele deve informar uma melhor localização ou uma distância compatível com aquele deslocamento.
5: Segundo o superintendente da ANTT, a partir do dia 1º de junho, os dados do CIOT também estarão integrados com a documentação fiscal exigida para o transporte de cargas.
6: O que vai facilitar e tornar mais eficiente a fiscalização sobre

0: sobre as operações de frete.
1: As mudanças na emissão do CIOT foram anunciadas pelo governo do Brasil como parte das medidas para reduzir os impactos da alta dos preços dos combustíveis sobre a população.
0: Essas foram as notícias do Governo do Brasil.
1: Uma realização da Secretaria de Comunicação Social da Presidência da República.
0: Com produção da empresa Brasil de Comunicação.
1: Fique agora com as notícias do Poder Judiciário e do Congresso Nacional. Boa noite.
0: Boa noite para você. Até amanhã.
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4: CNJ lança aplicativo para fortalecer busca ativa de crianças e adolescentes.
5: Para o STJ, a plataforma de intermediação não responde por envio de criptomoedas para carteira falsa de outra corretora.
4: A Semana Nacional da Conciliação Trabalhista começou nesta segunda-feira.
5: Boa noite, eu sou o Arthur Filho.
4: E eu sou Walter Lima.
5: O Conselho Nacional de Justiça lançou nesta segunda-feira, Dia Nacional da Adoção, o aplicativo Adote para todo o país.
4: A busca ativa do Sistema Nacional de Adoção e Acolhimento já funciona em todo o país e reúne informações sobre crianças e adolescentes com mais dificuldades de conseguir uma família, como crianças mais velhas ou com deficiência.
5: Agora, essa iniciativa passa a contar também com um aplicativo próprio.
4: Desenvolvido pelo Tribunal de Justiça do Paraná, o aplicativo Adote passa agora pelo processo de expansão nacional com o apoio do programa Justiça 4.0.
5: O ministro do Supremo Tribunal Federal, Flávio Dino, deu prazo de 10 dias para que o governo federal e os estados da Amazônia Legal informem quais providências de planejamento e preparação vêm sendo adotadas diante das projeções de aumento significativo dos riscos de incêndios florestais para os próximos meses.
4: O El Niño é um fenômeno provocado pelo aumento na temperatura das águas do Oceano Pacífico e tem ocorrência periódica, em geral, com impactos relevantes sobre o clima em diversos países. Marta Ferreira.
6: Uma nota técnica conjunta publicada pelo Instituto Nacional de Pesquisas Espaciais e com o Instituto Nacional de Meteorologia confirma uma provável intensidade alta para o fenômeno já no segundo semestre de 2026. Diante desse quadro, o ministro Flávio Dino, relator de uma ação que acompanha medidas para combater e prevenir incêndios na Amazônia e no Pantanal, deu prazo de 10 dias para que a União e os estados informem um plano para lidar com os incêndios.
5: Plataforma de intermediação de criptomoedas não é responsável por prejuízo decorrente de golpe se não houve falha no serviço ou se dano foi causado pela culpa exclusiva de usuário ou terceiros.
4: Essa é a conclusão do STJ. Fátima Uchoa.
7: Na origem, um investidor transferiu criptoativos para uma carteira digital e depois descobriu que o endereço era falso. Ele pediu ressarcimento dos prejuízos, alegando que a plataforma intermediadora teria falhado ao não adotar segurança capaz de identificar a irregularidade da chave de transferência. Porém, a Justiça de Minas Gerais negou a indenização. A terceira turma do STJ manteve o acórdão, considerando que a fraude ocorreu quando o investidor transferiu os valores a um ambiente externo, fora da atuação da empresa e para o qual ele próprio forneceu a chave de acesso, que é o endereço de destino. O ministro Ricardo Vilas Boas Cueva foi o relator.
5: Começou hoje a Semana Nacional da Conciliação Trabalhista 2026.
4: É a chance de muitos trabalhadores conseguirem, de forma mais rápida, uma resposta da Justiça. Larissa Batista.
8: Um acordo histórico de mais de 250 milhões de reais entre a empresa Vibraz Airoco e o Sindicato dos Metalúrgicos de São José dos Campos foi o pontapé para a abertura da Semana da Conciliação, que vai até sexta-feira em todos os tribunais regionais do trabalho. O valor recolhido desse acordo será utilizado para o pagamento de dívidas trabalhistas.
5: Ampliar a confiança e o conhecimento sobre a segurança das urnas eletrônicas.
4: Esse foi um dos temas da reunião ocorrida nesta segunda-feira na sede do TSE em Brasília. Estevam Furtado.
9: O presidente do TSE, ministro Nunes Marques, anunciou o lançamento da Semana Nacional do Sistema Eletrônico de Votação, uma ação voltada à conscientização da população, especialmente dos jovens, sobre as camadas de segurança do processo eleitoral brasileiro. O ministro também determinou a criação de uma comissão permanente para estudar o uso de ferramentas de inteligência artificial na justiça eleitoral.
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5: Uma boa noite a você.
4: E até amanhã.
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11: Eu sou Paula Groba.
12: E eu sou Ricardo Nakaoka.
11: E estes são os destaques de hoje do Jornal do Senado, que começa agora.
12: Senado vota crédito especial para renegociação de dívidas rurais.
11: Senado e STF debatem medidas para rever supersalários no setor público.
12: Projeto quer limitar publicidade de apostas online no Brasil.
11: Boa noite.
12: Boa noite.
11: Com a alta dos juros, a queda no preço dos produtos agrícolas e o aumento do endividamento no campo, produtores rurais de todo o país aguardam uma saída para renegociar as dívidas e manter a produção.
12: E a Comissão de Assuntos Econômicos do Senado deve votar nesta terça-feira um projeto que cria uma linha especial de crédito para o agronegócio. O pacote de ajuda está sendo negociado com o governo federal, como informa a repórter Patrícia Oliveira.
13: Um pacote bilionário de socorro ao setor agropecuário está na pauta da Comissão de Assuntos Econômicos. O projeto cria uma linha especial de crédito para renegociação de dívidas rurais com recursos do Fundo Social do Pré-Sal. A proposta vem sendo negociada entre o governo federal e o relator da matéria, o senador Renan Calheiros, do MDB de Alagoas. Renan ampliou a ajuda para outros produtores endividados, além daqueles afetados por secas e enchentes. A iniciativa prevê prazo de até 10 anos para pagamento das dívidas com carência de até 2 anos e a criação de um fundo garantidor para operações de crédito rural. O projeto também autoriza o uso de receitas correntes do Fundo Social do Pré-Sal de 2025 e 2026, além do superávit financeiro do fundo, para financiar a nova linha especial de crédito. Para o ministro da Fazenda, Dario Durigan, a intenção é construir um texto de consenso sem comprometer o equilíbrio das contas públicas.
14: Fazer com que de fato chegue essa renegociação para os agricultores, que de fato caiba no bolso do agricultor e que de outro lado a gente mobilize os recursos públicos da maneira mais eficiente possível. Então todo mundo aqui na mesma página.
13: A possibilidade da edição de uma medida provisória pelo Executivo também foi confirmada pelo senador Renan Calheiros.
15: Uma medida provisória com critérios de enquadramento, de juros, de carência e de prazo de 10 anos para pagar.
13: O governo estima um custo de 817 bilhões em 13 anos. Já o relator prevê valor bem menor, em torno de 100 bilhões ao longo de uma década.
11: O senador Isalci Lucas, do PL do Distrito Federal, criticou a medida provisória que zera o imposto de importação para compras internacionais de até 50 dólares. Segundo o parlamentar, a MP prejudica a indústria brasileira ao reduzir tributos para produtos importados, sem conceder tratamento semelhante aos produtores nacionais.
12: Isalci disse que apresentou uma emenda para que os mesmos benefícios concedidos para o imposto de importação sejam também dados aos produtores de calçado ou de vestuário brasileiros, no caso de produtos de até 50 dólares.
16: Essas medidas só beneficiam os trabalhadores chineses, prejudica a nossa indústria. Vamos ter que demitir milhares, milhões de pessoas, exatamente porque ninguém consegue competir com um país que não tem nenhum encargo trabalhista, que não tem os impostos que nós temos aqui no Brasil.
11: Já o senador Paulo Paim, do PT do Rio Grande do Sul, voltou a defender a redução da jornada de trabalho sem corte salarial e o fim da escala 6-1. O parlamentar destacou a PEC de sua autoria, que prevê a redução para 40 horas semanais, com possibilidade de avançar para 36 horas em etapas futuras.
12: Paim afirmou que a medida já é adotada em diversos países e citou experiências internacionais e recomendações da Organização Internacional do Trabalho. O senador também lembrou que a proposta está pronta para votação no plenário do Senado.
17: Lembro também que países como Portugal, Espanha, França, Bélgica, Alemanha, Chile, Equador já adotaram reduções que variam entre 40 e 36 horas. Na União Europeia, a média é de 36 horas semanais, chegando até em alguns países a 31 horas, como é o caso da Holanda.
11: E o presidente do Senado, Davi Alcolumbre, se reuniu nesta segunda-feira com o presidente do Supremo Tribunal Federal, Edson Fachin, para discutir um futuro anteprojeto de lei sobre a remuneração da magistratura. No encontro, também foram debatidos os salários dos servidores públicos e a necessidade de aperfeiçoar o sistema remuneratório no serviço público.
12: Segundo a presidência do Senado, a preocupação é com o aumento de vantagens extras, como gratificações e abônus, que podem comprometer a transparência e o cumprimento do teto constitucional. Os chefes dos dois poderes decidiram ampliar o diálogo com o Executivo e outras instituições para construir uma proposta sobre o tema.
11: Filhos de mulheres vítimas de feminicídio podem passar a ter mais tempo de proteção financeira do Estado. O Senado deve começar a analisar um projeto que aumenta de 18 para 21 anos a idade máxima para o recebimento da pensão especial destinada a órfãos desse tipo de crime.
12: A proposta busca garantir mais segurança e apoio a jovens que perderam as mães em casos de violência contra a mulher. Repórter Alexandre Campos.
18: Pelo projeto, o pagamento da pensão será extinto quando o filho completar 21 anos de idade ou se estudante aos 24 anos. Os valores serão reajustados anualmente pelo índice oficial da inflação. O valor a ser pago continua a ser de um salário mínimo, só que, ao invés de ser dividido pelo conjunto dos órfãos, esse montante será devido a cada um dos filhos com menos de 21 anos. O critério de renda familiar mensal per capita também sofrerá alterações. Passará de um quarto para metade de um salário mínimo. A autora do projeto, a senadora doutora Eudócia, do PSDB de Alagoas, afirmou que, em média, para cada mulher assassinada por razão de gênero, há dois filhos afetados.
19: A realidade desses órfãos é marcada por múltiplas vulnerabilidades. Além do trauma psicológico decorrente da perda violenta da mãe, frequentemente presenciada, muitas dessas crianças enfrentam instabilidade econômica, mudanças abruptas de residência e, em alguns casos, a separação entre irmãos.
18: O projeto ainda passa a garantir atendimento multidisciplinar para os beneficiários, com apoio psicológico e social contínuo. O texto também veda, sob qualquer hipótese, que a guarda desses menores seja concedida ao agressor, devendo eles ficarem sob os cuidados da família da mãe.
11: E a senadora Damaris Alves, do Republicanos do Distrito Federal, celebrou a sanção da lei de sua autoria, que amplia as ações do SUS no enfrentamento à automutilação e a prevenção do suicídio entre crianças e adolescentes. Segundo a parlamentar, a nova lei é uma resposta ao crescente número de casos de sofrimento mental entre jovens brasileiros.
12: Damaris Alves também defendeu o fortalecimento da rede pública de saúde mental, com a ampliação do CAPS e o aumento de profissionais especializados para garantir atendimento adequado às crianças, adolescentes e suas famílias.
20: A Lei 15.403 chegou para garantir que o Estado faça sua parte, porque o Estado foi lento, porque faltou vaga para um psicólogo ou um psiquiatra. A todos os prefeitos, a todos os governadores, cumpram a lei, abram CAPS, contratem psicólogos, coloquem profissionais de saúde mental nas escolas.
11: Com o avanço das apostas online no Brasil, cresce também a preocupação com o endividamento das famílias e os impactos na saúde mental dos apostadores.
12: Diante desse cenário, o Senado começa a analisar um projeto que restringe a publicidade das bets, especialmente ações de marketing, que podem estimular o jogo compulsivo. Mais detalhes com o repórter Márcio Maturana.
21: Restrição de propaganda de bets em rádio, televisão, uniformes esportivos, eventos culturais, redes sociais, plataformas plataformas de streaming e campanhas com influenciadores digitais. Isso é o que prevê um projeto que começou a ser analisado pelo Senado. O texto muda a lei das bets para restringir a publicidade de apostas esportivas e jogos online com foco na saúde mental, proteção do consumidor e da economia familiar. A proposta tem assinatura de 7 senadores, sendo a primeira Damaris Alves, do Republicanos do Distrito Federal.
0: É um projeto construído a várias mãos. Eu só tenho a honra de ser a primeira signatária, mas foi construído com especialista, com a participação de parlamentares, Câmara e Senado, um corpo técnico extraordinário, e a gente está preocupado realmente com essa questão da saúde mental por causa do vício nos jogos de apostas.
21: A iniciativa é da Frente Parlamentar Mista para a Promoção da Saúde Mental, com senadores e deputados, e por isso outro projeto muito semelhante foi apresentado também na Câmara. O objetivo é que as duas propostas sejam analisadas em paralelo para facilitar uma eventual aprovação em uma das casas.
12: Com edição de Paula Groba e trabalhos técnicos de João Lira, o Jornal do Senado fica por aqui. Acompanhe agora as notícias da Câmara dos Deputados. Boa noite.
11: Uma boa noite e até amanhã.
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1: Presidente anuncia transição de um ano para a redução da jornada de trabalho.
22: Deputados ampliam acesso a novas tecnologias no Sistema Único de Saúde.
1: Câmara autoriza o uso de Fundo de Desenvolvimento Regional por cooperativa.
22: Ministério da Agricultura deverá dar aval para normas que afetam o setor.
1: Boa noite. Os deputados aprovaram proposta que determina a avaliação prévia do Ministério da Agricultura para a emissão de normas ambientais. O repórter Antônio Vital explica o teor da matéria.
23: O plenário da Câmara aprovou o projeto que torna obrigatória a aprovação do Ministério da Agricultura antes da edição de qualquer norma federal que tenha impacto na produção, criação, cultivo, manejo, transporte, processamento ou comercialização de espécie utilizada em atividade produtiva. Isso significa que qualquer norma editada por órgãos ambientais só terá validade se antes for avaliada pelo Ministério responsável pela Agricultura, Pecuária, Pesca, Aquicultura e Florestas. O projeto foi apresentado pelo deputado Pedro Lupion, do Republicanos do Paraná, coordenador da Frente Parlamentar da Agropecuária, e outros 10 deputados de diversos partidos. Uma das justificativas para a aprovação do projeto foi a possibilidade de inclusão da tilápia na lista nacional de espécies exóticas invasoras. A lista é definida pela Comissão Nacional de Biodiversidade, a CONABIO, um órgão do Ministério do Meio Ambiente que conta com a participação de representantes do Ministério da Agricultura. No ano passado, a CONABIO admitiu em nota oficial que a inclusão da tilápia estava sendo analisada, mas que isso não teria impacto na criação da espécie e serviria apenas como referência para medidas de prevenção. O relator, deputado Pezente, do MDB de Santa Catarina, disse que decisões como essa levam insegurança aos produtores.
24: Nós temos uma insegurança jurídica com normas redigidas por burocratas, no ar-condicionado, todo mundo enroladinho numa gravata, que tem tirado o sono de muitas famílias. Um exemplo, por exemplo, é essa tal da lista de espécies exóticas invasoras. Já incluíram nessa lista espécies altamente relevantes para nossa economia. Espécies como a tilápia, espécies também da nossa flora braquiária.
23: A proposta foi criticada pela deputada Érica Cocai, do PT do Distrito Federal. Para ela, priorizar a análise econômica antes da ambiental pode representar risco para a flora e a fauna do país.
25: O que se quer com esse projeto é tirar o poder dos órgãos ambientais, de poder avaliar as políticas acerca da produção agrícola, da produção pecuária, acerca da nossa flora, da nossa fauna. E aqui nós vamos ver que uma espécie animal ou uma espécie vegetal, talvez se chegue à conclusão que ela tem uma capacidade nociva para aquele próprio espaço de flora e de fauna.
23: O projeto que torna obrigatória a aprovação do Ministério da Agricultura antes da edição de qualquer norma que tenha impacto na produção, criação, cultivo ou comercialização de espécie utilizada em atividade produtiva seguiu para análise do Senado. Da Rádio Câmara de Brasília, Antônio Vital.
3: Meio Ambiente.
2: Joaquim Passarinho, do PL do Pará, celebra a aprovação de proposta que altera a classificação de parte da Floresta Nacional do Jamanchi em Novo Progresso. Ele explica que o projeto redefine a área como de uso sustentável, com regras menos rígidas de ocupação e exploração.
1: De acordo com Joaquim Passarinho, a mudança vai contribuir para a regularização de produtores que já vivem e trabalham na região antes da criação da Floresta Nacional. O deputado ressalta que a proposta pode dar segurança às famílias que dependem da produção rural para garantir renda.
2: Já a Marina Silva, da Rede de São Paulo, critica a alteração dos limites da Floresta Nacional do Jamanchim e outros projetos que, em sua visão, favorecem quem descumpre a legislação ambiental. Ela defende o aumento da produção sem a derrubada de novas áreas e com a recuperação de regiões degradadas.
1: Marina Silva ressalta a importância da proteção ambiental para o desenvolvimento da agricultura brasileira. A parlamentar afirma que propostas em discussão na Câmara que enfraquecem a fiscalização prejudicam a imagem do país nos mercados internacionais.
3: Economia.
2: Câmara aprova projeto que autoriza o uso de recursos de fundos de desenvolvimento regional por cooperativas. O repórter Marcelo Lascher conta como vai funcionar.
5: A Câmara dos Deputados aprovou o projeto que permite que cooperativas acessem os recursos de 3 fundos públicos de desenvolvimento regional, o do Nordeste, o do Centro-Oeste e o da Amazônia. Os recursos são voltados para investimentos produtivos, infraestrutura e geração de empregos. A proposta já foi aprovada pelo Senado e altera 2 medidas provisórias e uma lei complementar. Segundo a deputada Marussa Boldrini, do Republicanos de Goiás, relatora do projeto na Comissão de Finanças e Tributação, as cooperativas ajudam a canalizar investimentos diretamente para micro, pequenos e médios produtores. A proposta foi defendida pelo deputado Pedro Lupion, do Republicanos do Paraná, coordenador da Frente Parlamentar da Agropecuária.
6: Que nesse caso, o que nós estamos permitindo e dando a possibilidade do cooperativismo também acessar os fundos constitucionais, que são acessados por todas as atividades econômicas, e o cooperativismo, seja ele qual for, em qual ramo for, não só no cooperativismo agropecuário, mas de saúde, de transporte, de trabalhadores, agricultura familiar, ou até mesmo de crédito, possam acessar também os fundos constitucionais.
5: A proposta foi aprovada de maneira simbólica, sem votos contrários e com apoio do governo, como disse o deputado Bongás, do PT do Rio Grande do Sul.
7: O governo também aprova porque ele estende esses repasses também para as cooperativas, que é muito importante que eles possam também alcançar e que isso esteja explícito na lei.
5: O projeto que permite que cooperativas acessem os recursos dos fundos públicos de desenvolvimento do Nordeste, do Centro-Oeste e da Amazônia seguiu para a sanção presidencial e já pode virar lei. Da Rádio Câmara de Brasília, com informações de Antônio Vital, Marcelo Larcher.
3: Desenvolvimento Regional.
1: Defensor Stélio Denner, do União, celebra a decisão da Agência Reguladora de Energia Elétrica que reduziu o reajuste da conta de luz em Roraima. O parlamentar explica que o aumento previsto de 24% caiu para 4% após mobilização da bancada federal do Estado junto à ANEEL.
2: Segundo o defensor Stélio Denner, o recuo é uma conquista de toda a bancada federal de Roraima, que realizou diversas audiências nos últimos meses. Apesar disso, ele afirma que o Estado ainda sofre com tarifas elevadas em comparação com outras regiões do país.
1: Lídice da Mata, do PSB, contesta críticas ao governo da Bahia ao comparar obras e indicadores do Estado com a situação da cidade de Salvador. A deputada afirma que a capital baiana apresenta resultados preocupantes em qualidade de vida, educação e competitividade.
2: Lídice da Mata cita investimentos do governo da Bahia em Salvador, como a ampliação do metrô, a implantação do VLT, a construção de hospitais e escolas de tempo integral. Ela avalia que essas ações mostram avanços do Executivo Estadual diante dos problemas que persistem na gestão da capital.
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3: Saúde.
1: A Câmara aprovou um projeto que amplia o acesso a novas tecnologias no SUS. A repórter Júlia Lopes tem mais detalhes.
15: A Comissão de Constituição e Justiça da Câmara dos Deputados aprovou um projeto que cria novos modelos de acordos para aquisição de tecnologias em saúde pelo Sistema Único de Saúde, o SUS. A proposta inclui novos medicamentos, produtos, procedimentos e terapias inovadoras. Os chamados acordos de acesso gerenciado serão firmados por meio de contratos específicos com definição de critérios, metas e prazos para o acompanhamento de resultados. Pelo texto, a incorporação dessas tecnologias será feita com base em monitoramento contínuo pelo governo, permitindo o compartilhamento de riscos clínicos e financeiros entre o poder público e as empresas. A avaliação vai considerar critérios como eficácia do tratamento, resultados clínicos reais dos pacientes, segurança da tecnologia, impacto público e também acompanhamento contínuo dos resultados obtidos. O relator da proposta, deputado Diego Garcia, do União do Paraná, afirmou que a medida pode acelerar o acesso da população a tratamentos de alto custo no SUS.
16: Esse talvez seja o ponto mais importante do projeto. Hoje, muitas famílias enfrentam uma longa espera para conseguir acesso a medicamentos e terapias de alto custo no SUS. Com os acordos de compartilhamento de risco, o governo pode incorporar novas tecnologias de forma mais rápida e responsável, acompanhando os resultados reais do tratamento e dividindo riscos financeiros e clínicos.
15: Na prática, a proposta busca ampliar o acesso a tratamentos inovadores, medicamentos de alto custo e tecnologias mais recentes, além de fortalecer a participação de famílias, especialistas e da sociedade civil no processo de avaliação, especialmente em casos de doenças raras. Agora, o projeto que cria novos modelos de acordos para aquisição de tecnologias em saúde pelo SUS deve seguir para o Senado. Da Rádio Câmara de Brasília, Júlia Lopes.
3: Ciência e tecnologia.
2: Coronel Assis, do PL de Mato Grosso, critica o decreto sobre a fiscalização do ambiente digital, argumentando que medidas sobre a regulação das redes devem ser debatidas pelo Congresso. Segundo ele, há risco à liberdade de expressão e à ampliação do controle sobre conteúdos.
1: Coronel Assis também defende a redução da maioridade penal e afirma que a medida é necessária para enfrentar a impunidade. O deputado sustenta que a proposta representa uma prioridade no debate sobre segurança pública.
3: Comissões.
2: Comissão aprova incentivos para ampliar a participação das mulheres na iniciação científica.
1: A repórter Mônica Tati explica detalhes do projeto que está em discussão na casa.
17: Projeto aprovado pela Comissão de Educação incentiva a participação feminina nas áreas de ciência, tecnologia, engenharia, matemática, química, física e tecnologia da informação. A proposta prevê a implementação em duas áreas: na educação básica, com programas específicos para gerar o interesse das meninas nas ciências, e na educação superior, com mecanismos que ajudem as mulheres que foram mães ou são cuidadoras a concluir seus estudos na educação superior. Também está prevista a criação de um regime especial de avaliação da produção acadêmica das docentes mães ou que cuidam de parentes diretos com deficiência ou doença grave. A relatora na comissão, a deputada Franciane Baier, do Republicanos do Rio Grande do Sul, acredita que os estímulos podem reduzir as barreiras que fazem com que muitas mulheres desistam de atuar em uma área que ainda é vista como tipicamente masculina.
0: E nós sabemos que a mulher acaba sendo muitas vezes a responsável pelo cuidado com a casa e com a família, e muitas vezes esses prazos legais de conclusão do curso ou até análise do currículo e dos trabalhos apresentados para ingressar em alguma carreira que é científica é prejudicada nesse ponto.
17: A proposta que traz incentivos para ampliar a atuação das mulheres na área científica ainda será votada pela Comissão de Constituição e Justiça e pelo Plenário da Câmara antes de virar lei. Da Rádio Câmara de Brasília, Mônica Tati.
3: Justiça.
2: Inácio Arruda, do PCdoB do Ceará, acusa setores da oposição de hipocrisia diante das investigações sobre as irregularidades envolvendo o Banco Master. O parlamentar cobra uma apuração rigorosa e a punição de todos os responsáveis por eventuais desvios de recursos.
1: Na visão de Inácio Arruda, grupos extremistas e conservadores utilizam discursos moralistas para tentar encobrir crimes históricos no sistema financeiro. Na visão dele, o esclarecimento dos fatos fortalece o campo democrático no Brasil.
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3: Presidência.
2: Diminuição da jornada semanal para 40 horas passará por transição de um ano, segundo anunciou o presidente da Câmara em entrevista acompanhada pelo repórter Luiz Gustavo Xavier.
11: O presidente da Câmara, Hugo Mota, anunciou nesta segunda-feira em entrevista coletiva que o relatório final da proposta de emenda à Constituição, que elimina a escala de trabalho 6x1, terá um ano de transição para reduzir a jornada de 44 horas para 40 horas semanais.
12: 60 dias após a promulgação da PEC. E após 12 meses, mais 2 horas. Então a transição se dará dentro de um ano, não mais do que isso. Dá um tempo para que os setores possam se organizar.
11: Mota declarou que a redução da jornada de trabalho é um dos 3 pontos que considera inegociáveis na PEC. Os outros 2 seriam o fim da escala 6x1 e a proibição da redução salarial.
12: Nós partimos do princípio que esses 3 pontos são inegociáveis para a Câmara dos Deputados, são também pontos inegociáveis para o governo e nós temos ampla convergência nessas 3 situações que trazem para o trabalhador brasileiro, para a trabalhadora brasileira, uma nova realidade depois da aprovação dessa proposta.
11: Segundo o presidente da Câmara, o texto está sendo ajustado para regras de servidores públicos, prestadores de serviços para entes públicos e microempreendedores individuais, os MEIs. Hugo Mota também conversou hoje com o presidente da República, Luiz Inácio Lula da Silva, sobre o reajuste de valor para microempreendedores individuais, os MEIs, e destacou que Lula está sensível à proposta. Da Rádio Câmara de Brasília, Luiz Gustavo Xavier.
3: Trabalho.
1: Ao apoiar a proposta que reduz a jornada de trabalho, Paulo Lemos, do PT, reitera que a bancada do Amapá não apoiou emendas que desidratam o projeto original. O deputado alerta que a população acompanha de perto a posição dos parlamentares sobre o fim da escala 6x1.
2: Na opinião de Paulo Lemos, a redução da jornada semanal é uma demanda da classe trabalhadora que enfrenta rotinas cansativas e transporte público. Segundo ele, pesquisas apontam ampla aprovação popular à medida.
1: Tadeu Venere, do PT do Paraná, convoca os eleitores a pressionar os deputados pela aprovação do fim da escala 6x1. Ele alerta que a comissão especial que analisa a proposta precisa acelerar a votação da matéria original para que o plenário delibere sobre o tema.
2: Tadeu Venere critica a emenda ao texto que prevê compensação a empresas e pode ampliar a jornada para até 52 horas semanais. Ele argumenta que a pressão sobre o Congresso pode garantir mais tempo de descanso e melhor qualidade de vida para os trabalhadores brasileiros.
1: Luiz Carlos Raul, do Podemos do Paraná questiona os efeitos da redução da jornada de trabalho sobre as micro e pequenas empresas. Ele alerta que mudanças nas regras trabalhistas precisam considerar os impactos sobre os empregadores e a geração de empregos.
2: Luiz Carlos Auli critica o desempenho econômico e social do Brasil nas últimas décadas e afirma que o país enfrenta dificuldades em indicadores como renda, emprego e segurança pública. O parlamentar também faz críticas à condução das políticas econômicas nacionais.
1: Heloísa Helena, da Rede do Rio de Janeiro, faz um apelo para que o Congresso derrube o veto ao projeto que permite o aproveitamento de trabalhadores concursados no setor elétrico após privatizações. Ela sustenta que esses profissionais possuem conhecimento estratégico para o funcionamento do sistema.
2: De acordo com Heloísa Helena, as privatizações no setor já causaram impactos negativos na Companhia Hidrelétrica do São Francisco. Ela pede que o governo libere a base aliada para garantir o direito dos trabalhadores de forma soberana.
1: Termina agora o jornal Câmara dos Deputados, com trabalhos técnicos de Everson Urani e a apresentação de Márcio Aquiles Sardi e Val Monteiro. Boa noite.
2: Você ouve as notícias do Tribunal de Contas da União. Boa noite.
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3: 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Boa noite.
19: Paissandu vai atacar para cá, para a travessa da Cruzul.
20: Exatamente. Paissandu do lado direito, Floresta do lado esquerdo. O Marcinho fez a sinalização e todos os jogadores do Paissandu já estão na rodinha, naquele grito de guerra tradicional, para buscar um bom resultado. Floresta fez o mesmo do outro lado, já começa. É a Série C do Campeonato Brasileiro, do microfone da Clube, em sua oitava rodada. Paissandu Esporte Clube, Floresta Esporte Clube, a saída do Paissandu. Marcinho está próximo da bola, 20 horas pontualmente na Grande Belém, vai começar o jogo. O árbitro Jodis Nascimento de Souza, do Rio de Janeiro, vai autorizar. Atenção, atenção, torcedor bicolor, segure o seu coração, é muita emoção no microfone, campeão. Vai autorizar o árbitro, vai rolar a bola, está valendo! Começa o jogo na Cruzul. Saída do Paissandu, bola longa do Bruno Bispo para o campo de ataque, o corte feito pela zaga do Floresta, a bola vai para o lado, a cobrança feita ali pelo Capixaba, entregando bola esquisita para o Bispo tocou para a progressão do Taboca, foi para o lado errado, chega para cortar de novo a zaga do Floresta, a bola vai para a linha de lado. Começo de jogo aqui na Curuzu, com muita chuva chegando agora mais forte. Lateral para o Paissandu, Luciano Taboca toca, entrega ali para o Bruno Bispo, vai fazer a inversão, coloca do lado direito da rua direita para o domínio do Capixaba. Matheus Capixaba toca curto, entrega para o Yarley de volta para o Bispo domina, faz abertura do lado esquerdo para o Taboca, não conseguiu o domínio, a bola foi para o lado, é arremesso que favorece a equipe do Floresta. O time cearense tem lateral, vai se posicionando ali para fazer a cobrança, o Eliandro, número 15, posicionado. Passamos do primeiro minuto de espetáculo aqui na Curuzu, Rádio Clube, todo o sistema Clube de Rádio, pelas plataformas digitais, pelo aplicativo, pelo YouTube, você vê o jogo ouvindo a Clube. Lateral para o Floresta, cobrança feita, bola chegou, Taboca fez o corte parcial, brigou ali, a zaga bicolou, o toque errado, a bola volta para o domínio da equipe cearense, vai tentando o giro, Eliandro vai pro chão, o árbitro marca lateral que favorece a equipe do Floresta. Eliandro vai para a cobrança, 1 minuto e meio, primeiro tempo de jogo aqui começou
19: em São Paulo, pela Série C, Ituano e Botafogo da Paraíba, 0-0.
20: Lateral para o Floresta, vai Eliandro para fazer a cobrança, jogadores posicionados, o árbitro vai conversar ali com o jogador do Floresta. Quem é aí, Chico Urbano, que o árbitro está conversando? trocando ideia aí com o jogador do Floresta, alguma observação ao jogador da equipe cearense. Bola cobrada para a área do Paysandu, chega para cortar a zaga bicolor, bola vai para o lado, é mais um arremesso que favorece a equipe do Floresta. Lateral, vai o Eliano para fazer a cobrança. 2 minutos, primeiro tempo de jogo, 0-0, já nem é clube, é seleção.
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20: Era o Matheus Martins que havia sido admoestado pelo árbitro. O corte da zaga do Paysandu, bola foi pro ataque.
7: Seguro,
20: lateral.
7: Morreu de velho, né, guerreiro?
20: É, lateral para a equipe do Paysandu. Toque errado, equivocado no ataque bicolor. A bola vai pro lado e arremesso para o Floresta. Tem que ter calma, a garotada também tem que ter calma aí desse lado direito, hein, Dinho?
7: Exatamente, o Taylon tá correndo muito. Calma, porque tem muito jogo e o jogo só tá no início, né, guerreiro?
20: Só no início, estamos chegando a 3 minutos do primeiro tempo. 3 minutos e já chegou aqui o alerta de chuvas intensas. Já chegou o alerta, é muita água. Tá pegando aí, né, bola de fogo? Tá pegando.
7: É, e bem, agora, uns falam que não pode sombrinha. Eu tô vendo gente com sombrinha aqui, é mole.
21: Aí, é porque essa chuva tá caindo, nem a capa dá jeito, né,
20: Guerreiro? É, aí é complicado, tem que ser igual para todo mundo. Abraçando o doutor Alberto Maia aqui na cabine da clube, acreditando em mais uma vitória do Paysandu. Lá vem descendo o Papão. Taboca toca a bola, entrega para o Lucas Cardoso. Atrás ele começa ou recomeça com Pedro Henrique, faz a inversão de bola, coloca para o Capixaba, amaciou, colocou no chão, sai da primeira marcação. Pedro Henrique passou, ele preferiu tocar para o Bruno Bispo. Está aberto o Taboca, domina com calma, Taboca, isso, ajeita no chão, prepara a metida, bola descaindo do lado esquerdo para o Lucas Cardoso. Chega bem a zaga do Floresta para fazer o corte, tenta sair para o contra-ataque. Vem o Bispo para fazer o corte, bola sobe e desce, vem para o domínio da equipe do Floresta, do lado direito, o chute, a bola explode ali no corte feito pelo Marcinho, vai para o lado, é arremesso que favorece a equipe do Floresta, e o Marcinho bate boca com o quarto árbitro, reclama aí com o quarto árbitro Marcinho, queria o quê, hein, Dinho Menezes? Olha, agora o árbitro vai conversar com o Marcinho, vai pedir calma para o Marcinho, vai pedir tranquilidade para o capitão bicolor. Se estranhou ali com o quarto árbitro. Vai para a cobrança do arremesso, Afonso, número 3 da equipe do Floresta. Posicionado. Partiu, a galera vibra. A torcida bicolor empurra o time. Bola dominada. Vem na jogada ali o Johnny Douglas tentando passar. Vem Bispo para fazer o corte pelo Papão. Tenta achar o Juninho. Corte da zaga. A bola vai para a linha de lado. É arremesso para a equipe bicolor. 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
20: Para o Bruno Bispo, mais atrás.
22: Começou.
20: Para o Gabriel Mesquita, ele toca de volta para o Bispo. Começou.
22: Pela Série A, Coritiba e Bahia, 0-0.
20: Taboca domina, vai dominando, bola tocando do outro lado para o Yarley. O Paysandu toca a bola no seu campo de defesa. Tenta achar espaço ali, o Papão para a penetração. Bola chegando ali para o domínio, o do Capixaba entregando para o Pedro Henrique. Fez o currupio, girou bonito, pode abrir bola, serve para o Bispo. Taboca vai afunilar, vai aprofundar, recebe o Taboca. Lucas Cardoso pede, Taboca toca para ele. A bola vem então para o domínio do Pedro Henrique, faz o giro, tenta achar o espaço. Pediu bola o Capixaba, por dentro, boa bola do Pedro Henrique. Para o Caio Melo, ajeitou a metida para o Marcinho, o toque para o Juninho, chegou para o domínio, primeiro a zaga da equipe do Floresta, bola subiu, desceu, Caio Melo tocou, Juninho vai brigar pela posse de bola, tocou atrás, entregou para o domínio do Taylon, prepara o cruzamento, o Papão coloca pressão no jogo, ainda o Paysandu tentando, Taylon limpou, bateu cruzado, a bola voltou,

para o fundo do barbante, abrindo a contagem na Curuzu, aos 6 minutos. Primeiro ato de espetáculo! Fica na frente.

0: Esporte Bicolor e escreve no placar, time das Macedo Ferreiraço.
1: Paysandu 1,
2: Floresta 0.
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4: Paysandu pelo lado canhoto, depois pelo lado direito, pressão total, total, totalíssima, sobrou para ele na pequena área, Caio Melo, colocou bonitinho, uma leve triscada do zagueiro que colaborou, e morreu no fundo do barbante, abrindo o marcador, e colocando o time do povo para esse da liderança da Série C, o louco, o Paysandu encharcado abre o marcador e o torcedor faz do frio a Curuzu quente, quente, quente. Caio Melo, Caio Melo, Paysandu 1-0 para o Floresta, Paulo Sérgio Pinto.
5: 187 gols no Campeonato Brasileiro da terceira divisão, é o 14º gol do Paysandu, o segundo do Caio Melo. O Paysandu está voltando à primeira colocação.
0: É o Papão na liderança com esta vitória parcial, 1 para o Paysandu, 0 para a equipe do Floresta. Caio Melo marcou para o Papão, é começo de jogo aqui na Curuzu, já nem é clube, é seleção.
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0: Na Curuzu, lá vem o Papão de novo, Caio Melo toca a bola, entrega para o Pedro Henrique, bela metida de bola para velocidade, para fuga do Capixaba, tentou sair para o jogo, não conseguiu, a bola bate no Capixaba, depois do corte da zaga, vai para a linha de lado, é arremesso que favorece a equipe do Floresta. O árbitro sinaliza, tem um jogador caído do Floresta, me parece o Afonso. É o Afonso, número 3, está se recuperando.
7: Jaqueta número 3, Guerreiro.
0: Exatamente, tem lateral para o Floresta. 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Tem lateral para o Floresta. O árbitro pede para esperar, agora sim, autoriza. Cobrança feita, bola para o campo ofensivo do time cearense. Foi para o lado, é lateral que favorece a equipe do Paysandu Esporte Clube. Bola cobrada, tocada ali para o Yarley. Yarley serve bola para o Bruno Bispo. Taboca vem passando do lado esquerdo, é para ele a bola, ele ultrapassa a linha que divide o gramado, meteu ali pro Lucas Cardoso, tentou sair da marcação, saiu do primeiro, do segundo, estourou a boiada, vem o Marcinho para controlar, ai, ai, ai, ai, ai, uma entrada duríssima em cima do Marcinho, uma entrada perigosíssima ali, me pareceu do Matheus Martins, vamos já confirmar quem foi.
7: 21, Guerreiro.
0: É ele mesmo.
7: 21, Matheus Martins, que ao lado do Jean, são os dois atacantes. Cometeu falta, mas não foi premiado com o cartão amarelo, Guerreiro.
0: Falta em cima do Marcinho.
7: Mas o árbitro parece foi endinheirada, conversa muito com o Neto, aí não dá.
0: Vai para cobrança. Vai para cobrança ali o Taboca, também o Marcinho próximo da bola. O Paysandu vence por 1-0, mas é água, hein? É muita chuva aí. Tá ventando, bola de fogo.
7: Tá ventando, tá beijando, tá tudo, Guerreiro.
0: Tá tudo.
7: Opa!
0: Opa, você viu agora, né?
7: É.
0: Vamos lá, vamos para a falta do Paysandu, providência para o Marcinho, não, ele saiu da bola, ele deixou então para o Taboca, belo cruzamento, desvio da zaga, a bola fica dominada, recuperada pela equipe do Floresta, quem domina é o Garratti, tenta meter para o campo de ataque, não tem ninguém, a bola volta para o domínio da equipe bicolor, o Paysandu tenta sair de novo para o jogo, vai recomeçar ali, o campo está encharcado, tem que ter cuidado nessas bolas recuadas, Gabriel Mesquita mete bola longa para o campo de ataque, chega rasgando a zaga, a bola volta então para o domínio do Capixaba, ultrapassa essa linha que divide o gramado, vai embora na velocidade pelo lado direito, ficou sem opção, bateu ali no adversário, volta a bola para o Capixaba, ele domina, toca atrás para começar a reconstrução, bicolor, bola vem então para o domínio do Yarley, Yarley para o Bruno Bispo, o Paysandu toca a bola no seu campo defensivo. 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
0: Lucas Cardoso, cruzamento, no bate, rebate, parece Totó, a bola ficou pro goleiro da equipe do Floresta.
1: Paysandu 1,
0: uma arrancada bicolor, Dinho.
7: Olha, quase o zagueiro sem querer coloca essa bola pra dentro. E o goleiro tava ligado, segurou, não largou, se não. Lá vem o Papão de novo, dá mais alta velocidade, Guerreiro.
0: Paysandu tentou com Lucas Cardoso, pediu falta, o árbitro não marcou. Caio Melo briga pela posse de bola. O toque é feito nas costas do Taboca, chegou na cobertura, jogou pro lado. É arremesso que favorece a equipe do Floresta. 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
0: Para o Floresta, vai o Eliandro para fazer a cobrança. Posicionado, Eliandro vai recolocar a bola em jogo. 1-0 para o Papão, caiu Melo. A bola tocada, brigou pela posse de bola. O Paysandu melhora ali para o Papão. Fica a bola então com o Pedro Henrique. É o Caio Melo, tenta o lançamento. A bola fica para a zaga do Floresta, responde de novo. Volta o Caio Melo brigando. Ficou com o Floresta na construção. Vem arrancando com perigo a batida longa. Vai para a defesa. O Gabriel Mesquita numa bola venenosa, Chico Urbano.
7: É, na verdade, primeiro ataque efetivo da equipe do Floresta, tentando...
0: Chute do Garrate, hein? Chute
7: do Garrate, ia falar o Garrate, camisa número 13, mas estava bem colocado Gabriel Mesquita, não deu troco, segue Paysandu vencendo 1-0 no placar Bidas Macedo Ferriaço.
0: Bola subiu, desceu no ataque do Paysandu, melhor para o Garrate, fica com ela pela equipe do Floresta, toca lateralmente, entrega para o Danley, vem na progressão, saiu bem da marcação do Capixaba, ainda Danley na velocidade, ficou no meio do caminho, fez falta agora, o árbitro manda seguir, não, marcou a falta. Falta do Garrate, aliás, do jogador Danley. Ele fez a falta em cima do Bruno Bispo.
7: Então,
0: jogo
7: detalhe,
0: parado.
7: O Garrate e o Danley são os jogadores pendurados com dois cartões amarelos. 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
0: É verdade, o Eliandro também tem dois cartões.
7: Direito.
0: Isso.
7: Três titulares.
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0: O lançamento, bola longa tentando achar o Juninho, chega a zaga para cortar, a bola voltou, ficou ali para o domínio do Garrate. Ele sai da primeira marcação, ficou no chão, é falta, o árbitro para e confirma a falta que favorece a equipe do Floresta. Garrate tem pressa, faz a cobrança, entrega a bola do lado esquerdo para o Kaique, vem na progressão, tentou por dentro, bem o Capixaba para fazer o corte, tenta recuperar a posse de bola, o Paysandu, ela voltou ali para o domínio do João Vitor, saiu da primeira marcação, tocou lateralmente, chega estourando a boiada, o Papão, vem a zaga de novo, a briga é boa, o Paysandu ganhou o arremesso, tem lateral para o Paysandu, cobrança rápida, bola metida para o Tyron, vem na velocidade, lado direito para cima da zaga, Tyron tocou para o lado errado, chega a zaga para meter para a linha de lado, é arremesso que favorece a equipe bicolor, todo mundo ouve a clube.
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0: O clube chega para o Bruno Bispo, Taboca já pediu, vai receber, está livre, Guerreiro. Leve, solto, vai fazer o lançamento, diga a bola de fogo.
7: Me tira uma dúvida, essa zaga do Floresta é a que vem jogando no campeonato?
0: É a que vem jogando, esse é o time que começou o jogo contra o Amazonas e venceu por 3-2.
7: É porque ela está meio nervosa, sei lá, precipitada.
0: E agora a falta em cima do Garrate. Tem pressa o Danley. Faz a cobrança na velocidade. O Paysandu desguarnecido. Vem com perigo ali o Jean. Na penetração. Saiu do primeiro, do segundo. Ajeitou, tocou atrás. A batida. A bola vai passando. E não sai. Me pareceu impedido o atacante, hein? Esse aí que pegou na bola, o Matheus Martins, mas segue o jogo, a bola é da equipe do Floresta, volta ali, vai sair o cruzamento, era o Eliandro na verdade, tentando aparecer no jogo, volta a bola para o Danley, Danley toca atrás, entrega para o Afonso, Afonso faz a metida para ninguém, a bola vai para a linha de fundo ou não vai sair? Não vai sair, vai ficar para o domínio do Capixaba, 15 minutos e 50 segundos, Carlos Castilho, 1-0 para o Paysandu contra o Floresta, qual é a do jogo em nome de Água Vida, quem gosta de qualidade e garantia de saúde, procura Água Mineral, Água Vida, seja nosso distribuidor, fale com o Fernando 988727575. Já já vou com você, Cacá. Paysandu tentando sair para o contra-ataque, o campo fica pesado, fica difícil, a bola não consegue seguir na jogada, e o Paysandu vem tentando achar espaço, lá vem fugindo o Papão, bola tocada na profundidade ali para o Lucas Cardoso, passou, Taboca, recebeu, vai para o cruzamento, ih rapaz, passou da bola, voltou, recuperou, tocou bola para o Lucas Cardoso, e volta a bola, chega para o Pedro Henrique, Pedro Henrique domina por dentro, tentou a bola para o Caio Melo, chega a zaga, e aí Cacá, 1-0 Papão, Amazônia, quer ouvi-lo.
2: Olha, o Paysandu entendeu que é importante um gramado que fica pesado chegar com autoridade logo no início da partida. Foi o que fez fazendo o seu primeiro gol com 6 minutos de jogo. Então é importante, porque o campo fica dificultado, né? É preciso trabalhar a bola mais em cima do que embaixo, mas o Paysandu está bem, utilizando a velocidade, os deslocamentos e as penetrações.
0: E agora o Paysandu desce com o Lucas Cardoso, o árbitro parou e marcou a falta. Marcou a falta do Eliandro em cima do Lucas Cardoso. Falou bola de ouro, Carlos Castilho, no microfone da Clube. 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
0: Nesse primeiro tempo, o Paysandu vence o jogo por 1-0. Caio Melo marcou há 6 minutos. 1 para o Paysandu, 0 para o Floresta. Bola dominada com o Capixaba. Entregou para o Taylor. Saiu da primeira marcação. Vai embora, tem dificuldade. Campo está pesado. A bola chegou curta para o Capixaba. Saiu bem da marcação do Capixaba. Vai embora, vai fugindo o Garratti. Pelo lado esquerdo, vem na velocidade. É o Floresta chegando. O Garratti experimentou, bateu. O Gabriel Mesquita só acompanhou. A bola foi para a linha de fundo, Chico Urbano.
7: É, tenta de todas as maneiras. Agora com o Garratti, né? Justamente para tentar o gol de empate, o camisa número 13 e pendurado com o segundo cartão amarelo. Não deu nada, segue Papão vencendo 1-0 no placar Minas Macedo Ferriaço.
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0: Passe sair equivocado, vai para o lado e arremesso para a equipe do Floresta. Deixou ali o Eliandro, a bola para o jogador Darley. Lado e arremesso para a equipe do Floresta. Deixou ali o Eliandro, a bola para o...

0: Brigou de novo o Paysandu, a bola voltou, metida do lado direito, passe saiu equivocado, Taboca chega para fazer o corte, tenta meter para o Juninho, amaciou de peito para o Marcinho, tentou fugir da marcação, não conseguiu, chegou esperto o João Vitor para dominar, para meter a bola para o lado esquerdo, bola vai chegar para o campo ofensivo, vem com perigo ali, o Jean tentou o toque, chega para cortar, bem posicionado o Yarley, todo mundo ouve a clube.
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0: Ó, que ele fez a parede, a proteção, a bola saiu para a linha de fundo. É só tiro de meta para a equipe do Paysandu. 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
0: O tempo que o tempo tem. Decorridos 20 minutos, primeiro ato de espetáculo aqui em Curuzu, brasileiro da terceira divisão, no placar de Midas Macedo, Ferreaço, Arthur Bernardes, 23, e tá lá.
4: Paysandu!
0: Paysandu tem um, Caio Melo!
5: Floresta!
0: Floresta não tem nada!
6: Na Série A, Curitiba e Bahia vão empatando em 0-0, Botafogo São Paulo empata, Morelli, São Paulo 1, Atlético 1, e na Série C, Ituano e Botafogo da Paraíba 0-0.
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0: 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Bola subiu, desceu no campo de ataque, bicolor, Caio Melo não achou a bola, Garratti pegou, toque errado. Bruno Bispo dominou e fez a bela metida para o Taylor. Momento bom do Papão, chegou o Taylor, ajeitou, preparou, bateu, a bola vai para a linha de fundo. Com o desvio da zaga, quase o segundo do Papão, bola de fogo.
7: Mas escanteio, olha que visão de jogo, que virada de jogo. E o Taylor recebeu, partiu, parou, freou, freio de mão, chutou, resvalou do zagueiro, saiu para dentro de fundo, escanteio, lá vem ele, Marcinho para cobrança, e você vê tudo, guerreiro, 1-0 Papão, placa de Midas Macedo, ferro e aço.
0: 1-0 para o Papão, tem escanteio do lado esquerdo, vai Marcinho para a cobrança, ele ajeita com carinho, vai de pé trocado para a cobrança. 1-0 para o Paysandu, Caio Melo marcou com 6 minutos desta primeira etapa. Posicionado Marcinho, vai ser autorizado pelo árbitro carioca. Tudo ok, vai Marcinho para a bola. Cobrança, com perigo, descaindo. Saiu o goleiro, corte feito. A bola sai para o contra-ataque da equipe do Floresta. Vai arrancando aqui o Matheus, vai embora, tentando a passada. Muito bem no corte, espetacular o corte da zaga do Paysandu. No corte do Caio Melo, bola tocada. Lá vem o Lucas Cardoso. Do lado esquerdo, momento bom do Paysandu, Lucas Cardoso para a área, Caio Melo chegou, cortou a zaga, a bola voltou para o domínio do Juninho, a bola voltou, Marcinho bateu, bate de novo na zaga, chega para afastar de qualquer maneira, a bola volta para o domínio do Paysandu, tentou puxar ali, o Taboca não deu certo, recuperou o Papão, bola metida, momento bom, olha o Paysandu chegando, domínio feito, tentando o drible ali, levou para a linha de fundo, Lucas Cardoso, cruzamento saiu equivocado, a bola vai para a linha de fundo, é tiro de meta.
7: Mas o torcedor gostou da chegada do Paysandu, né? Entrando pelo meio, coisa que o Paysandu não estava fazendo. E nesse jogo eu já vi por duas oportunidades o Paysandu entrando por dentro, guerreiro. E na hora da decisão final, foi a cara decisão do Lucas Cardoso. Mas valeu o esforço. 1-0, Papão.
0: 1-0, Papão. Passamos de 23 minutos desta primeira etapa. Sem clube não há futebol.
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0: Jogo parado, guerreiro. Porque o jogador número 5, Johnny Douglas, está sentindo alguma coisa. Tudo ok agora. Diga, Uba.
4: Ah, o detalhe é o seguinte, que a chuva deu uma amenizada, né, Guerreiro? Uma amenizada a chuva, portanto, uma grande notícia da informação da Distribuidora Amazônia.
0: 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Vem o Paysandu de novo, bola dominada, chegando para o Taboca na progressão pelo lado esquerdo. Ele vai ganhando espaço, vai invadindo o campo inimigo, ainda Taboca, metida para o Lucas Cardoso, na velocidade. Aí do Lucas, chegou, dominou, prendeu, buscou opção de jogada, deu atrás.

0: De volta para o Luciano Taboca, preparou o cruzamento, tentou o toque ali para o Marcinho. Marcinho dominou, deixou para o Taboca, ganha lateral Paysandu. Lateral do Paysandu, Eliano queria a bola, lateral vai para a equipe bicolor. Já nem é clube, é seleção.
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0: Do Henrique servindo então para o Yarley, passou o Capixaba pedindo bola, atrevido o Capixaba, tá indo para cima, ainda o Capixaba, o toque para o Taylon, lá vai o Taylon, lado direito, dupla marcação em cima dele, ele toca de volta para o Capixaba, ajeita para fazer o cruzamento, toca atrás para recomeçar com o Yarley, Yarley vai tocar para o Bispo, o Paysandu tenta fazer a bola rodar, vai girando, buscando espaço com o Taboca, Taboca deu ali no fogo para o Pedro Henrique, conseguiu se desvencilhar da dupla marcação. Tocou para o Bispo, Bispo de volta para o Taboca, Taboca prepara a metida, nas costas da zaga, linda bola agora para o Lucas Cardoso, na velocidade, faz o currupio, o gira, domina a bola, encostou para o Marcinho tentou fugir da marcação, não conseguiu, fez falta o Marcinho. Fez a carga em cima, cometeu a infração, jogo parado aí, bola de fogo.
2: Não, era essa a intenção dele, mas como ele já estava caindo, acabou escorando ali o jogador da equipe do Floresta e o árbitro em cima do lance marcou a falta de ataque do Papão da Cruz. 1-0 time do povo, placar de Vitas Macedo, erro e aço.
0: 1 para o Paysandu, 0 para o Floresta. Vai para a cobrança o goleiro e capitão Deimisson da equipe do Floresta, vai meter para o campo de ataque. 1-0 para o Paysandu. Caio Melo marcou o gol único do jogo até aqui. Bola sobe e desce no campo ofensivo da equipe do Ceará. Bola subiu, desceu, caiu. Boa jogada do Juninho. Ganhou, vai chegando o Marcinho. Primeiro ele, primeiro goleiro. Foi falta no Juninho, o árbitro esperou, mas ele devia voltar, porque não houve vantagem. Tá certo o Dininho, agora falta cometida em cima do Lucas Cardoso.
2: Tá bem o Lucas, hein?
0: Tá muito bem, cartão pro Eliandro.
3: Eliandro, né?
2: É o 15.
3: Então, terceiro cartão amarelo, está fora do jogo contra o Confiança, na informação da distribuidora Amazônia.
0: E agora o Júnior Rocha passa ali alguma informação para também tentar jogar pelo lado direito. Aproveitar ali a dobrada do Capixaba com o Taylor. Está pedindo para ir. Vai, Capixaba. Bola fica ali com o Pedro Henrique. Ele domina a bola. Pode meter para o Capixaba. Meteu de três dedos ali para o Capixaba. Chega a zaga para fazer o corte e meter para a linha de lado. Carlos Castilho, passamos de 26, quase 27. Primeiro tempo. O Paysandu, 0 para o Floresta. 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Paysandu está hidratado no jogo, Cacá?
4: Sim, está hidratado. O padrão continua, embora o campo pesado, explorando bem os lados do campo, pode explorar melhor, sobretudo o Taylon ali pela direita, que é velocista, e o Lucas Cardoso, que tem aparecido pela esquerda. O Paysandu tem chegado bem, pressionado. O Paysandu ataca e o Floresta se defende esperando uma sobra na frente para tentar alguma coisa. Domínio do Papão.
0: Domínio do Papão, falou bola de ouro Carlos Castilho, a bola vem para o campo de ataque, detalhe. Do Floresta, chega e Arley joga para o lado e tem detalhe no microfone.
2: É
0: da
2: impressionante como o Paysandu na Cruzu se sente à vontade, né, guerreiro?
0: E esta torcida, esta avalanche bicolor que empurra o time, a avalanche do Dinho Menezes, tem lateral para a equipe do Floresta posicionado ali para fazer a cobrança o Kaique, ele toca, entrega para o Garratti, Garratti domina, tenta sair da marcação, vai recomeçar, toca a bola atrás, entrega então para o jogador Islam. Islam vai fazer a metida longa. Fez a fatiada, chega bem ali para fazer o corte, o Yarley de cabeça, bola voltou para o Darley, melhor para o Paysandu, de cabeça, bola para a velocidade do Taylon, chega para cortar a zaga e deu certo, ficou a bola para o Darley, o Taylon ficou no chão, lançamento é longo, só proteção do Yarley, a bola vai saindo para a linha de fundo, é tiro de meta que favorece a equipe do Paysandu. 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
0: Paysandu 0 para a equipe do Floresta, é o placar do jogo aqui na Curuzu, vitória do Papão. Paysandu voltando à liderança da Série C do Brasileirão. Bola sobe e desce, cai para o domínio da equipe do Floresta, vem girando o Garratti, tocou para o Darley, ele colocou para a progressão ali do Kaique, vai embora pelo lado esquerdo, vai fugindo com perigo, está desguarnecido ali o setor defensivo do Paysandu, o cruzamento por baixo, chegou bem agora na recuperação, Capixaba meteu para escanteio aí, Chico Urbano.
3: Meteu para escanteio. escanteio, evitou que seria uma jogada até mais comprometida, mais difícil para o Paysandu. Escanteio vai ser cobrado pelo time do Floresta. Segue o Papão vencendo 1-0 no placar Minas Macedo, Ferriaço.
0: Quem vai para a cobrança? Me parece o Garratti, número 13.
3: É o número 13.
0: É ele mesmo. O Garratti vai para a cobrança do escanteio de pé trocado. Jogadores agrupados na grande área, bicolor. E na pequena área, um atacante em cima ali do Gabriel Mesquita, não deixa nem o Gabriel Mesquita se mexer.
3: É, o Jean, camisa 9, né?
0: Jean dando pressão ali, o Gabriel Mesquita não consegue fazer movimento nenhum. Vai para a cobrança do escanteio, o Garratti pelo Floresta, cobrança venenosa, bola bate na trave! Lance perigosíssimo, mas o Paysandu sai no contra-ataque, quase um gol olímpico da equipe do Floresta. Lá vem descendo o Tylon, prendendo bola, girando, fazendo a metida, bola longa, chegou, momento bom, vai marcar o Paysandu. Lucas Cardoso ajeitou, preparou, chutou no adversário e ganhou o escanteio. O que faltou aí, Dinho Menezes?
2: Faltou de pensar, era para ele chutar do gol, Guerreiro. Ele esperou, não. Quando ele esperou, a zaga se recuperou e colocou para meio de fundo. Demorou para abalar, demorou para decidir. O Lucas Cardoso, um belo ataque do Papão pela direita, Guerreiro. Escanteio, Marcinho na cobrança.
0: Tem gol. Marcinho para cobrança e tem gol.
5: Em Coritiba, é gol do Bahia, Eric Pulga, Coritiba 0, Bahia 1.
0: Escanteio para o Paysandu, vai para a cobrança o Marcinho, lado direito, ele ajeita com carinho. Agora a bola saindo da pequena para a grande área, para a chegada de alguém vindo de frente. É o Marcinho quem vai para a cobrança. Expectativa na Curuzu, Paysandu vence o jogo por 1-0. Posicionado o Marcinho para fazer a cobrança. Autoriza o árbitro. Partiu Marcinho. Bola descaindo com o perigo. Cortou a zaga. A bola caiu para o Garratti. Saiu para o lado errado. A bola vai ficar com o Paysandu. Vai ficar dominada pelo Papão. Quem domina a bola é o Caio Melo. Prepara o cruzamento. Bola descaindo com veneno. O toque de cabeça. Chega a zaga para fazer mais um corte pela equipe do Tem Floresta. Gol. A bola explode no atacante bicolor e vai para a linha de lado. Tem gol.
5: É em São Paulo. É o segundo Atlético. Diogo Batista. Agora Botafogo 1, Atlético 2.
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0: Na verdade foi o Afonso quem cobrou. Cortou a zaga do Paysandu, bola vai voltar para o Caio Melo. Faz a metida, do jeito que gosta o Tyler. A bola ganhou muita força, vai sair ou não? Não saiu, parou, ficou para o Paysandu. Momentou, bom do Papão. Lado direito, rua direito, toque curto. A bola chega, prepara o cruzamento. Marcinho, bola venenosa, chega para fazer o corte ali bem posicionado. O jogador Islam mete para a linha de lado. 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
0: O tempo que o tempo tem. Decorridos 32 minutos. Primeiro ato de espetáculo aqui, Curuzu, brasileiro da terceira divisão. No placar de Minas Macedo Ferriaço, ligue 3233-1308. Tá lá.
7: Paysandu.
0: Paysandu tem um.
8: Floresta.
0: Floresta não tem nada.
5: Na Série C, Ituano 0, Botafogo da Paraíba 0. Na Série D, Democrata de Governador Valadares 0. Porto da Bahia também 0.
0: 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Estamos de 20 horas e mais 34 minutos em Belém. 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
0: 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Com você o tempo inteiro, e teve um cartão amarelo ali para alguém do Paysandu. Já a gente confirma.
5: Pedro Henrique.
0: Pedro Henrique. É o Pedro Henrique.
2: Eu não acredito.
0: É o rei dos cartões. Lá vem o Paysandu de novo, metida errada, passe defeituoso. Não deu certo a jogada, Pedro Henrique levou o cartão amarelo. Qual era a situação do Pedro Henrique? Já o Dinho confirma aí nos seus alfarrábios, nas suas anotações. E a bola é dominada pela equipe do Paysandu Esporte Clube. Pedro Henrique, portanto, levou o cartão amarelo pela equipe bicolor. Na minha anotação, só o Marcinho que estava pendurado, do time. Exatamente. Que está no campo. Né? E o Henrico também tem dois, mas está no banco. mas o Pedro Henrique ficou pendurado agora com dois cartões. Tenta a jogada ali o Floresta, mão, nada, é mão. A bola é do Paysandu, mão do Eliandro.
3: É, quando ele caiu, Guerreiro, caiu cometendo a falta também. Os dois jogadores no caso, mas o Floresta cometeu a falta. Falta em favor do Paysandu. O Paysandu não tem pressa. Vence pelo placar de 1-0 no placar Vidas Macedo do Ferriaço.
0: Um para o Paysandu, 0 para a equipe do Floresta. 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
0: Vem o Paysandu de novo descendo, vai fugindo ali para o campo de ataque. Bela inversão de bola do Marcinho, já vou com você, acompanhando o Capixaba, chegando com perigo, fugindo, abrindo bola, entregando para o Tylon. Tylon domina, tocou de volta, recebeu, prepara o cruzamento, ainda Tylon busca opção, bola descaindo, linda bola nas costas da zaga, batida cruzada, vai marcar o Paysandu, chega brigando pela posse de bola, afasta a zaga. E a bola volta para o Papão, de novo com Tylon, tentando achar espaço, de novo a metida por dentro, o toque atrás da batida e...

0: Atípico do Red. Valença! Sacode! Estremece a Curuzu! E estreme no placar, Guimidas Macedo, Ferriato!
1: Paysandu!
0: 2! Floresta! 0!
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3: Sempre em cima, em cima, em cima. Tentou a primeira, tentou a segunda, na terceira. O Tarno vinha chegando de trás no bico da área grande. Meteu, que chute na bola. Furou a rede, Lobo. Não fura a rede, Lobo. Não fura, furou a rede. No segundo gol do Papa, título do Norte, do Papão da Curuzu. Assegurando mais ainda a liderança da competição. O Tylon fez o T e aumentou a diferença. Agora Papão no Caldeirão, 2-0 pro Floresta, Paulo Sérgio.
4: 188 gols do Campeonato Brasileiro da Série C. 15º gol do Paysandu e o segundo do Tylon.
0: Tylon marcou o segundo e a galera faz uma festa linda aqui na Curuzu. 2 para o Paysandu, 0 para o Floresta. 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O Pedro Henrique já levou o cartão pelo Paysandu, é o segundo, está pendurado.
1: Olha, Guerreiro,
0: oi.
1: Primeiro.
0: Oi?
1: Na minha relação é o primeiro dele.
0: É o primeiro, né? Ah, ele já cumpriu, tem razão.
1: Isso, cumpriu,
0: tem razão.
1: Exatamente.
0: Você tá certo, ele já cumpriu por 3 cartões e agora recebe o primeiro da segunda série. Olha a chegada perigosa do Floresta, passa a bola de todo mundo, vai chegar o Taboca. Cuidado aí, Taboca, não vai assim, meu filho. Na disputa de bola, o árbitro marcou a falta. Fora da área, foi fora da área.
5: É, foi bem perto do bico da grande área. Ataque pela direita do Floresta.
0: Mas tem que ter calma aí.
5: É, defensivo da equipe do Paysandu Sport. Pintou o cartão amarelo. Taboca recebeu o cartão amarelo.
0: Cartão amarelo. É ele, né? O 77. Confere.
5: É, 77. Confere, 77. Portanto, ele hesitou um pouco, o juiz dá o cartão, depois deu. Então, uma falta
0: muito perigoso. E olha, ele foi com força, eu pensei, ele conseguiu frear um pouquinho.
1: Taboca agora é o segundo dele, tá pendurado.
0: Taboca pendurado, portanto, já destacou o Dinho Menezes. Aqui, Rádio Clube, a maior emissora da Amazônia, uma falta perigosa Eliandro. Contra o Paysandu. Eliandro e também o Garrate.
5: Exatamente. São dois posicionados aí. Se não souber bater, né, Guilherme? Você com a parte esquerda aí, um abraço.
0: Lance perigoso contra a meta do Gabriel Mesquita. Ele organiza dois homens apenas na barragem do Paysandu. Vai o Garrate para a cobrança. Eliandro também. Momento de perigo. Gabriel Mesquita. Falta perigosa contra o Paysandu. Vai as da Avalanche. Vai o Garrate ou vai o Eliandro? Mais atrás. O árbitro manda que a barragem se posicione um pouco mais atrás. É muito perigosa a falta. Apreensão no estádio da Curuzu. Vai Garrate para a bola. Partiu, bateu. A bola explodiu. Voltou ali para o Eliandro. Bateu rasante. Vai Gabriel Mesquita. Não dá troco. Fica com ela. 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
0: Não deu, não chegou ali o Lucas Cardoso, nem o Juninho. A bola ficou então para o goleiro.
1: Detalhe.
0: Davidson, tem detalhe.
1: Detalhe que o Lucas Cardoso mudou, né, de posição. Saiu daqui da direita e passou ali, aliás, saiu da esquerda e está jogando meio centralizado e também caindo.
0: Olha a chegada perigosa direita. Do Floresta, o cruzamento. Gabriel Mesquita afastou de qualquer maneira. A bola volta para o Paysandu. Vai embora no contra-ataque, a equipe bicolor. Quem sabe um bom momento. Toque curto. Chegou ali, perdeu o tempo da bola. O jogador do Paysandu, agora um chapéu bonito, a bola volta então para o domínio do Floresta. Garrate toca atrás, entrega a bola ali para o domínio do João Vitor. Carlos Castilho, 41, primeiro tempo. 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
7: Tá de bom tamanho, mas o Floresta tá se assanhando, né? Ainda há pouco fez aquela jogada perigosa, quase é pênalti, né? Foi no limite do limite. mas a equipe do Paysandu nos contra-ataques, não contra-ataques, o Paysandu toma conta do jogo, quem joga no contra-ataque é a equipe do Floresta. Mas a equipe do Paysandu explora bem a velocidade do Taylor pela direita e sobre... Eu gostaria de salientar no lance do gol do Taylor a assistência que o Juninho deu no jogo.
8: Verdade.
7: Importante.
8: Muito
7: Paysandu
8: importante.
7: Tem sido objetivo e bastante firme nas finalizações. Isso aí tem sido o forte do Papão, se adaptando inclusive ao terreno pesado.
8: De novo o Marcinho foi admoestado pelo árbitro.
5: Foi só na oratória aí, Guerreiro.
8: Também, é falta que favorece a equipe do Floresta. 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
8: Tem falta que favorece a equipe do Floresta. Cobrança feita ali pelo jogador Afonso. Bola descaindo, fatiada. Chegou para cortar a zaga do Paysandu, não deu certo. Bola sobrou para o Garratti. O cruzamento perigoso por baixo, corta a zaga. Agora a proteção bigolou. O giro feito, afasta de qualquer maneira. O Taboca joga a bola para a linha de lado. Sem clube não há futebol.
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8: Minutos, tem jogador, gente caída aí.
5: É, o jogador do Paysandu caído. Só dizendo, Guerreiro, que os jogadores do Paysandu, os reservas, estão fazendo o aquecimento aqui do lado do Chaco, justamente do lado da trave do goleiro Gabriel do Paysandu Mesquita, na informação da distribuidora Amazônia.
8: Já levantou ali o jogador do Paysandu. Era que estava caído, acho que era o Capixaba.
5: É.
8: Tá tudo ok, tudo ok.
5: Lateral aqui pela direita, Guerreiro.
8: Lateral, vai o Eliandro para fazer a cobrança de cobra, recebe de volta, tocou a bola de novo. Boa jogada do Danley, o desvio, a bola vai para a linha de fundo, é tiro de meta. E o Danley vai para cima, reclamando. É. Tiro de meta.
5: É, o Danley tá reclamando com o assistente aqui, porque a bola haveria batido no jogador do Paysandu, no caso do Taboca. Mas não bateu, não bateu. Ele que chutou para fora, linha de fundo, tiro de meta, o Paysandu agradece. Papão vence 2-0 no placar Vidas Bacias do Ferreiraço.
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8: Do Marcinho, o toque feito ali para a velocidade do Lucas Cardoso, colocou na frente, entrou na área, por baixo a zaga corta.
9: Foi na bola.
8: Certíssimo árbitro. Certo o árbitro, escanteio para o Papão, já nem é clube, é seleção.
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8: o tempo que o tempo tem. Decorridos 44, e o Marcinho pegou cartão amarelo. Pegou, provocou. Será que é para não jogar contra o Figueirense?
9: Ele deu essa forçada, Guerreiro.
8: Forçou a barra, levou o terceiro amarelo, Marcinho.
9: Tem que deu uma de pampam.
5: 3 minutos, Guerreiro.
8: Vamos a 48, 3 de acréscimo. Tem escanteio para o Paysandu. Marcinho cobra no primeiro pau, desvio da zaga. A bola vai para a linha de lado. É para o Paysandu. Eu confirmo agora 45 minutos. 45, primeiro ato de espetáculo no placar de Midas Macedo Ferreiraço. Arthur Bernardes, 23, está lá.
2: Paysandu.
8: Paysandu tem 2.
2: Floresta.
8: Floresta não tem nada.
4: Na Série A, Curitiba 0, Bahia 1. Na Série B, Botafogo São Paulo 1, Atlético 2. Na Série C, Ituano 0, Botafogo da Paraíba 0. E na Série D, 0-0, Democrata e Porto da Bahia.
8: 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Estamos de 20 horas e mais 47 minutos em Belém. 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
8: 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Uma chance boa para o Papão neste crepúsculo de primeiro tempo. Ajeita o Marcinho, uma falta do lado esquerdo, jogadores agrupados na grande área, hein, Dinho Menezes?
1: Olha, pra quem não sabe que é crepúsculo, é reta final, rapaz. Como tá dando certo, guerreiro. O Lucas Cardoso auxiliando por aqui. O Marcinho, Lucas Cardoso. Cobrança do Marcinho.
8: Marcinho cobra, a bola descaindo com veneno. Faltou o toque, o goleiro saiu para fazer a defesa. E ele tem pressa para meter pro campo de ataque. O Lucas Cardoso atrapalha. Vai o Davidson bater forte pro campo ofensivo. Marcinho vai só para Manaus, né? Opa! Opa, na frente do assistente aí, hein?
5: É, e vai receber cartão amarelo.
8: Cartão amarelo para o Matheus Martins, uma cotovelada. No jogador do Paysandu.
5: É, a bola veio alçada e tentou proteger, mas nessa proteção também deixou o cotovelo, guerreiro. Atingiu o rosto do jogador do Paysandu e por isso o atacante 21, Matheus Martins, acaba de receber cartão amarelo. É o primeiro dele na informação da distribuidora Amazônia.
1: Uma coisa eu garanto, o Marcinho vai ser titular em Manaus.
8: Com certeza, não tem dúvida. E olha só, o Bruno Bicho foi lá com o assistente, pô, foi na sua frente, você viu aí a cotovelada. Foi só cartão amarelo?
5: É, só cartão amarelo. Pediu um vermelho, né, Guerreiro?
8: É verdade. Vai acabar o primeiro tempo aqui na Curuzu. Paysandu vence por 2-0. Caio Melo e tal. Marcaram os gols. Bicolor vai para o lado. É isso para o Paysandu.
4: Série C, o primeiro tempo para Ituano. 0-0 contra o Botafogo da Paraíba.
8: Aqui a bola dominada pelo Paysandu no campo de defesa. O árbitro vai encerrar o primeiro tempo. Bola chega para o Gabriel Mesquita. E o árbitro encerra a primeira etapa. No primeiro tempo, com a vibração, com a alegria da 2 para o Paysandu, 0 para o Floresta, os eletrizantes da jogada.
1: É, e que primeiro tempo memorável, com chuva e tudo, mas o Paysandu fez o que tinha que fazer. 0 no primeiro tempo, olha para o segundo tempo, tem o Marcão, goleiro Edilson, Jefferson Quintana, Henrico, Ítalo, Castro, Sapequinha, Brian, Thiago Índio, Thalisson, Facundo, Rinkel e Matheus Vargas Urbano.
5: É verdade, o técnico Leston Júnior tem para o banco de reserva, além do goleiro Jefferson, tem o Diego Matos, o Mateuzinho, o Rafinha, o Valdo, o Nonato, o Celery, o Daniel Troiano, além do Guilherme, Eduardo e Buga. Final de primeiro tempo aqui do estádio da Cruzu, Campeonato Brasileiro da Série C, 8ª rodada. Papão vai vencendo por 2-0. Após a parede, veio o intervalo inteligente com o companheiro Paulo Sérgio Pinto. Oh.
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0: 20 horas 51 minutos na capital paraense, hora certa. 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Final de primeiro tempo, Campeonato Brasileiro da Série C, no estádio Leônidas Sodré de Castro, Acuruzu. O Paysandu vai ganhando de 2 a 0 da equipe do Floresta. Caio Melo aos 6 minutos e Tylon aos 35 vão dando a vitória ao Paysandu, que está voltando à primeira colocação deste Campeonato Brasileiro da terceira divisão. Paysandu somando agora 17 pontos no campeonato. 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Uma passada pelo banco de informações, dizendo que na Série A, a bola continua rolando para Coritiba 0, Bahia 1. Na Série B, Botafogo de São Paulo vai perdendo em casa por 2-1 para o Atlético. Morelli fez o gol do Bota e os jogadores Maxi e Diogo Batista para o Atlético. Na Série C, Ituano 0, Botafogo da Paraíba 0. Na Curuzu, Paysandu 2-0 no Floresta. E na Série D, o Laguna empatou à tarde com o Maguari em 1-1. Agora a bola está rolando para Democrata de Governador Valadares 1, gol de Robert, 0 para o Porto da Bahia. 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Que primeiro tempo, hein, Castilho? As mudanças do Leston Júnior, do técnico Júnior Rocha, surpreendeu o Leston Júnior. Paysandu vai ganhando de 2 a 0. A chuva não atrapalhou o Papão. Paysandu voltando à primeira colocação de novo nesta Série C. Vem aí o tri da bola de ouro.
1: Carlos Castilho.
2: Antes de começar o jogo, eu fiz a colocação de que, embora o Paysandu entrasse como equipe mudada, o padrão não ia alterar. E isso a gente viu no jogo. O primeiro detalhe positivo para que o Paysandu saísse vencendo com méritos esse primeiro tempo foi ter feito um gol aos 6 minutos de partida. Com a chuva que caiu, é claro que o gramado não oferecia condições para todo o desenvolvimento do padrão de jogo da equipe do Paysandu. Mas ainda assim, o Paysandu tomou a iniciativa do jogo, foi para cima do adversário e teve logo esse mérito. Porque com o gramado pesado, você não poderia fazer grandes triangulações, fazer jogadas mais bem elaboradas. Então, um gol aos 6 minutos de partida deu tranquilidade à equipe do Paysandu. E, aliás, os dois gols da equipe do Paysandu que marcaram a vitória nesse primeiro tempo foram todos feitos do lado direito. E quase no mesmo estilo. Não foram chutes, embora o chute do Tylon tenha até furado a rede, mas não foram chutaços, né? Foi mais maestria, picardia e, sobretudo, visão para a finalização. Mas o Paysandu teve domínio territorial, trabalhou algumas jogadas bem pelo lado direito e pelo lado esquerdo, o Talho sempre em velocidade, quando deu, e o Lucas Cardoso pelo lado esquerdo, procurando encontrar com o Taboca aquela dobradinha para poder fazer o Paysandu chegar com autoridade até a defesa contrária. Diga-se de passagem que o segundo gol da equipe do Paysandu, também feito pelo lado direito, houve muito da competência do Taino na finalização, porque viu o espaço, viu o buraco e fez a finalização. A equipe do Floresta lutou, foi mais defensiva do que ofensiva, chegou a botar uma bola na trave na cobrança de um escanteio, quase tem uma penalidade máxima que o Taboca ia cometendo, quase no limite mesmo da grande área da equipe do Paysandu, mas não correu riscos a equipe Alves Celeste, porque o Paysandu soube se defender, trabalhou bem as jogadas, não se expôs demais, procurou tirar partido de uma equipe mais acostumada a jogar, porque o gramado ficou pesado, e a evolução do Paysandu aconteceu sempre com muita autoridade. O Paysandu tomou a iniciativa do jogo, foi para cima do adversário, procurou ser agressivo e definir o jogo logo no início da partida. Isso acabou dando as rédeas do jogo, embora salientando que a equipe do Floresta, em momento nenhum, apelou, lutou, procurou desenvolver um bom futebol. Claro que esbarrou, o Paysandu estava sólido defensivamente, não sofreu alteração. O Yarley e o Bruno Bispo tranquilamente dominaram os atacantes da equipe. Teve um atacante da equipe do Floresta que mereceu um cuidado maior, o Garratti, que é um jogador grande e que se projeta para dentro da área, mas de um modo geral, apenas uma bola na trave, como disse, foi na cobrança do escanteio e uma boa defesa do Gabriel Mesquita. No resto, o Paysandu foi dono do jogo, dominou a partida, conseguiu se fazer presente na peça ofensiva, trabalhou a bola junto aos seus atacantes e conseguiu se impor sempre dentro de campo. Vitória merecida, 2-0, espelha bem o que foi o Paysandu no primeiro tempo.
0: Estamos com 10 minutos de bola parada nesse intervalo de jogo no estádio da Curuzu. Paysandu 2-0 para o Floresta. 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Para o segundo tempo, Castilho, é essa mesma pegada ou o Júnior Rocha já tem que fazer alguma modificação ou você não mexeria neste começo do segundo tempo?
2: Ele pode fazer a mudança por motivo de preservação, né? Porque o Paysandu ganha, tem a partida dominada, Marcinho pode, embora o Marcinho vai jogar lá na quinta-feira.
0: Mas não vai jogar no domingo, né? Contra o Inter.
2: Pois é, mas de qualquer maneira ele poderia poupar para esse segundo tempo. A equipe do Paysandu é a dominadora, toma conta das ações, empurra a equipe do Floresta para o seu campo defensivo, articula jogadas, embora com um gramado pesado. Eu acho que a mudança que ele faz é mais estrutural, né? Porque a equipe do Paysandu é a dona do jogo.
0: O trio carioca, o Jodis Nascimento e os irmãos Filemon, estiveram bem no jogo, arbitragem?
2: Quando a arbitragem passa despercebida.
0: Pela minha contagem,